Alta atenção, segunda hora, temos novidades. Tony Iommi, o mestre dos Black Sabbath, está de regresso com nova música, novo videoclipe, já está disponível, chama-se World Alone. E aqui, numa curiosa colaboração com Jorn Land, o vocalista de Masterplan, Avantasia, já trabalhou com Yngwie Malmsteen. Tony Iommi, numa tonalidade mais Dio, será o avanço para um novo álbum do mestre dos Black Sabbath. Foi ele que inventou isto tudo. E sob a égide de Black Sabbath, ficamos com Ugly Kid Joe, que nos visitam esta semana no Vilar de Mouros. Quarta-feira, dia 19, temos Ugly Kid Joe, e no sábado, dia 22, Body Count com Ice-T. Ficamos aqui com a participação dos norte-americanos Ugly Kid Joe na compilação de homenagem aos Black Sabbath, N.I.B. Aí fica precisamente o tema Ugly Kid Joe, ao vivo em Vilar de Mouros, esta quarta-feira, dia 19.

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1: Cop Killer, grande clássico dos Body Count, a não perder sábado, dia 22, no Vilar de Mouros. Body Count regresso a Portugal com Ice-T. Ice-T, que é, confesso, fã dos Black Sabbath, para além do próprio guitarrista dos Body Count ter produzido alguns álbuns dos Black Sabbath, o Sr. Ernie C. Foi precisamente essa experiência que ouvimos antes, através de Illusion of Power e a participação de Ice-T no álbum Forbidden, de 1995, dos Black Sabbath, o penúltimo da sua carreira. No início da sequência, Ugly Kid Joe, que estão também no Festival Vilar de Mouros esta quarta-feira, dia 19. Ugly Kid Joe a interpretar N.I.B., um original dos Black Sabbath. E continuamos sob a influência de Sabbath. Dia 11 de setembro chega às lojas Necropolitan, o novo trabalho de Green Lung. Aí fica Black Magic Radio.

Por aqui vários exemplos da influência Black Sabbath numa toada doom. Aqui estivemos com os finlandeses Occult Master. O álbum homónimo é o primeiro longa duração da carreira do coletivo, sendo que já editaram alguns singles e também um EP, Lucifer's Henchman, para Occult Master. No início da sequência, os britânicos Green Lung apontam para dia 11 de setembro a edição do seu novo disco, Necropolitan. Logo de seguida estivemos com Bleeding Antlers, um nome curioso para um grupo que esperemos não tenhamos sido enganados e que isto tenha aqui alguma cena de inteligência artificial. Até o tom de voz faz lembrar muito Eric Wagner dos Trouble. Bleeding Antlers, devido ao sucesso do primeiro álbum, preparam ou já têm alinhado a edição do novo Songs of Praise. Aqui estivemos com The Devil of Mariazell. Logo de seguida, outro coletivo sob a influência de Sabbath, Flight of Odin. Estivemos com o novo trabalho destes norte-americanos, I Travel the Crooked Path. É o novo duplo álbum deste coletivo norte-americano, Flight of Odin. Ainda fomos até à Suécia para conhecer The Runes That Bind. Os Void Moon têm nova proposta. Trata-se de um EP de onde retiramos Orphans of the Sky. Agora ficamos com os Femine. Eles atuam este sábado, dia 22 de agosto, na LAC, Laboratório de Atividades Criativas, no Largo da Senhora da Glória, em Lagos. Eles serão acompanhados pelos Cavilha. Aí fica Broken Bones para Femine, o EP de apresentação Luvion.

Os Femin aqui a quebrar o feitiço. Eles atuam este sábado, dia 22 de agosto, na LAC, Laboratório de Atividades Criativas, em Lagos, pelas 9h30. Serão acompanhados pelos Cavilha. Aproveitem porque o local é bem interessante. É a 15ª edição dos concertos em cadeia. Femin, aqui com Luvion. Concluímos este Alta Atenção com The Old Ones. Mountains é o novo single deste grupo que nos chega de Billings, Montana. Fundados em 2015, este é o segundo álbum de estúdio, daí o nome Volume 2, os The Old Ones, a desligar o Alta Atenção. 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
1: Portugália, início de semana, noite de agosto, e a hora de hoje é dedicada a um disco que é uma profunda homenagem à rádio, Radio Under the Stars, novo álbum de Acid Acid, o projeto de Tiago Castro. Vamos conversar com ele já a seguir. Boa noite, bem-vindos.

0: E é deste modo, diria, imperial, grandioso, que abre The Radio Under the Stars. Segundo álbum de Acid, disco composto por um divulgador que trabalha na rádio. Longo trabalho na rádio, maior ainda do que o trabalho musical. Passagens pela Radar, pela SBSR, atualmente camarada na RTP Antena 3, onde realiza a Floresta Encantada, domingos 8, 9 da noite e sempre no RTP Play. Falo de Tiago Castro. Bem-vindo, Tiago.
1: Olá, Henrique.
0: És um divulgador, gostas mais de radialista, locutor, divulgador, qual é que é? Assim, quando chegas, havia um amigo meu que dizia, fazia uma pergunta ao outro, quando chegas à recepção de um hotel e te dão a...
1: Sim.
0: Aquele papelinho para dizer profissão, qual é que tu colocas?
1: Sabes que eu não gosto muito do termo animador de rádio.
0: Não, animador
1: não gosto. E locutor também não, acho que não é isso que nós somos. Eu acho que divulgadores como tu e eu, acho que eu vou mais para o realizador de rádio.
0: Realizador é o que eu gosto também.
1: Divulgador, mas realizador de rádio, porque nós não passamos só as músicas, fazemos um outro trabalho à volta das músicas para as conseguir transmitir. E realizador de rádio também é mais pomposo. Okay. Eu gosto.
0: Sim. Realizador de rádio, Tiago Castro. The Radio Under the Stars. Isto é um elogio a uma, até pela capa que tu conseguiste, muito bonita. Uma colagem que aparece na capa deste disco, edição em vinil pela Ovo Estrelado, uma editora também fundada pelo Tiago. Isto é um elogio a uma rádio noturna.
1: Também, aliás, foi assim que eu aprendi a ouvir rádio, quando desenvolvi o meu próprio gosto musical. Mas eu elogio à rádio em todos os seus sentidos, não só de quem faz rádio, como é o meu papel, mas como ouvinte de rádio. E acima de tudo eu sou ouvinte de rádio. E é um elogio a essas duas formas de olhar a rádio, de quem faz, de quem ouve, e não só de quem sobe as vias no microfone e fala, mas toda a parte técnica e quase mágica que a rádio tem, isto de lançarmos aquela ondas de rádio
0: invisíveis, não é?
1: Invisíveis e sintonizarmos à distância, que eu ainda acho fascinante.
0: E é muito engraçado, porque eu li algumas das entrevistas que já deste sobre este disco. Este disco passa também por uma ressaca emocional, portanto, uhum. O final da SBSR e a dor interior que tu calculas. Tu e todos os ouvintes sentiram a falta da SBSR, e quiseste, à partida, quiseste fazer um disco com esse conceito, não é? Portanto, um bocadinho essa ressaca emocional.
1: Sim,
0: achaste um pouco, diria, lamechas, não era?
1: Sim, sim, porque eu tinha assim algumas ideias de conceito e não queria que a rádio fosse logo assim o conceito, por estar também associado tão fortemente à rádio, mas à medida que a gravação foi decorrendo e quando fomos alinhando as coisas, percebi que era esse rumo, e até as músicas têm um lado também melancólico, um pouco triste. A altura em que foi gravado foi um período de transição com o final da SBSR, e até foi algo se calhar inconsciente, e eu acho que as entrevistas na verdade tem-me ajudado mais a exorcizar e a fazer o luto do que propriamente a gravação.
0: O próprio disco. Mas isto eu diria que é uma rádio, quer dizer, não é que não exista. Felizmente ainda existem pingos desta rádio que tu no fundo elogias neste disco. Mas há aqui um lado, diria, analógico, uhum. Que é algo que a rádio hoje perdeu um pouco essa perspectiva. A presença do silêncio, enfim, o silêncio não se utiliza em, uhum. em rádio, mas não necessariamente pode-se utilizar numa perspectiva de dinâmica, não é? Uhum. Não era aquilo que chamamos uma branca, uhum. mas haver momentos mais silenciosos. E também uma rádio, diria, artesanal, portanto, tens aqui, isto é quase um elogio a uma rádio que não existe.
1: Sim,
0: uma rádio utópica.
1: Sim, utópica, que vai deixando de existir. E eu gosto muito desse lado analógico. Até recentemente já estou a trabalhar com mesas digitais. Aliás, são controladoras. Eu já me virei para os técnicos. Eu faço rádio, não gosto de estar a controlar uma coisa analógica. Onde é que eu posso ligar a coisa, onde é que eu posso mexer? Não posso mexer. Está tudo ligado a algures, que eu não sei onde é que é.
0: Mais uma vez, o lado invisível. Esse é o lado porreiro, não é?
1: Sim,
0: algures.
1: Algures. Eu gosto de mexer e gosto dos botões. E é algo que também me sempre fascinou quando faço rádio. e até antes de fazer rádio. Sim, acho que é isso tudo, uma rádio que ainda vai existindo. Por exemplo, no outro dia, quando a BBC desligou as frequências AM, eu vi-me nas redes sociais, eles a desligarem a última emissão das redes das antenas AM, eu fiquei triste.
0: É onda curta.
1: A onda curta com a BBC, que acho que é um exemplo para
0: que alimentou, para todos alimentou nós. Muitas uma geração antes da nossa,
1: sim,
0: não é?
1: Sim,
0: portanto,
1: sim,
0: havia
1: sim,
0: muita
1: sim.
0: gente que ia em busca dos seus sintonizar, era a maneira de ouvirmos uma rádio diferente daquela que estava a ser produzida em Portugal.
1: Exatamente, e descobrir coisas novas,
0: claro.
1: Sim. E quando vejo as ondas médias a serem desligadas, eu fiquei triste por uma rádio que está longe de nós. E sim, ainda me fascina muito. E é um tributo, é um elogio a toda essa rádio e também a quem gosta de ouvir rádio.
0: Sim.
1: Acho que ainda é algo muito importante. E sabemos que as plataformas têm o seu papel de divulgação de música.
0: Não diria que é mais importante do que noutros tempos, longe disso. Mas hoje, no fundo, há uma espécie de um rejuvenescimento deste, uhum. deste meio eternamente condenado ao eternamente, mas a partir do aparecimento da televisão ficou um bocado quase condenado a um uhum. segundo plano, e é verdade que o é, mas é muito importante, até na perspectiva que nós utilizamos, não é? De mostrar algo que vamos descobrir, essa coisa de peneirarmos e entre mil escolher 100, não é?
1: Sim, eu acho que nós crescemos numa altura em que não havia poucos lugares onde tu pudesses descobrir música e toda a música nova podia passar pela rádio. Agora o papel é ao contrário e a rádio está a encontrar-se com esse papel de decifrar o seu papel, o que é que há de fazer. E acho que é muito, de tanta coisa que existe de musical no mundo, o que é que vale a pena transmitir ou quem está a fazer rádio, porque acaba
0: vale a pena para aquela pessoa.
1: Para aquela pessoa,
0: claro,
1: é a sensibilidade
0: claro.
1: Sempre daquela
0: Sim,
1: pessoa.
0: Sim, um colunista também, num jornal também escreve sobre o que acha
1: exatamente,
0: mais importante.
1: Exatamente.
0: Sobre o que tem mais sensibilidade, porque é que na rádio também poderá Sim. acontecer isso no Sim. papel da divulgação. Tu já lidaste com o dilema de seres um realizador de rádio e também seres um músico?
1: Já, sim. Eu tenho muitas dificuldades, agora de menos, mas sempre quis separar um pouco as duas personas. Na verdade, por exemplo, eu nunca passei a minha música na rádio.
0: É um lado
1: nunca...
0: ético, isso é ética, claro.
1: É ético,
0: claro,
1: também claro, nunca, claro. Nunca se encaixou. Eu fico sempre muito feliz quando ouço a música na rádio, fico sempre muito emocionado. Por exemplo, este momento aqui, estamos à conversa e estou a ouvir a música a acontecer e ir para o ar. Mas eu sempre quis separar, até com o surgimento das redes sociais, também separei as duas pessoas. Agora lido melhor com
0: essa dualidade.
1: Com essa dualidade.
0: Quem é que beneficia mais dessa pluralidade, diria, de competências? O Tiago Músico ou o Tiago Radialista, não é? Porque no fundo o Tiago Músico vai beber muito aos discos que ouve,
1: claro.
0: Não é? Ao ser o ouvinte, ao fazer as suas escolhas e ter os seus faróis e os seus gurus. Sim. E as suas influências.
1: Eu acho que isso passa muito para a música. Eu ouço muita música, muita e a momentos vou escolhendo e vou pensar, quero fazer algo assim deste género, e já sei, ao longo desta história de divulgador de música e de trabalho e de fazer muitas entrevistas e perceber os músicos vão buscar inspiração e às vezes é muito difícil mimetar, porque depois a própria vivência do músico transforma
0: aquilo para outro lugar.
1: Leva para outro lugar. E eu não tenho pudor nenhum nisso. Eu sei as minhas referências, mas quando sou eu a fazer, que eu saio uma coisa completamente diferente. Estão lá as inspirações óbvias, mas...
0: As tuas referências são, diria, alargadas. Vão do krautrock ao psicadelismo, do ambient e, por que não, ao experimentalismo. Muitos desses músicos, e músicos que tu gostas e que eu gosto também, são músicos tecnicamente muito competentes, não é? Viveram uhum. para aquilo, viveram também noutras épocas e que se dedicaram, para lá do um ADN, dedicaram-se muito a um e demonstram uma técnica muito, muito trabalhada. O conhecer as limitações é também foi um ponto importante para ti, para não impedir a criação, não é? Lidar com as suas próprias... tu não és o Brian Eno, tu não és o Olga Kuzukai, não é?
1: Sim, e isso é outro aspecto que eu comecei também a lidar melhor em termos emocionais, porque eu sei as minhas limitações, sei os instrumentos que domino melhor também. E felizmente, com quem tenho trabalhado ao longo destes anos, especialmente o Rui nestes dois últimos discos, o Rodorovski e agora o Radio Onda da Stars, o produtor, o Rui Antunes, que teve muita paciência comigo nestes dois trabalhos, e perceber as minhas limitações, eu dizer-lhe, eu não consigo fazer isso assim, e ele a puxar por mim, e perceber que as minhas limitações podem alimentar, sim, a música que eu faço.
0: É logo bom, porque assim não és capaz de emular.
1: Não, não, de todo.
0: A emulação é sempre, vai ser sempre uma outra coisa. A ideia de viagem de sonora que tu já desenvolveste, acho que tens desenvolvido desde sempre nos teus discos. Atenção, estou a falar de um segundo álbum, mas há duas gravações ao vivo, não é? Há uma com o Vitor Rua.
1: Sim, na verdade este é o terceiro de estúdio, mas é o segundo em vinil.
0: Isso.
1: E o primeiro é de 2016, já está um pouco esquecido, mas ainda está lá. Também tem o disco ao vivo com o Vitor Rua.
0: Sim. Mas o teu primeiro disco não é um disco ao vivo? Não, é aquele, não é aquele gravado em CDR?
1: É
0: gravado um disco ainda no Sabotage?
1: No Sabotage. É uma gravação, que já nem sei tocar aquilo, mas é uma gravação ao vivo de uma peça que fiz na altura e que foi a minha primeira apresentação enquanto músico. Criei uma peça, aliás, aquela é a peça que eu criei de propósito para começar a tocar em concerto. Depois de receber o convite da Nariz Entupido para um concerto, fiz uma peça. E é essa peça que eu depois gravei ao vivo. E existe, está no Bandcamp, podem ouvir. E fizemos uma edição em CDR, com os carimbos em cima do CDR. E já não temos.
0: Não, eu acho que já nem há CDRs.
1: E já não há CDRs.
0: Não, é difícil de encontrar.
1: A última vez que gravei um CDR tive que ir a uma reprografia.
0: Sim, é muito difícil. Lembro-me de comprar aquelas caixas de 50.
1: Sim.
0: Né? E agora é uma dificuldade. Já passou a peça de museu. Minha proposta, mas eu, voltando à pergunta, a ideia de viagem sonora continua a ser uma prioridade, uma condição na música que tu produzes?
1: Sim, até porque eu penso na música e nesta música muito para o vinil, para a edição em vinil, e aproveitando o facto de colocas o vinil a tocar e deixas aquilo tocar de um lado até ao fim. Eu gosto de imaginar a progressão da música e a desdobrar-se também, e a oportunidade de poder fazeres uma canção longa ou momentos que se colam muito longos e poderes viajar. E acho que o fixe do vinil ainda continua a ser isso, porque nós somos muito preguiçosos e deixamos o vinil, pomos de um lado e deixamos ficar. E depois temos que nos levantar e ir lá trocar o lado.
0: O vinil é exigente,
1: é
0: exigente na audição.
1: Exatamente. E eu gosto disso, e eu fiz a parte menos comercial de tudo, que foi colocar nos streams esta música, mas toda ligada. Ou seja, os 17 minutos do lado A estão todos de seguida, os 17 do lado B, apesar de estar dividida em momentos, mas está tudo de seguida. Quem for às plataformas, não pode picar.
0: Sim, pois, tens que ouvir
1: Eu, eu gosto disso. Acho que é exigir um bocadinho de quem ouve também, mas eu acho que a recompensa pode ser interessante.
0: Espero que sim. E é o que vamos fazer, esse desafio a todos que nos estejam a ouvir. Não sei se alguns vão embora agora, mas preparem-se. Vamos ouvir na íntegra este disco da Radio Under the Stars, Under the Stars, o novo disco de Acid. Hoje converso com Tiago Castro e vamos começar pelo lado A, vamos começar por aquele pedaço grandioso e imperial que ouvimos neste início de hora. Boa viagem.

0: assim se completa a audição integral ao lado A de Leio Under the Stars, o novo disco de Hassid Hassid. Hoje, Tiago Castro, o compositor, é meu convidado. Já experimentaste compor uma canção?
1: Já.
0: Já?
1: Eu, na verdade, tenho muitas canções guardadas alguns num disco no computador. Aliás, até tenho um Bandcamp. Não vou revelar. Mas desde alturas de inícios da faculdade, fiz um bandcamp com um amigo meu, da altura do liceu, e tínhamos bandas, etc. E fomos fazendo canções vamos atirando as canções para lá, para esse bandcamp. Na pandemia fiz várias canções dedicadas a amigos, com letras escritas em conjunto com outro amigo. E estávamos em casa e as pessoas às vezes... Enfim, recebiam estas músicas e era muito interessante. E sim, eu tenho alguma facilidade em escrever canções. Coisas muito simples, em termos melódicos, de estruturas, mas consigo fazer as canções, mas não sinto. Ainda que Hassid Hassid esteja a postos para fazer uma canção.
2: São pequenas viagens, gostas mais do longo curso.
1: Sim, gosto mais.
2: Gostas mais de viagens de longo curso. Este é um disco que apela à memória, num sentido de despertar sonoridades, a própria disponibilidade que falávamos há pouco, que são às vezes contrárias às práticas comuns de hoje.
1: Sim, eu acho que sim. Até um dos elementos, falavas há pouco do lado analógico do disco, e o disco tem muitos elementos analógicos, e um som que eu gosto muito, que é o teclado Hammond, que me lembra sempre sons dos anos 70, das bandas psicadélicas e prog. Convidei o André Inclidei precisamente para tocar o Hammond, que vai surgindo em alguns momentos do disco, para sentir essa nostalgia, e também o lado vintage, aquela sonoridade um pouco mais vintage. E sim, acho que é sempre uma viagem entre aquilo que é o agora e aquilo que poderia ter sido, e espero que lhe tenha dado também assim um sabor intemporal.
2: Sim.
1: Que acho que é a parte mais difícil em escrever música e compor e gravá-la.
2: Embora, pois... A maior parte dos músicos muitas vezes também não pensa nisso.
1: Não,
2: à partida,
1: não pensa nisso.
2: Sim. A obra tem que ser
1: uma fotografia
2: usufruída hoje.
1: Sim,
2: não é?
1: Tem que ser uma fotografia daquele momento.
2: Se daqui a 20 anos souber bem ouvir,
1: exato.
2: Melhor ainda.
1: Sim. Acho que a hindsight só resulta passado alguns anos quando vais ouvir. Mas é algo em que eu penso, porque eu... Lá está, o meu lado consumidor de música, eu consumo muita música feita hoje e muita música feita há 50, 60 anos. Mas a música que eu gosto dessa música com já várias décadas é de facto o que é que está ali, que elemento é que está ali com que eu possa fazer uma ponte para aquilo que se faz hoje. Ou seja, eu tenho que gostar daquilo como eu gosto de uma música hoje. E vou buscar, obviamente, que é preciso dar algum espaço. Porque uma música gravada há 100 anos não vai soar como a música soa agora, mas há ali alguns elementos, seja disruptivos, seja de sons, que podem ser hoje também usados.
2: Existem muitos músicos, tu focas muito isso nas tuas inspirações, acho que são de muita gente, já falamos aqui em dois, o Brian Eno, o Kzukai, dos Can, sei lá, o Jack Bruce, o Arthur Lee. Existem hoje músicos contemporâneos que te impressionam como estes te impressionaram no passado e te moldaram a tua personalidade musical?
1: Sim, muitos, especialmente a malta mais das eletrónicas ou até dos sintetizadores modulares.

0: mim continua a ser ficção científica. Eu tenho um pequenino sintetizador modular e tenho muitas dificuldades. Mas, por exemplo, a Catarina Barbieri, que sempre que eu vejo a Catarina Barbieri fico... fico ofegante, aquilo é algo incrível. E gosto desta malta que faz, consegue esculpir os sons, consegue estar em palco com os sintetizadores e a esculpir um som que é algo novo, parece que sons que nunca ouviste. Eu gosto muito disso. Mas depois eu gosto de bandas, eu gosto de rockar, gosto de ir para o mosh, continuo a gostar muito de guitarras. Eu cresci com as guitarras.
1: Cresceste com os Nirvana.
0: Com os Nirvana, com os Sonic Youth, com as distorções. Eu gosto de feedbacks e distorções, por isso...
1: Estás disponível a tudo. E como é que este disco foi gravado? Foi improviso? Escreveste? Foste gravando parte por parte?
0: Sim, eu tinha uma série de demos que levei para o estúdio, mas o que eu gosto de nestas gravações, especialmente com o Rui, é eu tenho a demo, e a demo é uma base, e as coisas depois vão acontecendo. A música vai crescendo, vai para outros sítios, o Rui vai tendo as suas ideias, eu vou tendo as minhas ideias enquanto estou a gravar as músicas, e elas ficam já de muito longe das demos. E durante a própria gravação eu ouço sons que quero...
1: Queres trazer?
0: Quero trazer, o Rui também, e as coisas crescem. Muito escrito em estúdio, já o outro, o Rodorovski, teve um par de peças escritas de propósito em estúdio, que nasceram de uma forma muito orgânica, e eu gosto desse lado, e quando convido as pessoas, ou especialmente o Rui, quando...
1: O Rui foi muito importante, porque
0: foi,
1: não só na parte de engenharia sonora, mas também na sonoplastia, porque ele no fundo ajudou-te a colar essas imagens sonoras que tu foste. Quer dizer, que se calhar se soubessem brancas entre elas, não tinham o mesmo. Não teria o mesmo peso. E a maneira como ele conseguiu, a sonoplastia que ele conseguiu, olha, muitas vezes através de frequências de rádio, não é? Que apareceram fantasmagoricamente no estúdio, deu-lhe mais corpo, não é?
0: Sim, ele foi muito meticuloso nisso e foi um trabalho que foi muito pensado. E o Rui também trouxe um lado, que é o lado humano e de algum erro. Ele permitiu que eu errasse e usou isso na música, e está gravado, e está no disco, e também quis, em momentos que ele achou que estavam ficar muito maquinais, colocar outros elementos. Ele tem um papel importante no sound design, e trazer-lhe algo que não está no ritmo, algo que não está certo, sons que aparecem que não estão certinhos, não batem bem com aquilo que a música está a dizer, e deu-lhe um lado humano, que se calhar estava a faltar enquanto estávamos a... Quando estávamos a gravar.
1: Muito maquinal.
0: Sim.
1: É a tua costela, sim, kraut rock.
0: Exatamente. a repetição, muita repetição, as mesmas notas. E ele incluiu outros elementos e puxou muito por mim nesse aspecto. E depois foi lidar com a gravação toda que tínhamos e juntar as peças, juntar o puzzle. E sim, e mais uma vez, a paciência do Rui. Em lidar comigo para conseguirmos chegar a este disco.
1: Chegar a bom porto. O que é que distingue o lado A do lado B? Não há uma... É uma continuação, não é?
0: Sim, sendo que eu acho que o lado B é mais calmo. Acho que é o momento em que tu consegues respirar um bocadinho melhor depois de toda a tensão. Porque lá está, a repetição, como não tem uma resolução presente, deixa-te um bocado de tenso. E acho que o lado B é o lado em que consegues respirar, sendo que acaba também a parte final do lado B.
1: Sim,
0: é uma coisa mais pujante.
1: Grandiosa, né? Até parece que quiseste fazer assim uma espécie de um movimento perpétuo, né? Começar com o eterno retorno, como chamaria a Calcutá, não é? Também o outro dos lançamentos da Ovo Estrelado. Ok, é o que já estamos a ouvir, o lado B. São duas peças de 17 minutos, ali quase a chegar aos 18. Portanto, tivemos que encurtar a conversa para poder ouvir estas duas peças maiores. Quando tiveres um disco de canções
0: é mais fácil.
1: É mais fácil, falamos mais. Parabéns, Tiago, pelo teu trabalho, não só na rádio, mas também musical com Acid Acid, e agora nessa grande aventura editorial com três discos de veras aconselháveis, discos editados através do Ovo Estrelado. Falo de Afonso Cerro, de disco de piano. Depois saiu o Soon After Dawn, da Calcutá, e agora o terceiro, Acid Acid, The Radio Under the Stars. Vamos deixar a realização de rádio e passar a ser ouvintes agora. Um abraço.
0: Um abraço e até à próxima. Obrigado.

Completamos a audição integral de Radio Under the Stars, novo disco de Acid Acid, hoje destaque total na Portugália. Depois das 11, Nuno Calado com Indigente. Boa noite, boa semana.

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1: Vocês sabem lá, é o novo programa de entrevistas semanais da Antena 3. Acho que ainda podemos dizer que é novo, não é? Dois episódios depois ainda estamos a estrear este espaço semanal em que rodam as cadeiras dos entrevistados, mas também de quem faz as perguntas. Eu sou a Mariana Oliveira, por aqui ouvirão também a Marta Rocha, o Bruno Martins, o Alexandre Guimarães, o Luís Oliveira e a Teresa Oliveira. Nenhum destes Oliveiras tem relação familiar entre si, só para excluir à partida a ideia de que isto podia ser um programa dos primos Oliveiras. Não é, não é o caso, é uma coincidência e é um apelido comum em Portugal, não é? Araújo é um bocadinho mais distintivo, ou não? Nunca tiveste de procurar outro nome artístico. E é um apelido comum em Portugal, não é? Araújo é um bocadinho mais distintivo, ou não? Nunca tiveste de procurar outro nome artístico.
2: Acho que é bastante comum. Araújo, pelo menos lá para o norte do país há muitos. Há uma terra chamada Araújo no norte de Portugal e há uma também na Galiza.
1: Ok, mas nunca tiveste de... Houve um momento de ponderar qual é o nome com que me vou apresentar no mundo.
2: Houve, e foi um grande dilema. Eu tenho uma alcunha que já vem desde miúdo, que é Mendes, que sendo um nome de família muito comum, não tem nada a ver comigo, não há ninguém Mendes na minha família, mas um tio meu, por brincadeira, chamava-me Mendes. Totalmente nonsense, não tinha qualquer apego à realidade. Só que os meus amigos ouviam não chamar-me Mendes e muita gente chama-me Mendes. E eu quando fiz os meus primeiros

0: concertos a solo, apresentava-me como menos. Eu estava filado em que menos ia ser o meu nome artístico. Só que depois eu tive a lucidez de pensar que ia-me perseguir para sempre, ter que explicar isto do menos, não sei o quê, ia-me consumir. Então decidi ir para a luta com o nome que os meus pais me deram.
1: Com o cartão de identidade, sim, não é? E nos Azeitonas eras Miguel AJ, não é?
0: Sim, sempre esse... que o meu apelido completo é Miguel Araújo Jorge. Uhum. Mas também houve essa. Eu cheguei a ter a capa do meu primeiro álbum, que se chama 5 Dias e Meio, com o meu nome completo, Miguel Araújo Jorge. Uhum. E alguém me aconselhou a abandonar o Jorge. Para já, toda a gente da minha família tem esse apelido, mas o Jorge não se usa. Toda a gente conhece, o meu pai era conhecido por Paulo Araújo, o meu avô por Fernando Araújo, não se dizia o Jorge. E depois os nomes com dois apelidos, dá muita confusão, depois ninguém decora. Uhum. Então eu abdiquei do Jorge e fiquei só Miguel Araújo. Pronto.
1: Já terão percebido que o Miguel Araújo é o convidado deste episódio. Obrigada, Miguel, por vires ao Vocês Sabem Lá da Antena 3. Por curiosidade, e já que o nome deste programa é o nome de uma canção, Vocês Sabem Lá, canção de Maria de Fátima Bravo, 1958, no primeiro festival da canção portuguesa, diferente do Festival RTP da Canção, foi antes disso. Tens uma relação com esta canção,
0: adoro,
1: e com estas palavras?
0: Pois já, adoro essa música, adoro essa melodia. E é de uma dupla de compositores, Nóbrega e Sousa e Jerónimo Bragança. Não sei se é Jerónimo, agora estou com medo de estar a dizer a geneira. Mas é Nóbrega e Sousa e... Bragança, são os dois que fizeram a música. Eles têm várias, é uma dupla, é um Lennon e McCartney português dessa altura. E Vocês Sabem Lá destacam-se, é uma música que chegou até aos dias de hoje. Eu nem sabia dessa história desse festival, uhum, não fazia ideia, mas é uma música que se vai ouvindo em várias versões. E eu, quando dei os meus primeiros concertos ao solo, cantava essa música, tinha uma versão de Vocês Sabem Lá.
1: Não é inteiramente descabido pensar que podia ser uma letra tua ou não? Tem português coloquial, tem boas imagens, metáforas. Concordas com isto? Olhem por isso.
0: Tinha que passar assim na minha cabeça a letra toda, a ver se tinha alguma palavra não autorizada. Mas diria que sim, gosto muito dessa letra.
1: Bom, Vocês Sabem Lá o que é que o Miguel...
0: Eu nunca diria viver mais cruel, nunca diria isso.
1: Nunca dirias?
0: Sim, agora tenho
1: a estavas a correr.
0: Sim, agora ao fim, não há maior dor, nem viver mais cruel. Eu nunca diria viver mais cruel, jamais.
1: Pois tem sido um sabor um bocadinho antigo, não é? Vocês sabem lá o que é que o Miguel Araújo andou a fazer logo no primeiro dia de 2026, na verdade é possível que saibam, não é? Porque não foi segredo. Lançou um álbum, Por Fora Ninguém Diria, o nome do disco, chegou a 1 de janeiro de 2026, exatos dois meses depois de Miguel Araújo ter enchido a maior sala de espetáculos do país para um concerto de celebração sobre o qual escreveu que foi o pior de sempre e também o melhor da sua vida, e já vamos saber como é que uma e outra coisa puderam acontecer ao mesmo tempo. Em breve o Miguel Araújo faz-se às para apresentar por aí este novo disco, Por Fora Ninguém Diria, e é por aí que vamos. 1 de janeiro, por alguma razão particular, Miguel, parece uma ótima resolução de ano novo.
0: Pois já é uma data que eu me vou lembrar. Eu às vezes, a maior parte dos meus discos saíram, não sei porquê, muitos saíram no dia 21 de Abril, eu não sei porquê, mas...
1: Calhou?
0: Só que é assim um dia que não me diz nada, 21 de Abril. Mas por alguma razão os meus discos acabavam por sair em Abril. E quando, em 2025, foi o ano desses concertos grandes que tu disseste, os 20 anos da minha carreira, muita coisa a acontecer. Lancei um EP de duetos, que chamado C Barra, com duetos com o Zambujo, com o Rui Veloso, com os 4 e meia, com o João Só. E tinha já isto prontíssimo, feito, acabado, masterizado, pronto para sair. Só que pensei que seria coisa mais para o mesmo ano. Então o Pedro Barbosa, que é o meu manager, sugeriu-me, opá, isso devia ficar para 2026. Eu assim um bocadinho por piada marquei o lançamento para o primeiro segundo do ano de 2026. Mas foi mais por isso, até em teoria não é um grande horário para se lançar um disco, não é? O primeiro segundo de 2026 toda a gente está...
1: Não haverá muitas pessoas, sim. E talvez, aposto que terás tido alguém a ouvir o disco assim que ele, assim que ele
0: lá,
1: saiu.
0: Quem não gosta da passagem de ano, ou está na cama, ou está... Por isso não podia sequer ser o pior, talvez o pior segundo do ano para se lançar um álbum. Só que eu... Achei graça a isso e é uma data redonda que eu me vou lembrar.
1: De facto é bom para organizar cronologias.
0: Exato.
1: Miguel, um disco descobre-se canção a canção ou precisas primeiro de perceber o todo, o tema, a cola, o tom?
0: Sim.
1: Para depois ir encontrando as peças do puzzle, no caso as 11 canções que fazem o disco.
0: É mais isso, eu tenho uma maneira de trabalhar muito continuada, muito assídua. O estúdio onde eu gravo é a minha casa, por isso... Eu faço faço da minha produção musical uma tarefa doméstica como outra qualquer.
1: Isso não é uma metáfora, o teu estúdio está mesmo na tua casa.
0: Não é um estúdio caseiro, que às vezes estúdio caseiro conota como uma coisa um bocadinho
1: amadora.
0: Amadora, e não é o caso, é um estúdio que bom, super bem equipado para estúdio que é em casa. Então estou sempre a trabalhar. Mas eu gravo as músicas, por exemplo, uma das músicas aqui que está no disco chama-se Céu, e eu fiz para o Zambujo, está no disco anterior do Zambujo, que é um disco que foi eu que produzi e que as músicas são da minha autoria, todas elas. E esta, a versão que está aqui é tão simplesmente a maquete que eu lhe enviei. E hoje em dia, como tenho um estúdio, envio maquetes chiquérrimas, já com algum arranjo, um som porreiro. E quando estava a ver o que é que eu tinha para lá gravado, tinha esta. E tinha várias, e são músicas. As músicas que estão neste disco são músicas que não são single em vários sentidos da palavra. Não são assim tão orelhudas e tão radiofónicas. E eu, quando tenho... Eu tenho uma série de canções que eu acho que precisam do contexto do global, não é? Precisam do aconchego da música antes e da música a seguir. Uhum. É o caso destas. Eu não as via a saírem para o mundo sozinhas, assim, desamparadas. Estás a ver? Uhum. Então eu acho que são músicas que ficam melhor umas com as outras, e há ali um fio que as conduz, nem que seja estético, de som, não é? Foram todas gravadas com o mesmo baixo, quanto mais não seja isso, o piano que eu tenho no estúdio, todos os pianos é esse piano, o som, a micagem é a mesma, estás a ver? Há ali uma cena que faz com que seja uma coisa continuada. É a minha voz desta era. Eu agora não noto, acho que a minha voz está normal, mas eu daqui a 20 anos vou ouvir e vou, olha, a voz que eu tinha em 2025. E por isso acho que funcionam bem em conjunto. E eu não gravei a achar que ia gravar um álbum, mas quando olhei, estava ali.
1: Foste gravando e às tantas, uhum, o álbum impôs-se. E tu és o homem total deste disco. Escreves as letras, compões a música e tocas todos os instrumentos. É mais dificuldade em delegar ou vontade de fazer uma coisa que vem absolutamente do teu sossego criativo e que se passa num sítio de intimidade, não é?
0: Sim. É tudo isso junto. Uhum. Não é bem dificuldade em delegar, mas eu para já tenho um estúdio, depois... tem lá o Bruno Pereira, que é o meu engenheiro de som, tanto ao vivo como em estúdio, está sempre lá comigo. Mas estamos diariamente juntos aos anos, por isso é como se não tivesse lá ninguém. Não tenho pudor com ele. Então tem essa coisa de não estar ninguém a olhar, e eu posso ir experimentando, não é? Eu, quando faço uma música, essa música já vem um bocadinho insinuando o que é que a música quer, ou seja, que tipo de baixo, de piano e tal. E eu gosto de fazer isso e vou explorando, não há nada que me impeça, eu não tenho pressão de tempo, não tenho nada. E depois, quando dou por mim, gosto do que me fica a soar, sabe? Acho que fica fixe, é tudo muito simples, não é? Mas eu tenho muito apreço por alguns discos em concreto, por exemplo, o primeiro disco de Paul McCartney, que chama-se McCartney. Uhum. E que é ele que toca tudo, aí sim é uma coisa caseira, ele gravou no apartamento dele de uma maneira muito rudimentar, mas eu acho que há uma certa verdade artística em... Há um disco de John Frusciante, que é o... já não sei se é o Curtains ou um deles, em que ele toca os instrumentos todos. Há ali uma certa verdade artística que vem ao de cima, que eu gosto, e gosto de como fica o resultado. Então é mais isso. Não é tanto dificuldade em delegar, mas é, pronto, é, olha, não tem ninguém olhando, como dizia o Rodrigo Amarante uma vez, que eu lhe perguntei. O Rodrigo Amarante estava a fazer umas ilustrações, estava-se a dedicar a isso. Uhum. Eu perguntei, ilustrações, mas tu também desenhas e tal? É, comecei, não tinha ninguém olhando. E por isso no meu estudo também não tem ninguém olhando. É um bocado
1: isso, tem coisa. Graça, porque tu usaste há bocadinho a palavra pudor. O pudor de estar com alguém a ver.
0: Claro, não pode haver, eu tenho imenso, sim.
1: Uhum. Quando estás a fazer...
0: E a gravar não posso ter ninguém por perto. A fazer nem pensar. Eu comecei a tentar fazer músicas com 11 anos em casa, quando morava naturalmente com os meus pais. E estava sempre a tentar, mas se alguém entrasse no quarto, eu atirava assim a guitarra para o lado e fingia que não estava a fazer nada. Tinha imensa vergonha. E hoje em dia, homem feito, adulto, pai de família, continua a ser igual. Eu tenho várias guitarras pela casa e estou sempre a tentar fazer músicas e não sei o que mais, estou sempre obcecado com isso, mas se aparece alguém eu escondo e finjo que está a fazer outra coisa qualquer. Ou seja, eu sou um compositor clandestino, trabalho na clandestinidade.
1: Então, mas como é que se passa?
0: Não pode ser, não posso mostrar a ninguém. É uma altura muito frágil das músicas, não estás a ver? Não posso mostrar. Olha, vê esta ideia, porque depois basta tocarem com a pontinha do dedo, já vai tudo para cá baixo.
1: Mas então, onde é que se, o pudor em palco existe? Ou essa já é uma altura em que estás resolvido com aquilo que fizeste?
0: Para já estou resolvido. E depois existia muito ao princípio, muito. Já nem era pudor, era pânico. Eu tinha problemas graves de subir para cima de um palco. Até há não tanto tempo assim. A maior parte da minha carreira, ou pelo menos metade dos meus 10 anos, foram desastrosos em termos emocionais ou de stress, porque eu sofria mesmo muito com isso. Fui-me acomodando, fui-me habituando, fui ganhando confiança, fui, sei lá, ao ponto de hoje em dia não ser sequer questão. Estou completamente já resolvido com essa parte da minha vida. Subo a um palco não só com total vontade, como até com alegria e vontade. Eu ao princípio tinha sempre esperança que ou a luz fosse abaixo, ou houvesse uma inundação.
1: Que não fosse possível.
0: Uma
1: fazer.
0: Ameaça de bomba. Eu estava até à última espera que houvesse uma ameaça de bomba. Cheguei a pensar a fazer eu a ameaça de bomba anónima. Mas sofria mesmo muito e graças a Deus isso passou-me tudo, já não tenho qualquer sofrimento. Antes, pelo contrário, é um sítio onde eu estou muito à vontade e onde eu gosto de estar e fico com vontade de estar e fico a contar as horas para ser o momento de concerto.
1: E o que é que te afligia? As pessoas poderem não gostar, correr alguma coisa mal, era o quê?
0: Não sei, mas quer dizer, eu já em miúdo era assim, eu tenho um feitio assim muito, muito envergonhado. Já achava um pânico ter que ir ao quadro, se a professora me chamasse. Eu fiz a minha
1: eu acho
0: vida
1: que ninguém
0: toda.
1: Gostava de ir ao quadro, isso é aquela
0: não,
1: instituição.
0: Havia miúdos assim mais histriónicos que gostavam de ir, levantavam o dedo para responder. Aquele género de miúdo que canta nas próprias festas, estás a ver? Que gosta de fazer festas. Eu nem isso gostava nem gosto de fazer em anos, festas de anos. Então. É mais o meu género. Eu desenvolvi uma natureza e uma maneira de ser discreta, de não dar nas vistas. Até aconteceu uma coisa, a essa altura a TV foi fazer uma reportagem comigo da escola onde eu andei, o liceu onde eu andei lá no Porto, e o meu road manager, que é o Chico Carvalho, também andou lá, ainda que uns anos depois, que ele é um bocado mais novo que eu. E ele foi-me acompanhar nessa reportagem. E eu cheguei à escola e ninguém se lembrava de mim, nem os vigilantes. E lembravam-se era dele, que ele é que era a estrela. Oh, Chico, estás aqui a fazer o quê? E não se lembravam de mim, porque eu sempre desenvolvi uma maneira de estar muito discreta. E ir para o palco é a antítese disso, não é?
1: Sim.
0: É a luz a apontar para ti, o microfone a amplificar o som da tua voz, para tu mostrar as músicas que tu escreveste na clandestinidade, estás a ver?
1: No entanto, e é também um espaço de alguma proteção, não é? Porque estás a fazer aquilo que sabes fazer.
0: Mas
1: não estás em situações...
0: Mas eu sofria muito porque eu não conseguia cantar. Portanto, eu não conseguia tocar tão bem como toco se estiver sozinho no quarto, tranquilo. E não conseguia... A voz tremia, não é? São coisas... Não conseguia cantar como cantava se estivesse sozinho, sem ninguém olhar. Isso dava uma frustração enorme. Quer dizer, eu estou aqui para mostrar eu a tocar e a cantar, no fundo, e não consigo fazer isso. Então era horrível, cheguei a pensar não fazer mais isso.
1: O que é que te fez persistir?
0: Não sei, depois a coisa foi andando. Houve um momento de viragem que fez concertos com António Zambuz no Coliseu, em que eu paniquei bastante, mas foi a fase da transição. Já não paniqueava tanto. E depois aquela coisa era todas as noites, não era? Durante semanas após semanas, que eu ganhei um calo e uma confiança, não é? Porque as pessoas depois foram tantas ver aquilo, tantas pessoas compraram bilhete e deram ali uma confiança aos dois e a ele e a mim também separado.
1: Foram quantos coliseus?
0: Foram 28 e ao todo foram 86 mil pessoas, por isso.
1: Caramba.
0: Aí foi assim aquele bálsamo de dar vontade que eu até aí não tinha e passei a ter. Foi a partir de 2016 que eu consegui ir para um palco com alegria, coisa que eu não ia.
1: Voltando ao disco, há uma história ótima que explica, ou que é uma referência para percebermos o nome do disco. É uma frase que o teu telefone acidentalmente registou em fundo enquanto tu trauteavas uma ideia musical para não te esqueceres, por fora ninguém diria. Como é que é? Que história é esta?
0: Então, estávamos em casa de um amigo nosso, que é o Diogo, e a Gini. Estávamos lá a almoçar, daqueles almoços longos que acabam às 6 da tarde. E ele também toca, esse meu amigo, e rolou uma viola e todos cantamos e tal, como é normal. E depois, a essa altura, já mais ao fim da tarde, eu estava com a viola ao colo, assim, de uma maneira um bocado descomprometida e displicente, e comecei a dar por mim a tocar uma coisa que eu achei que era porreiro, e que é a primeira música deste álbum. Saiu-me nesse momento a melodia. E como eu sempre faço, pus o telefone assim a gravar e gravei. E toquei, só que não ia, não chamei a atenção para esse facto. Então a malta à minha volta continuava a conversar. E estavam a falar sobre o não sei quem, o não sei quantos e não sei quantas tinham se separado. Já viste que chatice agora nesta altura, já a meio da vida e tal. E a música chama-se Meia Vida. Não sei o quê. E eles pareciam que estavam tão bem, ninguém diria, não é? Por fora ninguém diria. E alguém disse isso. E eu não estava, eu estava só, eu quando ouvi o áudio uns meses depois para tentar escrever a letra, que é como eu faço sempre, eu faço primeiro uma melodia, depois é que faço uma letra. Não sabia bem o que é que havia de escrever e de repente essas conversas, a malta a bichanar ali em pano de fundo, deu uma sugestão para a letra. E teve piada, por isso eu chamei ao disco isso. É uma frase que alguém disse ao meu lado.
1: Porque não te percebeste na altura, foi uma coisa de recuperar mais tarde a gravação. É um disco influenciado pelas separações que foste vendo acontecer à tua volta, de amigos, de pessoas próximas. É mais difícil cantar o amor ou cantar o fim do amor?
0: Não sei, quer dizer, não acho que seja mais fácil nem mais difícil. E lá está, eu quando vou para palco cantar uma música já vem com esse caldo da coisa definitiva, não é? Já não estou a... Já na minha cabeça já as pessoas que estão nesse concerto já ouviram aquilo, por isso eu não estou a mostrar pela primeira vez. Por isso não é nem fácil nem difícil, não saberia muito bem como é que responder essa pergunta. Mas é talvez mais fácil escrever sobre o desamor do que sobre o amor. É mais comum, é um tema mais comum, não é? Há mais referências.
1: Uh-huh. De desamor, dizes?
0: Acho que sim.
1: Ok.
0: A maior parte das baladonas são de desgosto, não é? Uh-huh. São de...
1: Nesse sentido, tens álbuns irmãos que tenhas tido assim como referências deste Por Fora Ninguém Diria?
0: Na parte da escrita, nem tanto, mas na parte musical eu tive os meus orixás. Eu não sei porque. Há um disco que me abriu muitas portas para outras viagens musicais, que é um disco do Jesso Tobias Jr., que é um. É destes que faz músicas para a Adele e para Taylor Swift, é assim, um songwriter. Só que ele tem um disco gravado por ele, o disco dele que é só, praticamente só piano e voz. E eu adoro esse gajo, que é o Jesso Tobias Jr. E o disco dele é incrível. Ele lançou um há milhares de anos, há 15 anos, e lançou agora outro. Ele não se dedica muito a isso. Ele não gosta de dizer que. Ele é mais ou menos eu sem ter vencido o medo de palco. Ele deu uns concertos, testou, disse: não fui feito para isto, acabou. Ele que me escreve para a Adele não precisa dessa parte na vida dele. Uhum. Pronto. E é uma onda assim muito singer-songwriter dos anos 70, estás a ver aquela onda. E eu comecei a ouvir muito isso. Carly Simon, Carole King, até mais música de autoras mulheres. Ouvi muito Carole King dessa fase, Carly Simon, Rita Coolidge, muita essa onda. E musicalmente influenciou este disco assim de grande maneira. Não significa que agora a minha música vai ser sempre assim, mas pelo menos este é.
1: Interessante isso que estavas a dizer, portanto, escrever para outros. Para ti a música nunca esteve desligada da noção de autoria, de fazer as próprias canções, porque enfim, há ótimos intérpretes que são só Sim. intérpretes, e só sem nenhum sentido jurativo, Sim. mas a coisa de seres tu a escrever o que te sai pela boca nunca esteve em dúvida, desde o princípio.
0: Não, porque eu acho que é isso que eu não sou um cantor, eu nunca seria um cantor de cantar músicas. Eu, para já, sempre que me convidam para um dueto ou isso, de músicas que não fui eu que as fiz, é sempre muito difícil para mim. Já aconteceu várias vezes eu gravar. Imagina um artista convida-me para eu gravar, a cantar com ele uma música que ele fez. E eu gravo, mas depois nunca fica bem. Eu depois vou sempre dizer: olha, se calhar ficava muito melhor ser só tu a cantar e não era dueto nenhum. E já mandei abaixo dois ou três duetos, porque realmente eu não tenho jeito para cantar assim. Eu só dá para cantar. Eu sou muito mais um autor de canções do que um cantor. Eu nunca seria cantor se não fosse as minhas próprias músicas. Nunca iria ao The Voice mostrar a minha voz. Nunca cantaria, não é? Eu não cantava, não é? Eu adorava tocar. Eu toco desde que tenho 10 ou 11 anos, mas eu não cantava. Eu só comecei a cantar quando foi para gravar as minhas músicas. Até lá não cantava, nunca era o vocalista das bandas, nunca nada disso. Nunca me tive inclinação para cantar. Por isso eu acho que sou muito mais um autor. Eu sou muito mais um autor do que um cantor, não há dúvida nenhuma. Eu não cantaria se não fosse eu a escrever as músicas.
1: E começaste a tocar guitarra?
0: Guitarra, comecei a tocar os instrumentos todos que havia em casa da minha avó, que os meus tios tinham lá uma banda.
1: Os teus tios são a influência nessa altura?
0: Sim, claro, são. Eu nunca tinha visto um instrumento de música à minha frente, até eles terem feito a banda. Eles estiveram ativos nos anos 60, depois aquilo dissolveu-se e voltaram em 80 e pouco, quando eu era miúdo. E eu nunca tinha visto uma guitarra à minha frente e foi muito fascinante para mim. E comecei ali a saltaricar quando eles saíam, eu ia lá também na clandestinidade tocar nos instrumentos deles e tocava todos por igual. Comecei a aprender assim a vê-los. Né?
1: Como é que se chamava a banda deles?
0: Ainda tocam e às vezes eu convido-os para vir comigo ao palco. Capas, que são os iniciais dos nomes deles, é o Carlos, o António, o Pedro. Pronto, são Capas, mas depois eles para ficar assim mais. Mais e mais internacional, puseram Capas com capa mesmo. E dois P's, sendo que só havia um P, um Pedro para dar inicial P. Mas eles são Capas com capa e dois P's.
1: Já que estamos nessa altura, as pessoas diziam-te que tu tinhas jeito e tu começaste a convencer-te disso também, ou tu sabias de ti para contigo que havia aí uma potência qualquer para explorar e que ias fazê-lo desse por onde desse?
0: Para já diziam que eu tinha jeito, sim. E depois eu não tenho jeito para mais nada na vida, a não ser isto. Por isso até foi bom, eu assim miúdo nessa idade que não sabia jogar futebol nem nada, a ver uma coisa para a qual eu tinha jeito, foi novidade para mim, com essa idade, foi porreiro. Os meus tios diziam que eu tinha imenso jeito e acalentavam muito isso e puxavam muito por mim. E levavam para ir tocar com eles e dizia, lá nos ensaios, quando eu já sabia tocar mais ou menos. E isso foi bom. Agora, em termos de explorar o potencial, disso eu nunca pensei muito. era simplesmente uma coisa que me puxava muito. Eu tinha uma guitarra no quarto e estava a estudar geografia ou história, ou que era o que uma pessoa tem que estudar nessas idades, mas dava por mim a dedicar muito mais tempo à guitarra. Mas não era no sentido de me especializar numa coisa para mais tarde fazer isso profissionalmente, não era de todo, nunca foi, até de facto eu estar no epicentro de uma carreira, efetivamente, até esse momento nunca foi uma coisa que eu pensasse que fosse fazer a sério.
1: A música profissional não te passava pela cabeça?
0: Não, só que era simplesmente uma coisa que me puxava muito. Eu tinha um fascínio muito grande, eu via na televisão os concertos que dava na RTP do Bob Dylan, do Eric Clapton e tal, ficava horas a tentar sacar aquilo, dos Dire Straits e tal, era assim as cenas que eu, era o que mais me cativava na vida, ainda é.
1: Lembras-te quando é que mostras pela primeira vez uma música tua a alguém?
0: Não mostrava mesmo. Não tinha uma vergonha louca, não havia ninguém a que eu fosse capaz de mostrar uma música. Agora, quando fiz os Azeitonas, quando fizemos um grupo de amigos, fizemos aquilo na brincadeira na faculdade, achámos graça a ideia de fazer uma boys band orgânica de garagem, era o conceito. Então eu tinha a incumbência de fazer as músicas. Só que eram músicas um bocado cómicas e satíricas, não tinha assim aquele lado vulnerável de. Uhum. Por isso eu
1: podias mostrar.
0: Eu
1: aquela.
0: Fazia na hora e estávamos ali todos, eu fazia aquilo, escrevia no momento e era uma alegria. E aí foi a primeira vez que eu fiz isso.
1: Dessas primeiras canções que começas a esboçar, adolescente, guardaste o teu caixote de lixo dessa altura?
0: Não guardei, mas há umas que eu me lembro. Uh-huh. E agora que já não tenho esse pudor, porque já estou velho e, além de mais, já gravei uma data de músicas.
1: Velho não, meia vida, não é?
0: E se eu ia ter pudor nisso, estava na profissão errada. Por isso, esse bloqueio tem que cair, senão a pessoa não tem possibilidade de ter esta vida. Há umas que eu me lembro, do principal fim, como é que era a letra e como é que era a música, e há umas que até não são más. E estou a gravá-las, um dia vou editar as músicas que eu fazia com 15 anos. Algumas eram em inglês e eu vou mantê-las mesmo em inglês. Porque até são fixe. Ou seja, passado 30 anos ainda, ou 30, mais de 30 anos, eu ainda me lembro de como é que eram as músicas. E então acho que é giro editá-las um dia.
1: Podes dar-nos uma frase dessa uma dessas dos 15 anos?
0: Eu tenho, sei lá, tenho aqui com o telemóvel a música gravada.
1: Se puderes. Não, olha, há uma que quero muito ouvir.
0: O meu primeiro disco tem uma dessas. E é em português, chama-se Desdita e está no meu primeiro disco. Era uma das que eu me lembrava. Mas sei lá, vou se calhar encostar aqui ao...
1: Sim.
0: Passam músicas muito singelas. Isto é gravado hoje em dia, não é?
1: Uhum. Portanto, gravaste a tua memória das canções.
0: O que eu me lembrava delas. Pá, não tem nada a ver se sou em inglês, não é? Deixa eu ver se eu encontro aqui. Isto é uma primeira mão. Opa, tudo muito pretencioso, é assim meio jazz, estás a ver? Eu tenho uma certa vergonha ainda assim, mas... Ouve-se.
1: Está ótimo.

0: Epá, muito pretencioso assim armar ao
1: setinho. Isto é muito bonito, tu revisitaste com essa ideia.
0: Lembro como é que se tocava, lembro-me dos acordes e a letra, nunca escrevi em lado nenhum, mas lembro perfeitamente, por isso, olha, se eu me lembro. Hoje em dia tenho uma atitude perante estas coisas, que é, se a música está na minha cabeça, então mais vale gravá-la.
1: Pôr na cabeça dos outros.
0: Não, não sei, eu penso assim que é, como é que é? Não é fácil de explicar, mas se... Ou seja, se é uma coisa que está tão viva na minha cabeça, eu não me interessa se é bom ou mau. Por exemplo, eu acho um bocado pretencioso, assim, eu não me atravessaria por isto. No entanto, se eu me lembro ao fim destes anos todos, não me compete a mim achar se é bom ou se é mau. É porque é para ser, estás vendo? Eu vou gravar e vou pô-la à disponibilidade.
1: Isso tem graça, porque há de haver aí, enfim, já pensaste muito sobre isto, certamente. O que é que distingue uma música boa de uma música má?
0: Sim, não sei, não me interessa. No meu caso, não me interessa muito se pensar se quer ser boa ou se é má. Eu tomei a decisão em 2012, de o que me aparece na cabeça em termos musicais e de canção, porque aparece-me realmente muito cristalinamente, eu acho que há de ser qualquer coisa que eu não sei explicar muito bem, mas eu decidi dedicar a minha vida a dar consequência a isso, independentemente se é pertinente ou se não é, ou se tem alguma finalidade ou não, ou se é bom ou mau, sequer não me interessa nada disso. Decidi ser um mero escravo da música. Mesmo, e pronto, e é isso que eu faço.
1: Olha, este disco, Por Fora Ninguém Diria, é mais um filho do estúdio Xiu. O teu estúdio, já falámos disso, o teu estúdio, a tua casa, no Porto. Melhor nome que podias ter escolhido para um estúdio de gravação, Xiu. O que é que muda na tua forma de compor e de trabalhar e de criar música a partir do momento em que tens um estúdio para gravação teu, que está sempre lá para ti, onde podes passar, presumo eu, o tempo que te apetecer, a fazer as experiências que te apetecer? Há um antes e um depois do Xiu?
0: Eu acho que há... os meus três primeiros discos eu não tinha ainda o estúdio. Portanto, os meus dois primeiros discos eu não tinha o estúdio, são gravados em estúdios normais, não é? E eu acho aflitivo ouvir aquilo hoje em dia, porque eu sinto a aflição que era ter os prazos das músicas ainda não estarem bem, mas só tínhamos mais de 3 dias ou essas coisas assim. Essa urgência, admito que ninguém note, não é? Mas eu lembro-me, é para mim um trauma pensar é pecado uma pessoa não ter o tempo infinito para fazer essas coisas, não é?
1: Ter de fazer bem naquele tempo muito limitado.
0: E depois, se a voz não está bem nesse dia, que até não está, ou se, não é? Então, o meu terceiro disco já é uma aproximação a isto. Foi na casa onde eu morava antes, comprei assim, um mini equipamento, um bom microfone, uns bons prés e tal, e gravei esse disco, mas aí sim de uma maneira caseira, bastante amadora, que é um disco chamado Giesta, que é o meu terceiro, que tem esse lado mau de ser tecnicamente assim um bocadinho mal amanhado, não é? Porque aquilo é de facto num quarto, ouve-se as reflexões, assim, som meio manhoso. Pronto. Daí em diante é este estúdio, todos os meus discos a seguir, que é o Peixe Azul, Xalala, Esperança e este agora. Eu gosto muito mais, acho que estou muito mais bem resolvido com eles, porque eu fiz ao ritmo que me apetecia.
1: Por causa do tempo, o tempo é o fator aqui.
0: É o grande fator ali, não é o quanto custa um microfone, é o quanto tu sabes usá-lo à tua maneira, não é? Quanto partido tiras do material e tal. Então é quase que o estúdio fosse um instrumento musical por si só, não é? Que eu começo a estar muito mais à vontade, cada vez mais. E é por isso que mudou, eu acho que mudou efetivamente. É o tempo que eu tenho para repetir, para não ter pressão nenhuma, para poder recomeçar do início uma música, como já fiz várias vezes. Ou se calhar meio tom abaixo, era mais porreiro. Então tudo ao ar começa do início. Com calma, calma e o tempo são os dois fatores que fazem com que eu goste muito mais da minha música. Desde 2018, que é quando eu tenho estúdio, em diante.
1: Há uns anos eu lembro-me de ouvir falar da necessidade de dominar o estúdio. Neste momento já estás no comando.
0: Há o Bruno Pereira, que eu volto a... Se ele tiver a ouvir, mando-lhe aqui um abraço de gratidão pelas horas que ele matura. Eu nem sei se quer ligar o computador do meu estúdio, não sei se quer ligar as coisas. Eu, quando digo dominar, não é nesse sentido. No dia em que ele me falha, eu sento-me no passeio a chorar à espera que ele volte. Nisso eu não domino nada. Continuo a ser muito avesso à parte de, não é, de ligar cabos, as coisas zero. Agora, saber se tem que estar mais longe ou mais perto do micro, saber se para captar a guitarra é um assim ou traçado, isso eu começo a perceber e a gostar e a pôr em prática. Pronto, e a conseguir os resultados mais próximos daquilo que eu imagino. E este é talvez o disco que eu mais gosto nesse sentido.
1: Concertos para já confirmados: Vila Real, 14 de Fevereiro, Coimbra.
0: E 13, abriu a nova data, já esgotou.
1: Ah, então, diz-me qual é essa?
0: Então, é 13, é o dia anterior.
1: Ah, ok, Vila Real também.
0: Vila Real também.
1: 13 e 14 em Vila Real, Coimbra, 12 de Março, Guarda, 24 e 25 de Abril, vais passar lá a celebrar a liberdade neste dia, Braga, 30 de Abril, e outras datas que, entretanto, provavelmente se vão juntar aqui a estas. Olha, por falar em concertos, vamos lá então ao melhor e ao pior concerto da tua vida. 1 de novembro de 2025, um sábado, feriado em Portugal. Mel Arena completamente esgotada, para te ver numa espécie de celebração de carreira, ou 20 anos de canções, se calhar melhor assim. 20 mil pessoas à tua espera na maior sala de espetáculos do país.
0: Não é 20, é 15 mais ou menos.
1: É? Ok. E tu... São muitas.
0: Não é? Sim, sim.
1: E tu acordas nesse dia 1 de novembro e quê? Consegues reconstituir a sensação?
0: Sim, eu vou contar com pormenor. Eu toquei no... A janeira foi que eu fiz 3 datas no Porto. Terça, quarta e quinta. Depois sexta a vir para cá, para ser sábado no Mel Arena. Toda a equipa muito estafada, e eu inclusive. E o meu sistema imunitário deve ter vacilado assim. Eu acordo no sábado, sexta estava aí, até fui ao Mel Arena ver as montagens com a malta, estava com a minha mulher e com os meus filhos, fomos lá ver aquilo, estava mais ou menos porreiro. Jantamos aí num sushi qualquer aqui na Expo, onde era o hotel. Porreiro, pensei, olha, vou-me deitar cedinho, amanhã vou estar numa grande máquina. Deitei-me, pronto, adormeci e tal. E acordei à meia-noite a sentir-me com febre, coisa que eu nunca tenho, eu nunca estou doente. Eu, há os anos que eu já não tinha uma gripe, nada, nada, nada. Mesmo quando tive Covid, quando o Covid ainda estava aí em vigor, não tive nenhum sintoma, por isso eu de facto não estou habituado a estar doente. Depois dormi mais um bocadinho, depois acordei e senti-me assim, estava afónico, coisa que eu também nunca estou. Mesmo quando eu estou doente, geralmente é nariz, fico assim com o nariz entupido, mas não fico afónico, estava afónico mesmo para falar. E sentia-me... meio febril e tal, mas eu não tinha nenhum termómetro à mão. Pensei, opa, deixa estar, isto é cisma. Dormi o mais que pude, tomei um pequeno almoço, meio lixado. E depois pensei, vou dar uma corridinha, vou correr agora os meus 10 km, que agora vou ficar porreiro. E fui dar uma corrida, fui até aquela pala de quando veio o Papa, estás a ver?
1: Sim,
0: daí
1: sim.
0: Para até lá, que é 5 km para aquele lado, corri 10 km, mais ou menos porreiro, só que cheguei, comecei a tremer, enfiei-me na cama e pensei, olha, não foi uma grande ideia ter ido correr. Tomei um chuveiro, deitei-me. Depois fui comprar mel e gengibre, aquelas coisas que se fazem, pá, muito mal, muito mal. Depois fui piorando ao longo da tarde, depois eu estava lá com os 4:30. E eles são todos médicos, a maior parte são médicos. Então o Pedro disse-me, pá, tu vais tomar um Brufen às X horas, que vai, depois quando fores para o palco estás no pico e tal. E depois, o que é que eu tinha? Eu tinha Covid, eu não sabia que era Covid.
1: Ah, era Covid.
0: Só fiz, quando cheguei ao Porto é que fiz o teste e estava com Covid. E estava com um febrão monumental.
1: Meu
0: e quando
1: Deus.
0: Fui para o palco... Não sei porquê, mas Brufen, quando é Covid não se deve tomar Brufen. Não sei porquê, mas o que é certo é que eu estava a transpirar imenso, ao ponto de ser difícil tocar. E estava, até estava com a voz mais ou menos restabelecida, mas durou pouco, durou só meio concerto. Depois fiquei mesmo sem voz. E eu pensei, opa, que rei de galo, que no dia em que eu vou ao Mel Arena,
1: meu Deus,
0: sonho de qualquer português músico, é no dia que eu nunca estou doente. E foi nesse dia que eu ia estar doente. Não é bem galo, tem a ver com o facto de ter feito 3 noites muito puxadas no Porto e não ter descansado o suficiente. Pronto. E estava muito desmoralizado, pá, não estava mesmo triste. Só que o público percebeu, eu não expliquei também, não gosto de andar ali a dar desculpas. Estou muito doente, não tenho. Pá, não curto, eu não falei sobre isso.
1: O público não se apercebe, não é? Nos primeiros momentos.
0: A malta percebeu que eu depois estava mesmo a ficar sem voz. E é na altura de set listing que também entrou as músicas mais conhecidas, não sei o quê. Então a malta agarrou aquilo com dinamismo. Então fui levado ao colo perfeitamente até ao fim e foi incrível, tudo a cantar, pá, foi uma loucura. E foi o concerto mais fixe da minha vida nesse sentido. Pior no sentido em que eu estava completamente indisponível para atuar, não é? Eu sei lá, se fosse na altura do Covid tinha-se cancelado e adiado e pronto. Mas eu não sabia que estava com Covid e decidi andar com o concerto no próprio dia, estar a cancelar, não me pareceu bem. Foi o pior nesse sentido, mas foi o melhor no sentido em que foi mágico o facto do público ter sido tão generoso e tão incrível comigo. Foi mesmo muito incrível nesse aspecto. Está filmado, há de ser para o YouTube assim.
1: Ok.
0: Isso vê-se, está. Ou seja, a gravação nesse sentido está muito má porque a minha voz está super rouca, mas eu vou editar esse concerto.
1: Portanto, o momento em que se dá essa alquimia, não é? Em que o pior concerto sempre se transforma no maior concerto da tua vida.
0: Sim.
1: É quando, enfim, a tua voz entra em falência.
0: Exato.
1: O público
0: agarra naquilo.
1: Uau.
0: Foi muito difícil mesmo.
1: E depois descansaste, espero eu, depois disso.
0: Sim, depois fui para o Porto e tive passado 2 dias, estava bom.
1: Nesse concerto, que foi uma celebração, né, dos tais 20 anos de canções, já agora, qual é o dia 1 destes 20 anos? Onde é que começa a contar?
0: O lançamento do primeiro disco das Azeitonas, para mim é que me conta, porque é a primeira vez que eu me inscrevo na SPA e começo a ganhar direitos, a gerar direitos de autor com música minha. Eu já tocava, não é? É muito difícil. Podia decidir que foi no Natal de 1980 e... 9, que foi quando os meus pais me deram uma viola pela primeira vez. Mas, sei lá, havia mil maneiras de marcar isto, mas marquei assim.
1: Sim, por acaso acho sempre, interessa-me sempre perceber qual é o dia 1 da carreira, não é? Quando é que...
0: Há muitas maneiras de contar, mas eu acho que é isso. Acho que é quando eu me tornei, de facto, profissional exclusivo disto e quando me inscrevi na Spike e editei músicas da minha autoria. É julho de 2005.
1: Ok. Nesse concerto tiveste vários amigos a juntar-se a ti. Os 4:30, já disseste que te recomendaram o Brufen, que afinal devias ter tomado. Um desses amigos, um alentejano que tu conheceste numa noite de copos em Lisboa, foi isso? Tu vinhas do Porto, contaste essa história no palco. Estávamos para aí em que ano, nessa altura?
0: Eu acho que é... ou é 99 ou 2000. É ali no virado do século, na viradazinha do século. Eu acho que ainda andava na faculdade. E vim cá passar um fim de semana com os amigos. E por isso já foi há muito tempo. Os ambos não tinham qualquer espécie de carreira como cantor ou músico.
1: Eram dois desconhecidos, não?
0: E eu também não, eu muito menos.
1: Desconhecidos um para o outro e desconhecidos para todos, não é?
0: Sim.
1: Não tinham carreira na música. E encontram-se por acaso numa noite em Lisboa.
0: Sim, o grupo dele e o meu. Porque ele tinha vindo para Lisboa viver, porque foi raptado pelo La Féria para fazer o Amália, porque o encontrou a cantar numa casa de fados. Ou seja, nesse tempo ele já tinha uma mini carreira, mas ele cantava ele cantava numas casas de fado na Pousada de Lois em Évora, onde ele cantava tipo às quintas-feiras, uma coisa assim. E alguém o encontrou lá e o trouxe para cá. Ele veio cá passar uma temporada, onde o La Féria o terá encontrado e o convidou para fazer um papel, que era o do primeiro marido da Amália. Ele fazia o Amália, não sei se te lembras disso, mas por essa altura havia um

0: carros e o grupo na mesa ao lado deles. E naturalmente a malta juntou-se e estivemos ali a cantar juntos e a tocar juntos. E foi assim que depois eles foram para o Porto fazer o musical para o Coliseu do Porto. E na altura eu também tinha um bar com um desses dois amigos onde fazíamos música ao vivo, e eles iam sempre lá. E pronto, e ficamos amigos desde aí.
1: Uhum.
0: Depois ele lançou o primeiro disco já mais tarde, até nos Trontos. Depois nós fizemos as Azeitonas por essa altura um bocadinho depois. E fomos sempre mantendo o contacto assim nesse aspecto.
1: Ainda assim demorou alguns anos até fazerem efetivamente alguma coisa em conjunto, não é?
0: Nós fomos fazendo, aquilo foi meio inusitado, porque nós sempre fizemos assim coisas juntos. Uma vez num hotel em Monte Gordo, estávamos lá de férias e era de um amigo dele. Tinha lá um palco que nós demos um concerto. Ao longo dos tempos fomos fazendo assim umas coisas aqui e ali. Só que essa, em 2016, foi quando fizemos assim mais a sério. E de facto aquilo foi uma explosão louca de público, foi uma loucura total.
1: Olha, quão imprevisível para ti é o destino de uma canção? Ao fim destes anos todos já consegues apostar com algum grau de sucesso? Esta canção é aquela de que toda a gente vai gostar, que toda a gente vai saber cantar? Ou que continua a ser um grande mistério?
0: Continua a ser mistério, até porque no princípio as minhas músicas que se ingraram nesse sentido tiveram caminhos muito pouco convencionais e tiveram sucesso muito mais tarde. Por exemplo, a primeira música das Azeitonas a ter sucesso chama-se Quem És Tu Miúda. E saiu em dezembro de 2007. E depois só fez sucesso no final de 2009, quando entrou para o Morangos com Açúcar. Mas entrou assim num total acaso, nem fomos nós que sugeriram. Não sei como é que aquilo foi lá parar. E a rádio depois começou a tocar. Foi a primeira música da minha autoria que começou a dar na rádio, não sei o que mais. E íamos tocar aqui e ali, as pessoas cantavam. E foi 2 anos e meio depois de ter saído. E depois o Andei Comigo Ver os Aviões teve uma história parecida, porque saiu em 2009 e depois só em 2012, quando o Miúdo foi aos Ídolos fazer o casting com essa música, aquilo virou um fenómeno total na altura. E as rádios todas começaram a passar, etc. Por isso é muito imprevisível. Quer dizer, eu não posso, ninguém pode dizer que uma coisa dessas, sei lá, as músicas, tanto uma como outra, não seriam o sucesso que foram se não fossem acasos absolutamente fortuitos e alheios à minha vontade e à nossa vontade. E por isso as músicas levam uns caminhos muito sinuosos e muito originais e muito diferentes cada uma. Por isso é impossível dizer uma coisa dessas, é absolutamente impossível.
1: Achas que há alguma canção tua que achas que nunca teve o destino que merecia em termos de reconhecimento? Seja porque não lhe prestaram muita atenção, seja porque outras tomaram a dianteira.
0: Não sei, eu tive mais o contrário. Músicas que foram sucesso que eu nunca diria. Por exemplo, uma dessas é o Pica do Sete, que foi gravada pelo Zambus, que foi eu que fiz a música e a letra. Eu nunca pensei que a música fosse dar na rádio. Não é nada o género de música que desse na rádio. Então nessa altura, em 2015 ou 14, não sei quando é que a música saiu. Ou 16, 15, acho eu. Não é nada a cara do que se passava na rádio na altura. E não, para mim foi muito inesperado. Nunca conto com isso e nunca penso nisso, sei lá.
1: Quando escreves para outros, que voz é que ouves na tua cabeça? É a voz desse outro ou é a tua?
0: Isso ajuda muito, isso é uma coisa muito boa, principalmente quando são mulheres com grandes vozeirões como a Carminha e como a Namora, que permite criativamente, em termos da imaginação, ultrapassar os limites da nossa própria voz, não é? Enquanto autor dá para pensar em melodias que eu não conseguiria cantar. Mas a verdade é que eu, sempre que me pedem, eu vou ver o que é que tenho que vá com a cara dessa pessoa. E muitas vezes altera a música e acaba em função dessa pessoa. Então aí já está a vozinha, a voz, literalmente a voz dessa pessoa, a magicar na minha cabeça. E é uma coisa que eu adoro fazer, agora estou nesse processo. O Luís Trigacheiro pediu uma música, já fiz uma para ele, do disco anterior. Ele agora vai gravar um novo e está agora no início e pediu uma música. E ele, só que ele quer uma coisa muito específica, então mandou-me assim vários exemplos de músicas que ele está a gravar e ainda não ouvi porque ele mandou-me ontem. Mas é muito engraçado esse processo. Eu gosto muito de fazer isso, de fazer para outros.
1: E quando te pedem uma música, tu vais, o primeiro passo é ir ver o que é que está,
0: o que é que eu tenho aí nos meus arquivos, sim.
1: E esses arquivos fisicamente são o quê? São gravações de
0: telemóvel, portanto o gravador de áudio daqui. E depois são anos disto, desde que existem smartphones.
1: És bom a arquivar?
0: Não, sou miserável. Então estes telefones têm um ciclo de vida e este está prestes a atingir o seu ciclo. Há um dia em que eles não ligam já, ou porque apanharam a água, estás a ver? E eu vou à iService ali ao pé de onde eu moro implorar, ponho-me de joelhos a dizer salvem-me, pelo menos a parte das gravações de áudio. Então os gajos lá me arranjam uma pen e eu ando com aquilo que tipo tocha olímpica de telemóvel sem, não tem nomes, a maior parte é Aud 00, tenho que andar a ouvir. Mas eu não tenho catalogado, a maior parte não está catalogado, então eu perco manhãs a ouvir e é assim que eu me surpreendo. Tipo, olha, isto estava uma música porreira. Já lhe chamo um nomezinho, já mando para uma pasta mais organizada. Mas é isso que eu. Os meus arquivos são centenas de porcarias sem nome.
1: Ok.

0: sinto que isso já te aconteceu mais do que uma vez, isso de perder.
1: Acontece, um telefone nas minhas mãos dura mais ou menos 2 anos. Então, dois em 2 anos eu passo por este calvário. E eu por ano terei 100 e tal, mais 100 e tal coisas. Por isso, vezes 200 e tal, vezes 10 anos, devo ter assim 2000 proto-canções espalhadas.
0: E esses áudios acontece, pode acontecer gravar, sei lá, vais na rua, no metro, sei quê, e aquilo surge-te e é um imperativo absoluto teres de gravar nessa altura.
1: É. E é qualquer coisa que se eu mostrar a alguém, ninguém vê o que é que ali está, não é? Só dá para mim, só tem utilidade para mim. Se algum ladrão de canções apanhar isto, não vai
0: fazer o disco que tu farias.
1: São uns assobios muito mal amanhados, estás a ver? Olha, eu entrei aqui no edifício e lá em baixo. Não, aqui em cima, antes de virmos para o corredor, tem lá um sofazinho assim redondo. Eu fiz uma música lá, lembrei-me, mal entrei, olha, fiz aqui esta música. Também assim fiz, quer dizer, a subir, trauteei para o gravador. É assim nos sítios mais inesperados. Às vezes a correr, por isso muitos áudios são ofegantes, sou eu a cantarolar. Estou a correr. A correr, portanto, a praticar o ato do jogging.
0: E depois tu próprio te surpreendes, não é? Com o que estavas, com o que já não te lembras, provavelmente, sim, de ter gravado.
1: Sim, mas a música é isso, quer dizer, é uma centelhazinha de uma coisa que é uma ideia, de uma melodia, de uma coisa qualquer. Pá, tenho aqui, já que mostrei aquela há bocado, posso mostrar o que é uma coisa dessas.
0: Quero muito ouvir. Um Audi 237.
1: Sim.
0: Hoje gravaste alguma coisa?
1: Hoje não. Deixa-me ver se eu encontro aqui qualquer coisa que se perceba. Olha, isto deu uma música, isto que aqui está. Mas é que isso, eu estou no piano, por isso estava mais ou menos a postos. Ou seja, ocorre-me, eu estava em casa, por isso fui para o piano e tentei sacar lá. É tipo isto assim. Isto é uma música de disco.

0: é isto, estás a ver? Esta não é um bom exemplo porque esta no piano, esta é mais organizadinha. Uhum. Algumas não são, algumas são mesmo.
1: Primeiro vem sempre a música e depois a letra é que se vem deitar sobre a.
0: Sei lá. Eu hoje em dia já pego numa guitarra para.
1: Uhum.
0: Mas eu tenho assim umas engraçadas. Depois ouço e olha, isto acabou por ser o, sei lá, o Anda Comigo Veres a Vivo. Aqui umas que depois acabam por dar músicas que ficaram conhecidas.
1: Olha, sim. Se calhar começa a arquivar isso.
0: Este é o Fazer Canções que depois foi com o Veloso, com o Rui Veloso. É tipo isto. Uhum. Passam muito coisas de 10 segundos, sabe? Só que eu sei o que é que significa, mas ninguém saberá.
1: Uhum.
0: Pronto, isto foi um bom exemplo. Não sei, assim, uma estupidez. Bah, bah, bah, bah, bah.
1: Ótimo. Mas olha, ia te dizer, vai arquivando, pelo simples ou não. Okay. Pronto, acontecer perder assim. Esse, enfim, tens aí o teu arquivo.
0: Há um ano perdido. Uhum. O ano 2023 perdi tudo. Não,
1: não sofres imenso com isso?
0: Sofro, tinha ali coisas de certeza que iam dar músicas porreiras.
1: Pois.
0: É uma estupidez, é que não serve a ninguém, não é?
1: Uhum. Olha, a propósito de escritas, tu és também escritor, além canções, tens obra publicada em outros domínios, a crónica, nomeadamente. Eu queria falar-te de uma crónica muito em particular que tu publicaste na revista Visão, em 2021. A crónica chama-se Coca-Cola e Brigitte Bardot. Lembras-te dela? Sei.
0: Não. Sei o que é que isso é, sei que
1: sim,
0: é uma frase do Caetano.
1: Exatamente, mas é, lá que eu, é ali que eu quero ir. Tu discutes coisas, enfim, estas coisas dos mistérios da canção pop, mas começas a crónica por contar uma história ótima. 1967, Caetano Veloso canta o Alegria, Alegria num festival da canção no Brasil. A canção é desse ano, aliás.
0: Uhum.
1: E no fim um repórter pergunta-lhe o que é que o levou a escrever sobre Coca-Cola e Brigitte Bardot na letra de uma canção. E a resposta é ótima. Eu vou escolher nos arquivos da internet e encontrei esse som que vamos ouvir agora.
2: Veloso, o que o levou a você fazer uma música bem moderna, pegando Coca-Cola, Guerrilha, Brigitte Bardot? Como você teve essa ideia? Quando teve a ideia e quando começou a executar a sua música?
3: O que me levou a falar em Coca-Cola, Brigitte Bardot foi a Coca-Cola, Brigitte Bardot, Cardinale.
0: É ótimo.
1: O que me levou a escrever sobre Coca-Cola e Brigitte Bardot foi a Coca-Cola e Brigitte Bardot. E fala também da Cardinal, que também tem.
0: É o Alegria, a Alegria. Eu tomo uma Coca-Cola, você pensa na nana.
1: O que te leva a escrever sobre as coisas são as próprias coisas também?
0: São. E aí tá, eu quando vi isso fiquei muito. Reconheci-me muito nessa frase porque realmente é mesmo isso.
1: Uhum.
0: Há uma história incrível. Eu não sei, eu tenho sempre medo, eu tenho sempre o pânico que o programa tenha que acabar e eu não posso contar histórias.
1: Não,
0: longas.
1: Podes contar, sim.
0: Eu vim ontem no comboio.
1: Eu acho que o único problema aqui é o teu comboio que tens de apanhar.
0: Ah, ok. Mas eu vinha no comboio ouvir o Graceland do Paul Simon, não sei se conheces esse álbum.
1: Pronto, não.
0: É um álbum do Paul Simon de absoluto corte com o que ele tinha feito antes. Ele foi para a África do Sul e outros países em plena apartheid. Muito do trabalho é feito na África do Sul e também noutros países da África. Ele juntou músicos africanos, onde fez umas jam sessions com eles e gravou vários certos. Depois chegou cá e fez umas montagens, tipo um pedaço disso, um pedaço daquilo. E a base do disco é isso. E depois ele iria, a fase posterior foi escrever letras e cantar por cima daquilo. E o disco é basicamente isso. Graceland, ganhou vários Grammys, é de 86. É um disco espetacular.
1: Uhum.
0: Muito diferente, foi um bocado de choque porque é muito diferente. Não tem sequer guitarra, não tem assim o violão dele normal. Pronto, e ele ia escrever sobre a África, era isso que ele vinha interessado em escrever. Ou seja, ele autoimpôs-se a ideia. Só que numa das músicas, que é a principal e a que dá nome ao disco, chama-se Graceland. Graceland é a casa do Elvis Presley, a quinta, ou a famosa casa onde o Elvis Presley vivia em Memphis. Graceland.
1: Uhum.
0: Ele não conseguia deixar de ouvir na cabeça dele I'm going to Graceland. Ele pensava, pá, mas isto não tem nada a ver com o que eu quero escrever. Isto altera radicalmente a coisa. Então, o que o levou a escrever sobre Graceland foi mesmo Graceland. Então ele meteu-se no carro e foi até lá. Nunca tinha ido a Memphis, à casa do Elvis. E o álbum é quase essa viagem, estás a ver?
1: Uhum.
0: Portanto, a ideia é absolutamente mandatória, não sei como é que é dizer. Mas a ideia, uma pessoa tem que ser escravo da ideia e acabou e não há cá questões. O disco dele foi escravo da ideia que ele não conseguiu Portanto, aquilo estava muito claro na cabeça dele que ia ser Graceland, estás a ver?
1: Uhum.
0: Por nada, não, sem lógica nenhuma, estás a ver? E é um bocado o que o Caetano dizia, mas é mais ou menos isso. O que me levou a escrever sobre Coca-Cola e o que me ajudou foi à Coca-Cola e à Brigitte Bardot.
1: Mas isso tem graça porque tu és, enfim, és um mestre do jogo de palavras, né? da brincadeira linguística. E eu pergunto-me se às vezes te acontece ter uma coisa tão boa para dizer que mesmo que ela não faça imenso sentido ou que ela vá um bocadinho contra aquilo que tu estás a tentar dizer racionalmente, é pá, aquilo é tão bom que aquilo tem de entrar.
0: Claro que sim, eu tenho muitas coisas assim. Portanto, é isso. Eu não acho que seja forçoso que aquilo tenha que bater certo com alguma lógica ou com alguma... Não sou de todo sensível a isso. Eu acho que há uma música do Randy Newman em que ele, essa altura, diz: we used to live on Willow Street in the Garden District. E lá ele diz: Willow Street não fica no Garden District. Só que ficava muito melhor na música assim. Por isso, o que interessa é a música, não é tanto a realidade. E isto é uma boa explicação do que é que eu acho em relação a isso. Tem que ficar bem, tem que soar bem, tem que ser credível. Não precisa de ter apego com a realidade.
1: Neste disco tu tens uma frase numa das canções, às tantas dizes: sinto muito, mas já não sinto nada.
0: Sim.
1: Esta é uma daquelas, não é? Uma pessoa tem esta frase na mão e ela tem de caber em algum lado. Por acaso aqui acho que nem testou muito, enfim, encaixa. Mas sim, tem de estar lá, não é?
0: Sim, sei lá, partiu daí. Essa música partiu dessa coisa do sinto muito, sinto pouco, não é? Sim, lá está, é como o Graceland. As ideias, o pica do sete foi, pareceu-me assim, a pica que o pica me dá, tipo, uma estupidez, mas eu tenho que ir atrás disto até onde é que der, não interessa ser bom ou ser mau. É muito como eu penso.
4: Vocês sabem lá.
1: Olha, Miguel, estamos quase a acabar isto. Vou propor-te aqui uma secção de respostas mais ou menos rápidas, em que em princípio não terás de pensar muito, ou se quiseres poderás pensar, não interessa. Então vamos lá. Qual é o teu acorde favorito?
0: Não dá, não existe, porque os acordes têm muito a ver com o que vem antes e o que vem depois. É completamente isso. O acorde não é como uma palavra. O acorde faz parte de um caminho, não é? Um acorde sozinho não é absolutamente nada. Um Lá menor pode ser a coisa mais básica do mundo ou pode ser a coisa mais genial do mundo. Se vier, por exemplo, de um Sol sustenido maior, se fores para Lá menor, já dá assim uma cena meio Pink Floyd. Agora, se estiver sempre em Lá menor, é tipo uma música da Idade Média monocromática. Não existe, eu não tenho um acorde preferido. Eu tenho passagens de acordes que adoro. Por exemplo, se passares de Lá menor para Dó menor, lembra ali aquelas músicas dos Everly Brothers, das primeiras dos Beatles, há ali uma cena. Eu, se tivesse aqui a guitarra, mostrava-te. Mas há passagens que eu adoro, mas um acorde sozinho não é nada. Depende totalmente de onde vem e para onde vai.
1: Que Beatle é que tu desafiavas para fazer uma canção contigo?
0: O Paul McCartney, é o meu Beatle, o Paul McCartney.
1: E entre o Paul McCartney e o Bob Dylan, com quem é que partilhavas o palco?
0: Com o Paul McCartney.
1: E para beber uns copos, o Dylan ou o McCartney?
0: Dylan.
1: E não fazias uma canção com o Dylan?
0: Ele é que não fazia comigo, o McCartney imaginava mais depressa. O Dylan, ninguém chega perto do Dylan. O Dylan tem um programa de rádio chamado... não sei o que é. Acho que ainda tem, mas foi há pouco tempo. E os convidados, soube-se agora, não estavam com ele. Imagina, eu vim ao teu programa agora e estava aí outra pessoa com quem eu falava. Foi se eles montavam a voz do Dylan por cima. Ele é um bicho do mato total, ninguém chega perto do Dylan, por isso nem vale a pena pôr-me com essa esperança.
1: Um artista que tenhas descoberto há pouco tempo e que te esteja a entusiasmar. Da música ou sem ser da música?
0: Sim, pode ser o Jesse Tobias Jr.
1: Ok, de que já falaste há bocadinho. Que frase é que tu podias começar com a expressão "vocês sabem lá"?
0: Vocês sabem lá, ai, não sei, sei lá, tanta coisa. Vocês sabem lá o que é a minha vida, sei lá. Porque eu não sou o género de artista que expõe essas coisas, não sinto necessidade.
1: Vocês sabem lá o que é tocar na minha arena com febre e Covid.
0: Olha, exatamente.
1: E qual é a canção do Por Fora Ninguém Diria que podemos escolher para encerrar esta conversa?
0: Pode ser essa, sinto muito a que tu falaste.
1: Ok.
0: É dois.
1: Obrigada, Miguel, por teres vindo à Antena 3. O Miguel Araújo foi convidado desta semana. Vocês sabem lá, é o novo programa semanal de entrevistas da Antena 3. Somos vários a rodar nesta cadeira de quem faz as perguntas. Eu sou a Mariana Oliveira. A tratar do som esteve o João Carrasco. Vídeo a cargo da Sofia Vicente. 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Obrigada e até para a semana.

0: Filipe Sambado e Conan Osiris a fechar esta hora na RTP Antena 3. Muito e muito bom dia. Uma ótima terça-feira, menos de um minuto para as 7. Vêm as notícias.
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0: E aí vamos nós, muito bom dia, são 7 da manhã no continente e na Madeira, 6 nos Açores, terça-feira, 18 de agosto, as notícias que estão a marcar o dia com a edição do jornalista Guilherme de Sousa. Bom dia, Guilherme.
4: Bom dia, mais de 420 operacionais combatem a esta hora o incêndio em Torre de Moncorvo. É o fogo que mais preocupa e reúne o maior número de meios, segundo a página da Autoridade Nacional de Emergência e Proteção Civil. A esta hora estão também ativos incêndios em Ponte de Lima, Santo Tirso e Aroca. No total estão mobilizados mais de 1000 operacionais. Vai ser apresentado esta manhã o relatório sobre a reforma da Segurança Social. A Ministra do Trabalho afasta uma reforma estrutural do sistema de pensões na atual legislatura, mas admite introduzir medidas pontuais. A oposição espera prever, mas o PS e o Chega levantam dúvidas sobre o estudo de Teresa Borges.
5: O PS vai esperar para ver as conclusões do grupo de trabalho, mas assume preocupação com o que diz ser o contexto enviesado em que surge o relatório.
6: Além de vir fazer algum revisionismo de previsões que estão consolidadas e que foram construídas por equipa de académicos com uma pluralidade e com enorme transparência, vem agora surgir este relatório que entregue a pessoas que têm uma posição à partida enviesada sobre a relação entre público e privado.
5: À espera de uma surpresa, Miguel Cabrita, deputado socialista, considera que o novo relatório surge como um exercício de revisionismo do Livro Verde para a Sustentabilidade do Sistema Previdencial encomendado pelo anterior governo PS. Garante, o partido não é contra mudanças nas pensões, mas avisa.
6: O que nós não aceitamos é mexidas no sistema de pensões que possam pôr em causa a natureza pública do sistema e pôr em causa as pensões dos pensionistas atuais e dos futuros.
5: O Chega tem vindo a defender outro caminho. Insiste que a redução da idade da reforma é sustentável e neste debate Felicidade Vital quer ir para lá dos números.
7: É um tema demasiado importante para ser tratado apenas numa perspectiva contabilística e no Ministério da Segurança Social. Tem que ser transversais a vários ministérios do governo.
5: Uma política transversal pede a coordenadora do partido na Comissão de Trabalho a questionar o timing deste estudo.
7: O que é que o governo resolveu pedir se não perspectiva nenhumas políticas para alterar esta situação da idade da reforma?
5: São muitas as dúvidas da oposição. O governo tem separado as águas, afasta reformas profundas nesta legislatura, mas admite avançar já com medidas complementares.
4: O grupo de trabalho liderado por Jorge Bravo foi constituído há cerca de ano e meio com o objetivo de definir estratégias sustentáveis e medidas concretas para o sistema de segurança social. O relatório será conhecido esta terça-feira. O Benfica goleou ontem o Casa Pia por 7-0. O treinador Marco Silva destaca o trabalho da equipa e deixou elogios aos jogadores.
8: É uma vitória totalmente justa e saborosa da forma como jogámos. Há que dizer, e é para os dois lados, um relevado muito difícil de jogar de futebol. Esse é o primeiro ponto, se queremos proteger todas as equipas, não estou a falar da nossa só, mas de todas as equipas e os jogadores, é bom que consigamos dar aos jogadores bons relevados para se poderem jogar futebol e um futebol rápido e um futebol que quem está de fora possa ver.
4: Vitória expressiva do Benfica sobre o Casa Pia por 7-0. Os encarnados estão no quarto lugar do campeonato. Somam agora 4 pontos nesta edição da Liga.
0: E tudo o Benfica levou na noite de ontem. Quanto ao Guilherme de Sousa, regressa com mais informação às 8. Até já, Guilherme. 7 horas e 4 minutos. Sejam muito bem-vindos. Terça-feira.
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11: Pois é, acordar é sempre uma loucura com a Antena 3. E cá estamos nós, bom dia, 7:04. Vou abrir a hora com o Strain. Vamos ter hoje uma máxima de 27 graus para o Funchal, 28 para Porto Santo.
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11: Vou estar aqui até às 10 da manhã.

0: Primeiro os tons coloridos para esta emissão de terça-feira, com a música e a assinatura de Miley Cyrus, Flowers, e na pouco o Strain com Hey Soul Sister. Muito bom dia para si. Está com RTP Antena 3, emissão desta terça. Estamos já com o calendário a marcar
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0: 18 de agosto. Isto não para. Esta semana há feriado, não se esqueça. Aqui na Madeira, claro, no Funchal. Chama-se Are You Still Having Fun? Espero bem que sim. Eagle Eye Cherry, na Antena. Daqui a pouco temos azeitonas.

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7:30 da manhã com os R.E.M., Man on the Moon, comprado para esta emissão. Um dos clássicos da banda deste grande nome, Michael Stipe. Passamos aqui também, logo nesta manhã de agosto, com abordagens ao som dos Simple Red, recuperamos Fairground e Dança Lenta com São Pedro e os Azeitonas. Radio, Radio. Próximos minutos vão ser para outra dimensão sonora. Foi um dos grandes títulos de pistas de dança na altura. Lançou este tema Giorgio Moroder com a rainha do Disco Sound, Donna Summer. Chama-se I Feel Love. Mais tarde, Disclosure e Sam Smith fizeram esta roupagem para esta manhã de verão. Apesar de hoje estar previsto mais nuvens. Muito bom dia. Está com o RTP, Antena 3 Madeira.

voz dos Maroon 5, Adam Levine, Good Moon, depois de I Feel Love, versão mais refinada, podemos dizer assim, de um clássico de Donna Summer, com a voz de Sam.

mais um daqueles temas que é insuspeito. Tem que ser. James Morrison, Feels Like First Time, para esta manhã, 7h43. Onde quer que esteja, está muito bem, está com o RTP, a 33 Madeira, sessão desta terça-feira. Boas festas.

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5: Viagem até ao som nacional, agora com José Paraíso. Vão ficar aí na antena, balanço para bater o pé, cantarolar, e também Miguel Araújo. Deixe ficar, porque está muito bem.

7 e praticamente 55 às 8 da manhã temos informação regional. Depois do Paraíso com José, a passagem por Miguel Araújo e agora Walk on the Wild Side com Jeff Duff, versão feita já alguns aninhos atrás. De regresso, New Radicals, música nova, One Night Only.

Música nova, New Radicals, One Night Only. Lembro que hoje vamos ter uma máxima de 27 graus para o Funchal, 28 para o Porto Santo. Vai ser um dia mais cinzento do que iluminado, de sol, mas vai ser de verão. Continuamos com as tendências de verão, obviamente. Até a hora certa, até para a informação, vou deixar-vos com o Miúda, com quem eu quero. É mesmo isso, com quem eu quero.

0: Pois é, são agora 8 da manhã. Havia aqui uma cavaqueira fantástica agora de manhã e aqui na, sempre na RTP Antena 3, porque vamos ter a informação. Paulo, estamos aqui a falar. Bom dia para ti.
1: Bom dia. As casas produtoras de vinhos estão a avançar para o terreno. É uma resposta ao abandono das terras causado pelo envelhecimento dos viticultores. A solução passa por explorar as vinhas ou arrendando parcelas. Essa é a estratégia da empresa Justinos, a maior produtora da região, explica o administrador Juan Teixeira.
2: Neste momento estamos já com 4 terrenos, mas o mais importante é que eles não os abandonem, porque uma vinha, quando deixa de ser trabalhada durante um ano, ela compromete seriamente a produtividade dos anos seguintes. Estamos a falar no arrendamento e castas como o alfrocheiro, como o verdelho, como o moscatel. Mas no que concerne ao abandono, trata-se de tinta negra e, sobretudo, estamos a atuar na zona norte, na costa norte, em São Vicente.
1: A Madeira Wine Company recorreu a uma empresa para cuidar das vinhas dos viticultores. Com uma idade mais avançada, os custos com a mão de obra são depois assumidos pelo viticultor. A vindima começa oficialmente a 31 de agosto, mas é apenas uma data oficial. No terreno, a apanha das uvas já começou. Apesar disso, o presidente do Instituto do Vinho, do Bordado e do Artesanato da Madeira não vê razões para alterar a data oficial de início da vindima. Diz que apenas uma pequena parte das uvas já está a ser vindimada. A loja do Cidadão reabre hoje em pleno, depois de uma semana com vários constrangimentos provocados por problemas no sistema de climatização. 13 balcões estiveram encerrados, outros serviços funcionaram de forma condicionada. A Agência de Inovação e Modernização da região diz que estão agora reunidas as condições mínimas para retornar o atendimento normal, mas vão ser feitas outras obras. Hélder Pestana, o presidente da agência, garante que os trabalhos vão ser feitos de forma faseada para não prejudicar os utentes.
3: Em princípio, isto será um trabalho feito mais em back-office, digamos assim, portanto, trata-se aqui da substituição de alguns equipamentos, mas a previsão do tempo depende muito aqui das questões da contratação pública, mas desejamos que seja feita com a maior brevidade possível para termos um sistema mais resiliente.
1: A loja do Cidadão vai funcionar normalmente a partir de hoje, apesar das intervenções que serão feitas no edifício. E agora a revista da imprensa, Marco António Sousa.
4: Reformas disparam em setembro. Na Manchete, o Diário de Notícias dá conta de que a comparação com o mesmo mês do ano passado revela uma aceleração significativa das aposentações. A Segurança Social lidera entre os organismos com mais saídas de funcionários. Diário que dá ainda destaque a uma entrevista ao comandante dos bombeiros chapadores do Funchal, no Dia Mundial da Prevenção de Incêndios Florestais. José Minas diz que os bombeiros estão melhores, mas que nunca serão suficientes. Analisa ainda os desafios do combate ao fogo e as lições aprendidas após as grandes ocorrências. No JTM, aperto nos horários revolta comércio. Empresários do Porto Santo manifestam indignação com o que consideram um cerco policial aos horários dos estabelecimentos durante o verão. Ao JTM, a PSP rejeita que haja excesso de rigor e revela ter feito 3 ações de fiscalização. Garante ainda que apenas atua no cumprimento das licenças camarárias.
1: Vou-te dar 3 hipóteses.
0: Sim,
1: tu vais-me dizer qual é que preferes.
0: Ok.
1: Portanto, há 64 anos,
0: certo.
1: Ringo Starr entrava nos Beatles.
0: Isto é uma.
1: Em 1969, terminava o festival de Woodstock, com o Jimi Hendrix a tocar o tema de Star Spangled Banner.
0: Yes.
1: Em 1984, George Michael chega a número 1 com Careless Whisper. Esta é dos casamentos todos.
0: O que eu prefiro mesmo é o do Woodstock.
1: Woodstock, muito
0: pronto,
1: bem. Professor Jimi Hendrix.
0: Pois, eu sou mais do som da geração que se ouvia muito rock e muito. E essa,
1: é.
0: essa
1: engraçado, essa eu não tendência. Jogo nada para o rock. Mas,
0: tu não te jogas nada.
1: Há um ou outro, mas não é algo que ouça naturalmente quando ouvi música em casa.
0: Quando eu falo em rock, não interiorizo o rock. O heavy metal, o rock, o mais. Aquele que, por exemplo, os Pink Floyd, os Dire Straits, o Supertramp, Jimi Hendrix, nomes que marcaram,
1: é isso,
0: e marcaram a minha geração.
1: E que é uma música puxada dos instrumentos. Isso eu consigo ver valor nisso.
0: Guitarras,
1: sim, exatamente.
0: Não
1: sendo da minha preferência, mas pronto, sim senhor. Ricardo Campos escolhe Woodstock.
0: E tu escolherias o quê? George Michael.
1: Sim, mas não é.
0: Gostas de casamentos.
1: De casamentos, claramente. Nem é pela música, mas é a que me diz mais em termos até de idade.
0: Olha, que nem a propósito, eu ia-te fazer aqui uma provocação para ti e para o auditório. Dois grandes nomes da música, sem dúvida nenhuma, um na parte do rock, os Rolling Stones, Jurássicos Rolling Stones, que já têm dois elementos que já ultrapassaram 80 anos e que continuam no ativo. E a rainha da pop, a Madonna. Dois estilos diferentes, duas épocas e gerações de sonoridades diferentes. Lançaram agora recentemente, este ano, dois álbuns. Eu aconselho vivamente a ouvirem os dois álbuns. Rolling Stones estão... parecem que foram lançados há uma semana.
5: Estão frescos.
0: Estão muito frescos. É um álbum que eu aconselho vivamente para quem é fã dos Rolling Stones. E a Madonna, que regressou com uma aposta para música para pistas de dança, mas à moda antiga, mas com pistas de dança. É um álbum com músicas muito interessantes, com muito balanço. E vou dizer que hoje nesta emissão vou tocar uma música da Madonna desse álbum, vou tocar uma música dos Rolling Stones numa versão que eles fizeram para um clássico da Amy Winehouse.
5: Sim, senhor. Razões para ficarmos com as manhãs da 3.
0: Nem até mais. Já. Paulo, até já.

Abri esta hora 8 com um cartão de visita para aqueles que já estão na estrada a se movimentar. Bom dia para si, claro, vai para o trabalho. São 8:16, ainda vai a tempo. Para os outros, esses alguns dorminhocos que estão de férias fazem bem, aproveitem. Mas hoje vamos ter um dia também com sol em alguns pontos, muitas nuvens, possibilidade de aguaceiros novamente. Está previsto mesmo aguaceiros, hã? Está previsto, atenção. Máxima prevista 27 para o Funchal, 28 Porto Santo. Água do mar anda nos 24, 25 graus. Depois dos Coldplay e dos U2, vou lançar um tema com Olivia Rodrigo, Robert Smith dos The Cure. É o meu tema desta semana.

voz inconfundível de Robert Smith dos The Cure com Oliver Rodrigo. Um grande tema este. Que fantástico tema. 8h20 da manhã. Estava eu ainda há pouco a falar aqui na antena que havia dois álbuns que eu aconselhava vivamente para aqueles que obviamente gostam do estilo. Dois álbuns foram lançados por dois grandes nomes da música. Madonna lançou o álbum Confession Tool dedicado a pistas de dança e os Rolling Stones de regresso também com um novo álbum no qual inclui um tema que vamos ouvir daqui a pouco. Madonna está aí, One Step Away. Faz parte do álbum Confession 2, totalmente virado para pistas de dança, nota-se pela batida. Depois os Stones, com You Know No Good, I'm Not Good, com o clássico de Amy Winehouse. Bom dia, 8h20.

Lançamos na antena One Step Away, faz parte do álbum Confession 2 de Madonna. É o novo álbum da Rainha da Pop que regressa em força e é um álbum fantástico para pistas de dança com muito balanço e boa sonoridade. E é claro, este dos jurássicos carismáticos Rolling Stones, o álbum para aí. É um excelente álbum. Podem crer que aqueles que são fãs da banda de Mick Jagger podem comprar um excelente álbum. You Know I'm Not Good. Esta é a versão feita para esse álbum de um clássico de Amy Winehouse. 8:30 da manhã, vamos ter o Portugalex já a seguir aqui na antena.

0: Depois da Barbie cintilante e da Barbie Ozempic com a cara chupada, eis que surge a Barbie carocha. Uma norte-americana descobriu fentanil, um opioide na embalagem de uma destas bonecas que comprou para as filhas.
1: E o nosso especialista em louro prensado e kombucha, o Xanguito, acha bem.
2: Claro que sim, mano. Se querem ser inclusivos, não podem deixar de fora ninguém, não é? Também deviam lançar a Barbie do Festival Boom, que vinha com um kit de compostagem e um colar de chakras. A Barbie malabarista de semáforo, que vinha com os malabares. E a Barbie agarrada à raspadinha, com os dedos todos em ferida, todos... Era bacana, não era? Fiquem bem.
1: A hora vai voltar a mudar na madrugada de domingo. Antes ninguém ligava nenhuma, mas de algum tempo para cá começaram a aparecer médicos a dar dicas para minimizar o impacto deste acontecimento na saúde.
0: Impacto de uma hora? Então e se a pessoa viajar para a Austrália, onde são mais 11 horas? Morre? No fórum de hoje perguntamos aos nossos ouvintes como vão tentar sobreviver a esta dura prova.
1: E a primeira ouvinte a ligar chama-se Tamara Marisa e é massagista tailandesa no Spa Relax Lounge VIP do Cacém. Muito bom dia.
3: Olá a todos. Aproveito este fórum para anunciar que nós aqui no Spa Relax Lounge VIP estamos a vender kits de sobrevivência à mudança da hora. Os kits incluem sumo detox com algas dos Andes, uma pala para pôr nos olhos em seda diamond e uma pen com discursos do ministro Leitão Amaro para ajudar a adormecer. E claro, um voucher de desconto numa massagem tailandesa. Olhem para a luz. Olhem só para a luz.
1: Sou muito bem, se calhar vou aproveitar. E onde aprendeu a fazer massagens tailandesas?
3: Foi o meu cunhado, foi à Tailândia e trouxe-me um magnet para o frigorífico.
1: Ah, muito obrigado. Temos agora em linha o Presidente da República, António José Seguro. Muito bom dia.
4: Ora viva, eu devo dizer que não acho nada bem esta coisa de adiantar os relógios. Querem chegar mais depressa onde? Amanhã? Qual é a pressa? Qual é a pressa?
1: É uma questão pertinente. Muito obrigado. Temos ainda tempo para mais uma chamada, desta vez do alegado ouvinte José Sócrates. Muito bom dia.
5: Bonjour, pá. Toda a gente já percebeu que isto é apenas mais um estratagema para me prejudicar. Qualquer advogado que eu venha a ter até domingo terá menos uma hora para consultar o meu processo. Não se faz, pá.
1: Mas, por outro lado, ficam mais perto da prescrição dos seus alegados crimes.
5: Mas quais crimes, pá? Eu não cometi crimes nenhuns, nem alegados, nem não alegados. Que passada, pá.
1: Ok, muito obrigado pela sua participação, com a qual encerramos mais um fórum. Para a próxima, vamos perguntar se acha que devíamos acabar com o menos uma hora nos Açores para não termos de estar sempre à espera que os açorianos acabem de votar antes de sabermos os resultados das eleições. Alex, com Tório Machado e Manuel Marques, testes de patência castanheira, sonoplastia de Tuás Anora e em caso de dúvida ou persistência dos sintomas, consulte o seu médico ou farmacêutico.
6: São agora 8h34. Vamos cobrar um tema de 1977, depois lançado em single em 79, primeiro vem no álbum In a Color. Os Cheap Trick com este I Want You to Want Me. Bom dia para si.

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0: depois de uma viagem em 1977 com o Shipwreck. A viagem agora para o Som Nacional, recuperamos o Pedro Brunhosa, Não Posso Mais. E Papillon está aqui nestes últimos momentos connosco. São agora 8h45, chegou a tempo. Que é? Numa correria, logo pela manhã, estou a falar do Paulo Vasconcelos. Ele está aqui a respirar. Estás no ar, Paulo. O que é que vamos falar hoje?
1: Bom dia, bom dia. Depois,
0: bom dia.
1: Bom dia. Ah. Isto depois de dos dias de férias, parece que está tudo virado do avesso. Virado do avesso também está o mundo da tecnologia, que se
0: que
1: debate...
0: É que aconteceu?
1: Por causa da inteligência artificial e sendo sempre um tema recorrente nestas rubricas da manhã da 3, mas perceber o que é que se passa por trás da inteligência artificial, porque isto ter acesso é muito fácil, perceber o que é que está por trás e o que é que implica toda
0: cada
1: esta...
0: Cada um de nós estamos a fazer, não é?
1: Cada um de nós está a fazer. O que é a tecnologia que envolve a produção de, ou se conseguir produzir estes resultados de tecnologia de inteligência artificial. Portanto, e vamos falar dos chips.
0: Não
1: e
0: tens
1: a falta
0: de férias.
1: É?
0: Não tens que vieste de férias.
1: Porque estou engasgado.
0: Não, estás bronzeado.
1: Ah, estou bronzeado. Sim, hoje não estamos no ar com as câmaras. Por isso não se pode usar. Mas sim, também aproveitei as minhas.
0: E não foi inteligência artificial.
1: Não foi inteligência artificial, essa sem dúvida nenhuma. A capacidade de computação que é necessária ter para o recurso e para o acesso à inteligência artificial provocou no mundo todo a escassez de semicondutores. Ou seja, tudo o que é semicondutores está a ser basicamente absorvido pela indústria de inteligência artificial, ou por quem produz inteligência artificial. Resultando num acréscimo de custos e de preço para todo o resto da produção de tecnologia. Ou seja, vamos pensar nos computadores que têm os seus processadores, as suas gráficas e os telefones que também necessitam desses chips para o funcionamento. Tudo isto está a ser afetado pela falta e pela escassez que existe no mercado, porque cada vez mais é necessário.
0: Isso é um grande negócio agora.
1: Exatamente, já é há algum tempo, particularmente nesta fase em que é necessário recorrer a grandes quantidades de chips para se poder ter uma capacidade de processamento equivalente àquela que é necessária pelo consumo que está a haver de inteligência artificial.
0: Eu sei o que é que tu vais responder, mas o auditório pode não saber quem é o produtor de...
1: A Nvidia neste momento é o maior fabricante de chips para esta vertente. Mas, o que está a acontecer é que todos os fabricantes estão a conseguir fazer o escoamento rápido de toda a sua produção.
0: Portanto, é um problema para, não para a inteligência artificial, porque os caminhos estão todos para aí, mas para todos os outros
1: produtos. Todos os outros produtos. O que é que se traduz nisto tudo? O encarecer a produção e o encarecer todo o resto, porque vamos pensar os discos rígidos, os SSD, portanto os discos de memória sólida estão cada vez mais caros, os telefones estão cada vez mais caros,
0: telemóveis, claro.
1: Tudo isto acaba por sofrer as consequências desta necessidade. Perguntas-me tu, porquê que não se produzem mais? Porque não há capacidade de produzir mais. Isto faz-me lembrar, recuamos aqui há 6 anos quando o Covid se instalou no nosso mundo e que isto tudo parou. Tivemos exatamente o mesmo problema, mas porque não havia produção a qualquer escala, portanto, desde a mineração até à produção em si, em fábricas. Neste momento está-se a produzir, portanto, o pico de produção.
0: Há produção, mas
1: a absorção dessa produção é quase superior à capacidade de ser
0: solução.
1: Aguardarmos serenamente.
0: Tudo à volta da inteligência artificial.
1: Tudo à volta da inteligência artificial. Curiosamente, aqui um dos temas que muito tem dado a falar e que, de facto, acabam por prejudicar. Vamos pensar, a maioria das aplicações de inteligência artificial são gratuitas ou são de utilização gratuitas nas suas...
0: Achas que vão passar a ser pagas?
1: Não, o que acontece é que estamos a pagá-las de outra forma.
0: De outra forma, pois.
1: Porque acabamos por pagar por essa tecnologia de forma indireta.
2: A pergunta que eu te faço é, achas que a utilização que hoje em dia é... não é paga, poderá vir a ser paga por utilização, todas aquelas que estão no ativo? Achas que existe essa possibilidade?
1: Essa situação, nós estamos num mundo em que já passámos pelas várias fases, quer na música, quer nos filmes. Sim. de ter este problema, que era a disponibilização online de todos estes conteúdos, teria ou não de ser paga. Passamos pelos jornais, passamos...
2: Sim, sim.
1: E o que se tem feito nos últimos anos é, de forma... Ainda há pouco tempo se discutia esta situação com o novo canal de transmissão dos jogos, a Live Mode, que fala de forma gratuita online. Isto gratuito tem muitas aspas, porquê?
2: Sim, sim, é muito subjetivo.
1: Exatamente, porquê? Vamos pensar o exemplo do Spotify. Temos acesso ao Spotify gratuitamente.
2: Certo.
1: Sem a versão que não é de subscrição. E o que é que temos a meio das músicas?
2: Anúncios.
1: Portanto, lá está. Alguém está a pagar para termos acesso a isso. O mesmo acontece com a Netflix, sim, com a Disney, com todas as plataformas de subscrição. Nas suas vertentes gratuitas ou nas suas vertentes mais soft, todas elas estão inundadas de anúncios. Portanto, será por aí, pois, também que irá acontecer. Nós continuarmos a ter acesso às plataformas de inteligência artificial e aos recursos de inteligência artificial de forma gratuita, vamos ter que lidar com os anúncios. Da mesma forma, temos isso nas redes sociais.
2: Por exemplo, as bolachas Maria podiam pagar o Spotify.
1: As bolachas Maria podiam pagar o Spotify, sem dúvida nenhuma. Portanto, e quanto mais bolachas Marias houver a pagar Spotify, por um lado mais anúncios vais ter, mas por outro também mais conteúdos também traz. Portanto, isto dão almoços grátis.
2: Pronto, está tudo dito, não é verdade?
1: Está tudo dito.
2: Vieste férias, fui rapidinho também, chegaste.
1: Exatamente.
2: Aqui, falaste...
1: Ligeiro, rapidinho. Sim. E já está feito.
2: Paulo, um abraço.
1: Um abração, boa semana.
2: Vais continuar de férias?
1: Não. Agora vamos prontos. Agora já preparar o Natal.
2: Então, um bom trabalho para ti.
1: Um abraço.
2: 8h52, Paulo Vasconcelos aqui, como habitualmente às terças-feiras. Vamos recuperar uma banda de hip-hop norte-americana que lançou em 1977 um clássico. Regressaram agora, juntaram, porque está na moda as vozes latinas, juntaram uma série de rappers latinos e fizeram um álbum novo. Vamos ouvir um dos títulos, Cypress Hill, aqui na RTP Antena 3 Madeira.

0: Apesar do sol nesta manhã, está previsto hoje um dia cinzento com possibilidade de aguaceiros. Isso mesmo, ouvi bem. Possibilidade de aguaceiros nas encostas mais altas e nas costas norte. A máxima prevista são 27 para a Ilha da Madeira, 28 para o Porto Santo. A máxima prevista são 27 para a Ilha da Madeira, 28 para o Porto Santo. 28, 28, 27, 27.
1: 29, 28.
0: 29, 28.
1: Sim.
0: Resultado do handball.
1: Sabes porquê? Porque o site do IPMA está a dar as temperaturas de ontem.
0: Ah, não, pois, refrescou. Então não refrescou. O que nós vamos refrescar agora, Paulo, é as notícias.
1: Vamos a isso.
0: São 9 da manhã. Bom dia, está com a RTP Antena 3 Madeira. Paulo, mais uma vez, bem-vindo. Notícias.
2: Até ao fim do mês de setembro, o Porto Santo vai passar a produzir a maior parte da energia elétrica a partir de fontes renováveis, cerca de 70%. Isso acontece com a entrada em funcionamento de novos sistemas de produção de energia. Francisco Taboada, presidente da empresa de eletricidade da Madeira, anuncia que as obras ficam concluídas até ao fim deste mês. Os dois parques vão juntar-se às duas baterias de potência.
3: Conseguir que o Porto Santo atinja a fasquia dos 60% a 70% de energia renovável anual. Este conjunto de equipamentos funciona de uma forma simples, que é quando houver vento e quando houver chuva, faz-se o carregamento da bateria e faz-se também o abastecimento da rede elétrica, e em alturas em que haja menos vento ou menos sol, as baterias têm capacidade para compensar essas variações.
2: A produção de energia elétrica a partir de fontes renováveis no Porto Santo varia atualmente entre 10% e 12%. Estes investimentos totalizam 40 milhões de euros. A maior parte da verba vem do Plano de Recuperação e Resiliência. As casas produtoras de vinhos estão a avançar para o terreno. É uma resposta ao abandono das terras causado pelo envelhecimento dos viticultores. A solução passa por explorar as vinhas ou arrendando parcelas. Essa é a estratégia da empresa Justinos, a maior produtora da região, explica o administrador Juan Teixeira.
4: Neste momento estamos já com 4 terrenos, mas o mais importante é que eles não os abandonem, porque uma vinha, quando deixa de ser trabalhada durante um ano, ela compromete seriamente a produtividade dos anos seguintes. Estamos a falar no arrendamento e castas como o alfrocheiro, como o verdelho, como o moscatel. Mas no que concerne ao abandono, trata-se de tinta negra e, sobretudo, estamos a atuar na zona norte, na costa norte, em São Vicente.
2: A Madeira Wine Company recorreu a uma empresa para cuidar das vinhas dos viticultores com uma idade mais avançada. Os custos com a mão de obra são depois

0: consumidos pelo viticultor. A vindima começa oficialmente a 31 de agosto, mas é apenas uma data oficial, já que no terreno a apanha já começou. A loja do Cidadão reabriu hoje, em pleno, depois de uma semana com vários constrangimentos provocados por problemas no sistema de climatização. Durante estes dias, 13 balcões estiveram encerrados e outros serviços funcionam de forma condicionada. A Agência de Inovação e Modernização da região diz que estão agora reunidas as condições mínimas para retomar o atendimento normal. Mas vão ser feitas outras obras, mas não será necessário voltar a encerrar o espaço. Agora a revista da imprensa, Marco António Sousa.
1: Reformas disparam em setembro. Na Machete, o Diário de Notícias dá conta de que a comparação com o mês do ano passado revela uma aceleração significativa das aposentações. Segurança Social lidera entre os organismos com mais saídas de funcionários. Diário que dá ainda destaque a uma entrevista ao comandante dos bombeiros chapadores do Funchal, de um Mundial da Prevenção de Incêndios Florestais. José Minas diz que os bombeiros estão melhores, mas que nunca serão suficientes. Analisa ainda os desafios do combate ao fogo e as lições aprendidas após as grandes ocorrências. No JTM, aperto nos horários revolta comércio. Empresários do Porto Santo manifestam indignação com o que consideram um cerco policial aos horários dos estabelecimentos durante o verão. Ao JTM, a PSP rejeita que haja excesso de rigor e revela ter feito 3 ações de fiscalização. Garante ainda que apenas atua no cumprimento das licenças camarárias.
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5: Vamos a isto então para mais uma hora aqui na RTP Antena 3. A última com a minha companhia nesta emissão de terça-feira. Vou abrir com o som de Florence and Machine.
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5: Para ficar já a saber o alinhamento, Florence and Machine, Taylor Swift e Gorillaz.

Músicas com a assinatura de produção nacional Nena Joana Almeirante, Mulher dos Meus Sonhos, com Para Mentol há pouco. São S. Pedro também a passar por aqui. Há boleia de nomes como Gorillaz, que tiveram um single novo a rodar aqui na antena. Para assobiar, é bom para os períodos da manhã. Trouxemos também música com outras roupagens. Agora vamos ficar com Samuel Lúria, Era de Ouro, música nova.

0: Now, é de Billy Idol, Eyes Without Your Face, um grande tema, a versão de Cinderella, com há pouco Post Malone, trazemos também Only to Be With You, The Hootie and the Blowfish, a versão foi de Post Malone, Samuel Uria, música para emocionar a língua portuguesa aqui na antena. 9:30 da manhã.
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0: Propostas para ouvir já a seguir aqui na antena. American Girls, novo single para Harry Styles. Depois o som para os New Radicals e o Strain. Bem-vindos, deixe-se ficar por aí.

recuperação feita para Robert Palmer, Bad Case of Love and You, um grande, grande clássico. 9h48, vamos a caminho das 10, depois vamos para a Tina 3 Nacional. Eu estou de partida, amanhã estou de regresso aqui a partir das 7 da manhã. Fiquem bem, boa terça.

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0: aí está o novo álbum de Jack White, Frozen Charlotte. É lá que sai este Dollar Bill. Música nova no fecho desta hora, nas manhãs a 3. Muito e muito bom dia. 10 da manhã agora no continente e na Madeira, 9 nos Açores. Notícias na 3, a edição é do Guilherme de Sousa. Bom dia, Guilherme.
1: Bom dia. Ao fim de dois dias está dominado o incêndio em boticas. Ainda assim, quase 140 operacionais continuam no local para os trabalhos de rescaldo. Mais de 100 continuam também em Vila Flor, no incêndio que está já controlado. Ouvido pelo jornalista Miguel Soares, o comandante subregional de Emergência e Proteção Civil da região de Trás-os-Montes, João Afonso, refere que, apesar deste incêndio estar dominado, o dia vai ser difícil por causa do estado do tempo.
2: Vila Flor neste momento está dominado, com todos os meios mantém todos no terreno, agora em trabalhos de rescaldo e de consolidação.
3: Chegou a estar alguma habitação em perigo?
2: Chegou a estar, a localidade de Seixo de Manhoso ficou na linha de fogo, foi feito o confinamento por questões de segurança, contudo não há danos a registrar nas habitações, nem vítimas, mas criou ali uma pressão acrescida na localidade de Seixo de Manhoso.
3: Tendo em conta as previsões meteorológicas, qual é o cenário expectável para o dia de hoje?
2: O dia de hoje será seguramente um dia muito difícil nesse incêndio, como outros que eventualmente possam ocorrer. De facto, será um dia com um quadro meteorológico muito desfavorável. Será um dia, como digo, de muito trabalho, de muita atenção neste incêndio.
1: Neste momento há quase 1.300 operacionais mobilizados em 6 incêndios ativos a esta hora em Portugal continental. E a partir de hoje o mundo da magia vai percorrer as ruas de Lisboa. O Lisboa Mágico, o Festival Internacional de Magia, chega hoje e com ele traz 15 artistas de vários países. São 175 espetáculos espalhados por 13 espaços na cidade. Sara Araújo de Almeida.
4: Não há palco, nem luzes, nem microfones. É a magia de rua.
5: É o artista nesta praça, naquele cruzamento de ruas pedonais ou naquele jardim junto a uma grande árvore.
4: O diretor artístico, Luís de Matos.
5: São tudo momentos de magia, são tudo impossibilidades, são tudo ilusões extraordinárias, mas o estilo é completamente diferente.
4: Este ano, o Festival Internacional de Magia de Rua de Lisboa recebe 15 artistas internacionais.
5: Este cartaz, que eu acho que é extremamente completo e profundamente diversificado, desde logo porque temos artistas que vêm de Cuba e da Coreia do Sul, da Argentina e de Inglaterra, da Itália, do Japão, do Chile, de Espanha, da Austrália e naturalmente também de Portugal.
4: Luís de Matos revela que é um evento dinâmico e surpreendente.
5: Existem centenas de pessoas que acompanham todos os anos de Lisboa Mágica, ou porque vivem em Lisboa, naturalmente, ou porque a Lisboa se deslocam exclusivamente para viver a Lisboa Mágica e que saltitam de espaço cénico em espaço cénico para colecionarem as atuações de todos estes mágicos. Por isso é um festival muito dinâmico, muito surpreendente, é contagiante ao nível do sorriso, do assombro e do aplauso.
4: A magia vai andar por Lisboa, desde o Jardim Campo de Amoreiras, o Jardim da Estrela, ao Largo do Carmo, à Praça do Município ou à Praça Luís de Camões. São 13 locais na capital. O festival é gratuito e para todas as idades.
1: Começa hoje e termina no dia 23. São 175 espetáculos de magia por toda a capital. Morreu a atriz brasileira Laura Cardoso. A notícia foi dada pelo Neto através do Instagram. Era considerada uma das maiores atrizes brasileiras. Participou em dezenas de telenovelas. Fez também cinema e teatro. Começou a carreira nas radionovelas na década de 40 do século passado. Laura Cardoso morreu em casa. Tinha 98 anos. Morreu de causas naturais.
6: A informação com o jornalista Guilherme de Sousa, sempre atualizada em noticias.rtp.pt. Estão muitíssimo bem ligados nesta manhã de terça-feira, 10:04 no continente e na Madeira. Bom dia, Madeira, 9:04 nos Açores.
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6: Sou eu quem fica por cá até à 1 da tarde.

da Bulgária. Onde andas? Eu espero sinceramente que estejam a caminho de uma praia gostosa nesta manhã de terça-feira. Agora The Avalanches com Jamie XX e este Every Single Weekend é um dos avanços de No Bad Memories. Chega a 26 de outubro. Ainda Noise Are Views by Tomato.

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0: Este é um daqueles que eu sei que não vão mesmo querer perder.
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0: Agora, Chaka Khan com...

Femi Colioso e o resultado é este incrível It Never Ends. Para trás ainda K7 Pirata com o seu Abismo. The Chick é a próxima por cá. 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

0: Sim, com este bang, bang, bang, tenho a certeza que vai ser um momento mágico, aquele que se vai viver na floresta, também ela mágica, de Baltar Paredes, em mais uma edição do Indie Music Fest. Porquê? Porque os Sports Team vão também lá estar. Paus, capital da Bulgária, Fam Falafel, são mais de 40 concertos e a RTP Antena 3 vai também lá estar de 3 a 5 de setembro.
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0: Arranca já esta sexta-feira a Feira do Livro do Porto e eu posso dizer, estou já em contagem decrescente.
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0: É sempre assim um momento muito feliz no meu ano. Agora

São incríveis os Vampire Weekend com este Ice Cream Piano na reta final de mais uma hora pela RTP Antena 3 e de Nova Iorque para a ilha de São Miguel nos Açores para ouvir quem? Spama Trincana com a sua Karina.

0: Pela RTP Antena 3, está na hora do domínio público. Onze e um no continente e na Madeira, 10 e 1 nos Açores. Domínio público. Com a incrível Teresa Vieira. Bom dia, Teresa, que novidades nos trazes nesta terça-feira?
1: Bom dia, Valentina, obrigada. Vamos começar com novidades do Swap Fest, com uma notícia em primeira mão. O festival regressa para a sua 11ª edição, com várias propostas de celebração de música e de criação artística contemporânea. 3 dias de música e encontro em Guimarães. E Eurico Lopes, membro da direção do Convívio e Associação, a associação promotora do Swap Fest, apresenta-nos o cartaz deste ano.
2: Swap Fest acontece a 3, 4 e 5 de setembro. Começamos com duas propostas que tiveram residência artística no Convívio, os Glass Glass e Homem em Catarse. No segundo dia, a capital da Bulgária, os Damn Flying Monkeys e os Express Transatlântico. E no último dia, Mr. Galini, os Três Tristes Tigres e Lesma. Encontramos-nos no Arco da Misericórdia. Venham dizer adeus ao verão de forma suave.
1: É este, assim, o cartaz do Suave Fest deste ano, um festival que apresenta uma edição alargada. A abertura no dia 3 de setembro acontece no Pátio da Misericórdia, a programação dos dias 4 e 5, como habitualmente no Largo da Misericórdia. Anunciado então o cartaz do Suave Fest em Guimarães, dias 3, 4 e 5 de setembro, 11ª edição, com apoio RTP Antena 3. E vamos seguir para o cinema. Foi agora anunciado o programa completo do Motel X, festival que celebra 20 anos, de 3 a 13 de setembro, no Cinema São Jorge e na Cinemateca Portuguesa, em Lisboa. João Monteiro, co-diretor do festival, dá-nos algumas das novidades anunciadas.
3: Ora, na abertura deste 20ª edição do Motel X, vamos ter a comédia Drag, produzida por Danny DeVito, interpretado pela filha Lucy DeVito. E o encerramento é Fall 2 Dead Point, sequela do filme Fall, que é um filme, obviamente, aconselhável a pessoas com vertigens. De convidados especiais, já anunciámos Jorg Butgereit, autor de Necromantic, Sérgio Martino, o rei do Acid Giallo, e agora também Julie Corman, a companheira de Roger Corman, que virá a Portugal para participar na homenagem do seu centenário. Juntamente a destaques do serviço de quarto, temos o novo filme dos autores de Train to Busan, Colony, Roma Elástica, o novo de Bertrand Mandicot, e Hope, de Na Hong Jin, 10 anos depois de The Wailing. Foi um filme que marcou esta última edição de Cannes. Relativamente à competição Melie longa europeia, temos obviamente o destaque para a estreia nacional de Body Hackers, no filme de Carlos Conceição, desta vez um body horror, e End of It, um filme espanhol com a presença de Gael García Bernal e Nomi Rapaz nos principais papéis. Finalmente, as sessões especiais. Gostava de anunciar a primeira sessão especial Antena 3, com o filme The Hunger, o primeiro filme do Tony Scott, no qual David Bowie, Susan Sarandon e Catherine Deneuve encenam um triângulo amoroso vampiresco.
1: É verdade, uma das sessões especiais este ano é em colaboração com a RTP Antena 3, mas é só uma das muitas novidades agora anunciadas pelo Motel X, edição redonda número 20. Acontece de 3 a 13 de setembro em Lisboa. Programação completa agora anunciada. O Festival de Cinema conta com o apoio RTP Antena 3. E vamos fechar com novidades do Fontaine D.C. Para quem está atento aos domínios públicos, ontem tínhamos dado nota de que novo disco estava a caminho. Pois bem, agora temos a data de lançamento e um novo single para partilhar.

0: Marianne, o novo single dos Fontaine DC, single avanço de Dopamine Chamber, o quinto disco da banda que sai a 16 de outubro. Um trabalho produzido por James Ford e que foi escrito em termos de letras em Veneza, Viena e Sicília, locais onde o vocalista foi à procura de inspiração. Sobre o disco, e comparando com o seu último de 2024, Romance, dizem que Romance era talvez 60% humano e 40% corrompido pela automatização e por uma perda de sentimentos, e que este parece estar 60% corrompido, a máscara está a dominar um pouco mais o rosto, e que sentem que seria mais impactante deixar de lado a esperança e refletir a fealdade com honestidade. Este precisava de parecer mais um aviso catastrófico. Portanto, é uma ótima descrição para nos pôr já preparados para este Dopamine Chamber, o novo trabalho dos Fontaine DC.
1: Uma coisa é certa, já me arrepiou aqui em estúdio, e também quero ir para a Itália procurar
0: inspiração,
1: o lado humano.
0: É?
1: Exatamente, precisamente. Teresa Vieira de regresso às 2 da tarde. Até já.
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1: Edição da Teresa Vieira, de regresso às 2 da tarde, são 11:06, 10:06 nos Açores. Mais uma hora comigo, Valentina Jesus, continua por cá até 1 da tarde, com Gurjão e Não Me Prendas Ainda, Maya Blandy, I Don't Need.
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Continuamos com o Som Nacional agora de Beatriz Pessoa e Prazer, Prazer. Lolly Young passa também por cá. Mais à frente, a Disco da Semana e também a Fricção Científica.

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1: Agora vamos até ao disco da semana, Sunshine dos Jungle, um álbum que mistura soul, disco, hip-hop, música eletrónica, adota assim um som mais acolhedor, aberto, como dizia, é soul em forma de música. Sunshine dos Jungle é disco da semana pela RTP Antena 3, dentro está esta Natural.
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0: Avanços do álbum Sunshine, novíssimo trabalho dos Jungle, disco da semana pela RTP Antena 3.
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0: Agora a Bera com Biggie, ainda Prof Jam e Raya.

Estendo com Fora de Horas, um dos avanços de Em Sonhos é Sabido Não Se Morre. Por falar em Fora de Horas e insónias, como é que vocês conseguem dormir com este calor? Eu estou com sérias dificuldades e, portanto, aceito dicas. Por favor, dei por mim na noite passada com uma tigela de gelo e uma ventoinha. Conseguem imaginar a cena? Aconteceu.

0: Phoebe Bridgers com esta Kyoto, um dos avanços de Punisher, o álbum de 2020.
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0: Agora temos a fricção científica com Isilda Sanches, que nos vem aqui explicar o conceito de star washing.
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7: Star washing, limpeza estelar, é tradução livre. É a expressão usada para designar a prática de promover a exploração espacial escondendo os seus riscos. Já conhecíamos o greenwashing, quando se promovem como ecológicos produtos que de facto não são sustentáveis. O star washing é semelhante, mas aplicado ao espaço. A economia espacial vale milhões de dólares, bilhões, segundo as projeções para os próximos 10 anos. Há muitas companhias, como a Starlink e a Blue Origin, com grandes investimentos no setor, que estão empenhadas no seu crescimento. A promoção destas empresas apresenta os projetos como fundamentais para a humanidade, mas, como chama a atenção um artigo recente publicado no The Conversation, não menciona os aspectos negativos. Mas a ciência tem identificado os problemas, mesmo que eles não sejam incluídos na narrativa. Um estudo de 2026, publicado na Earth's Future, analisou o impacto na atmosfera de diferentes propulsantes usados nos lançamentos de foguetes e satélites e concluiu que os combustíveis sólidos provocam a maior destruição da camada de ozono e o querosene, o maior aquecimento. Outro estudo, do University College de Londres, também publicado no Earth's Future, calculou que até 2030 as megaconstelações de satélites representarão mais de 40% do impacto climático do setor espacial. Porquê? Porque os satélites que reentram na atmosfera libertam químicos e aceleram a destruição da camada de ozono. É um novo patamar no já de si grave problema do lixo espacial. Atualmente, em média, cai uma tonelada de lixo espacial por semana na Terra. Estima-se que existam cerca de 130

0: 30 milhões de fragmentos de lixo espacial na órbita do nosso planeta.
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Fez Cruel, para trás ainda Ana Lua Caiano, Uma Vida a Menos, até hora certa, até ao meio-dia, ainda para ouvir Tayob J e Bateu Matou. 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Deixem-se ficar uma excelente terça-feira.

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A última comigo, Valentina Jesus, pelo menos para esta terça-feira. Os Wolf Alice são os primeiros por cá. Trazem Just You Girls. Valentina Jesus.

0: icónico, único James Blake com este Make Something Up. É um dos avanços de Trying Times e o álbum está a qualquer coisa de extraordinário. Eu sei, sou suspeita porque sou muito fã de James Blake e posso ou não ter assim um enorme crush.
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0: Para ouvir agora os Arcade Fire com The Lightning 1 and 2. São avanços para o álbum We de 2022. Ainda Milton Gully e KGL e Paco Amoroso.

0: Ali, Paco Amoroso com El Dia del Amigo. Eles passam por Lisboa já no próximo dia 13 de setembro. Eu acho que amigo mesmo é aquele que nos leva ao concerto, certo, Tiana?
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0: Absolutamente imperdível este concerto de Yolanda. Se fosse a vocês, ia já procurar entradas.
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0: Porque eu sei que vai valer muito a pena. Sou suspeita, novamente, porque gosto muito, muito, muito de Yolanda. Mas é um daqueles concertos que não vão mesmo querer perder. Agora os Houseplants. 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

mesmo esta para dançar ao som de The 80s, de David Fonseca, já com 23 anos. Esta música, David Fonseca, que anda por aí com músicas novas, como Amor Sem Pressa, é o mais recente, e um videoclipe bem, bem criativo. De volta a 2026, mas na Austrália, agora com Genesis Owusu, neste Human Again, juntamente com Kay, ainda Ganso e Cage the Elephant.

0: toca os Kneecap.
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0: Chega a música na RTP Antena 3, agora com os Kneecap.
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0: Chegam acompanhados de Kate Tempest neste Irish.

Pela RTP Antena 3, até a hora certa há Nicky Moss e The Dare. Depois da uma da tarde chega o Nuno Calado para vos fazer companhia até às 4. 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Eu sou a Valentina Jesus, estou de regresso amanhã às 10. Até lá.

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1: Concurso público para a realização de obras de reabilitação no passadiço da Praia Formosa, lançado por cerca de 915 mil euros, ficou deserto. Perante a ausência de propostas, o Governo Regional prepara agora um novo concurso com um valor significativamente superior, que terá a rondar os 3 milhões de euros. Eli Ribeiro, presidente das Sociedades de Desenvolvimento, descreve o processo.
2: E agora está prevista uma segunda fase, que teve já um primeiro concurso público, que ficou deserto, e portanto estamos a desencadear os procedimentos necessários ao lançamento de um segundo procedimento para continuar a intervenção que está prevista na promenade.
3: O valor será idêntico, 915 mil euros?
2: Não, o valor será superior.
3: Que será?
2: Estima-se que será à volta de 3 milhões de euros.
1: Passadiço entre a Praia Formosa e a zona dos Corridos está atualmente encerrado por razões de segurança. Até sexta-feira, a cidade do Funchal é palco internacional do folclore. São mais de 300 de participantes no Funchal Folk. São de 11 grupos, vários deles internacionais, explica Marco Mendonça, do grupo de folclore Monte Verde.
4: Nós estamos com 340 participantes, com um país desde a Lituânia e a Eslováquia. Temos um grupo que também está na organização do CIOF, outro que não está na organização do CIOF, temos dois, temos Croácia, temos França, temos também um grupo que é de tradições da Madeira, sediado no Brasil, temos um grupo de Viseu. Portanto, a nível de grupos internacionais estamos muito bem representados, temos também a Polónia.
1: Funchal Folk é o único na Madeira certificado pelo Conselho Internacional de Organizações de Festivais de Folclore e Artes Tradicionais. O gestor hoteleiro madeirense, Carlo Martins, está nomeado para o prémio de melhor diretor-geral do ano do continente africano. A distinção é dos Hospitality Awards of Africa 2026, uma das principais distinções no setor de hotelaria e turismo no continente africano. Carlo Martins procura juntar os prémios à distinção já conseguida de melhor diretor-geral de Cabo Verde. O madeirense trabalha há 2 anos no Lama Hotel Foia Branca, na ilha de São Vicente, um projeto desafiante na carreira.
5: É a primeira vez que sou diretor-geral na minha carreira profissional, depois de estar em Angola. O Hotel Foia Branca já foi pertença de madeirenses, os antigos proprietários eram madeirenses, muito conhecidos na praça. E eu vim para cá já com a Flagwold, que é uma empresa de Gaia, para fazer uma reestruturação, fazer um rebrand, que é criar uma nova marca, projetar o hotel no futuro e criar uma nova identidade que estava a faltar a este hotel, a este produto.
1: Carlo Martins, gestor hoteleiro madeirense, que está nomeado para melhor diretor-geral do continente africano.
0: Está aberto então mais uma hora aqui na RTP Antena 3, a partir de agora com a minha companhia. Deixe ficar, fique bem, está com a sua rádio.

0: mais uma lista de grandes músicas a rodar aqui nesta missão e neste horário. Vamos em frente para mais propostas insuspeitas em pacote de 5 sem conversas pelo meio. Vamos a isto.
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0: Está fechado então a minha participação nesta hora. Deixe ficar por aí, fique sempre colado à sua rádio do costume, a RTP Antena 3 Madeira. Fique bem.
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0: Já são 14h na Antena 3. Está também a ser aberta oficialmente mais uma rodagem para esta segunda sessão da semana. Vamos a isto.
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0: Na Forja, para rodar, é o primeiro avanço longo de hora. São 2x2, sem conversa, da minha parte pelo meio, para ouvir mais à frente da Pussycat Dolls. É um dos avanços obrigatórios do dia com Club Song. Antes ainda, para rodar de Love Shack, é uma das reciclagens também, via B-52 Train. Drops of Jupiter, na linha também de montagem. Antes ainda, 5 More Seconds, estamos de regresso a Seafret, com participação especial de Katie Tunstall. Estão feitas as apresentações iniciais de hora. Convite-se a reiterar.

0: Esta roda com o título The Club Song, de Pussycat Dolls, na Antena 3, a fechar o primeiro avanço longo, por sinal de hora, depois de apostas e apenas para recuperar o nome dos intervenientes da ação. B-52, ainda Train e Seafret, com participação especial de Katie Tunstall, bem lá no topo, 5 More Seconds. Para depois, para ouvir, na Antena 3, Michael C. com participação de Johan Rodrigues, estamos de regresso à música com o cunho Made in Madeira, Something Good, antes ainda Mark Ronson com Ray, a britânica Ray, com Suzanne, ainda para ouvir Something Serious. Bruno Mars é um caso sério, de facto, de popularidade internacional. E Rag & Bone Man, para ouvir já a seguir, e a 100%, chama-se Fall in Love Again.
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0: Something Serious marca também a continuidade de Bruno Mars na Airplay da Antena 3, depois de incidências de Mark Ronson com Ray, ainda Michael C. e Owen Rodrigues em Something Good, bem lá no topo, bem lá atrás, Fall in Love Again, Rag and Bone Man. 3.
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Uma da tarde com Pedro Costa. Altura mais do que certa para o único triplex desta de rodagem. Para ouvir daqui a pouco, Red Hot Chili Peppers estão de regresso também com Californication. É um dos genéricos que corre numa pista muito, mas muito sui generis e à margem da Airplay da 3. Caso idêntico para Black Hole Sun de Soundgarden. Antes ainda, para ouvir já a seguir, Niles Barclay chama-se

0: Está cumprido o primeiro triplex desta de rodagem com Black Hole Sun de Soundgarden. De regresso também ao som da altura de grunge, ainda Red Hot Chili Peppers e Nars Barkley na tripla com Perfect Time.
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3: Star washing, limpeza estelar, é tradução livre. É a expressão usada para designar a prática de promover a exploração espacial escondendo os seus riscos. Já conhecíamos o greenwashing, quando se promovem como ecológicos produtos que de facto não são sustentáveis. O star washing é semelhante, mas aplicado ao espaço. A economia espacial vale milhões de dólares, bilhões, segundo as projeções para os próximos 10 anos. Há muitas companhias, como a Starlink e a Blue Origin, com grandes investimentos no setor, que estão empenhadas no seu crescimento. A promoção destas empresas apresenta os projetos como fundamentais para a humanidade, mas, como chama a atenção um artigo recente publicado no The Conversation, não menciona os aspectos negativos. Mas a ciência tem identificado os problemas, mesmo que eles não sejam incluídos na narrativa. Um estudo de 2026, publicado na Earth's Future, analisou o impacto na atmosfera de diferentes propulsantes usados nos lançamentos de foguetes e satélites e concluiu que os combustíveis sólidos provocam a maior destruição da camada de ozono e o querosene, o maior aquecimento. Outro estudo, do University College de Londres, também publicado no Earth's Future, calculou que até 2030 as megaconstelações de satélites representarão mais de 40% do impacto climático do setor espacial. Porquê? Porque os satélites que reentram na atmosfera libertam químicos e aceleram a destruição da camada de ozono. É um novo patamar no já de si grave problema do lixo espacial. Atualmente, em média, cai uma tonelada de lixo espacial por semana na Terra. Estima-se que existam cerca de 130 milhões de fragmentos de lixo espacial na órbita do nosso planeta.
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0: Para daqui a pouco há que fazer a dobragem de hora na Antena 3. Resta ainda tempo certamente para ouvir Irreplaceable mais à frente da Beyoncé. Ainda ia marcar o regresso à música nacional Slow J, Where You At, I Know You'd Kill de Joy Crooks. Mas para ouvir já a seguir Fever Dream, Alex Warren continua também calçado e de que forma na Airplay da Antena 3. Até já.
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0: são 3 da tarde na Antena 3.
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0: Está também assim oficialmente aberta mais uma de rodagem. Venha daí comigo para mais uma.
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0: Call Me When You Break Up, Selena Gomez associada a Benny Blanco, para depois então, visto que é um alinhamento de múltiplas opções. Kids, MGMT é um dos genéricos marginais do dia, corre numa linha bem própria, ainda para ouvir Huggle e Losing Up. No fecho de tudo isto, All American Rejects e Dance Tonight. É um dos avanços que está preparado para rodar apenas no dia de hoje e é exclusivo.

Está assim feita a primeira aposta longa, por sinal de hora foram 4 sem conversa da minha parte pelo meio. It Ends Tonight, All American Rejects, a fechar depois de apostas obrigatórias de Haggle, ainda em formato marginal, MGMT com Kids e Call Me When You Break Up, bem lá no topo, Selena Gomez, associada neste caso a Benny Blanco. Para daqui a pouco, para ouvir, e continua também a ser uma das apostas a rodar à margem, Everlong, Foo Fighters, de Dave Grohl, mas antes ainda, Ian McCulloch, Lover, Lover, Lover. Estamos em onda de reciclagem na Airplay da Antena 3, ainda Lost Frequencies com Tom Odell, Black Friday, bem lá no topo. Para ouvir já a seguir, Find You, MXGPU. Estamos também de regresso à música, toda ela com cunho nacional.

0: Lover, Lover, Lover é uma das apostas que se vai segurar certamente da pedra e cal até à próxima sessão da sexta-feira, neste caso em formato reciclado via Ian McCulloch, depois de incidências em Foo Fighters, ainda The Lost Frequencies com Tom Odell, Black Friday, bem lá em cima, bem lá no topo, Find You, MXGPU, a marcar também o cunho da música portuguesa.
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3: A altura mais do que certa para rodar no único triplex desta rodagem. Dois temas são exclusivamente nacionais. Buraca São Sistema voltou também ao ativo. Para já, para rodar, Por Mambo é um dos destaques da música portuguesa. Para depois, Oh Mãe, Oh Pai, de Blaia. E Bon Iver, neste caso, associado a Daniel Haim, é uma das apostas do dia. E Fornley, I Could Wait. 3.

Fica assim cumprida a única aposta em formato triplo de hora com este If Only I Could Wait de Bon Iver com uma associação especial a Daniel Heim, a fechar depois dos avanços Tuga de Blaya e de Buraca Sou Sistema de Purmambo. O formato esse está de regresso. A incidência de hora vai ser para 4 sem conversa da minha parte.

0: Já são 4 da tarde na Antena 3. Estamos em plena sessão de terça-feira e, claro, está oficialmente aberta mais uma temporada.
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0: Para início de conversa, daqui a pouco, para marcar o regresso até à música nacional contramão da Bia Carlos, num alinhamento longo, por sinal de hora, vão ser 4 sem conversa da minha parte, de especial do Mato Meio, Mr. Know It All, de Teddy Swims. Ouvir também R.E.M., neste caso associado a Kate Pearson, é uma das reciclagens obrigatórias para a Airplay do dia de hoje, Shiny Happy People. Antes de mais, 7 Days in Sunny June funciona também já como uma reciclagem contemporânea de J.K., o líder dos Jamiroquai. Boa tarde, vamos a isto então para mais uma.
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0: roda com o genérico Shiny Happy People. Marcou também uma das reciclagens compulsivas do dia via R.E.M. de Michael Stipe, neste caso associado a Kate Pearson. Atrás, Teddy Swims, Bia Cabos e Jamiroquai, bem lá no topo, 7 Days in Sunny June, com o qual abri mais uma de rodagem. Para já, Dylan e Nothing Lasts Forever, Hate Me de Blue October é um dos genéricos que funciona como reciclado obrigatório para o dia de hoje. Roda também à margem da Airplay da 3 e para início de conversa, Lost Frequencies, neste caso com Temper Trap, ouvir Sweet Disposition.
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0: Esta roda com o título Blue October, ainda Dylan e Lost Frequencies vai lá atrás, associado a The Tempo Trap com Sweet Disposition.
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2: Por falar em disposições, Risk It All, de Bruno Mars, antes ainda One Step Away, marcou também o regresso de Madonna ao beat dançável.
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0: Está cumprida assim a única tripla de hora com este Risky Roll bem soft para Bruno Mars, One Step Away de Madonna. Tudo isto também para dar início e preparar a dobragem de hora, já que daqui a pouco vão ser 5 da tarde, a altura em que o Ricardo Gouveia vai assegurar controle de operações para hoje, para esta emissão de terça.
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0: Deixo até bem próximo da hora certa. Englishman in New York para ouvir daqui a pouco via Sting. Ainda Temple of the Dog com Hunger Strike. Uma vida a menos da Ana Lua Caiano de regresso à música nacional. Antes ainda é um dos marginais preparados para rodar nesta sessão de terça. Chama-se Name e é uma das incidências para Google Dolls. Amanhã certamente o regresso da minha parte está assegurado. Até lá então.
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0: 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Boa tarde, são 5 horas. Vamos ao Bifo 3, a edição da Isabel Nóbrega Sá, que está de regresso. Boa tarde.
1: Boa tarde. Na Madeira, os resultados das reapreciações dos exames da segunda fase também só serão conhecidos a 14 de setembro. As datas anunciadas pelo Ministério da Educação aplicam-se na região. Como deu conta à Antena 1, Elsa Fernandes, a Secretária Regional da Educação, assegura que o atraso na publicação das notas não terá impacto para os alunos.
2: As reapreciações da segunda fase serão fixadas a 14 de setembro, secundário, e 9 de setembro do terceiro ciclo. E foram 44 alunos do secundário que pediram reapreciação da segunda fase.
1: Estes alunos vão ter alguma implicação?
2: Não, estes alunos, os do secundário, têm uma fase especial para se candidatarem, que é agora, em agosto, e portanto, com certeza acontecerá o mesmo que aconteceu nesta primeira fase. Se melhorarem as notas com a reapreciação, poderão fazer alteração na sua candidatura.
1: O arranque do novo ano escolar para o ensino secundário já tinha sido adiado na Madeira, pelo que este atraso da divulgação das notas não interfere em nada. Madalena Costa vai ter um documentário de longa-metragem sobre a sua vida e o percurso desportivo. A jovem atleta de Santa Cruz e campeã mundial de patinagem artística será a protagonista de um filme produzido pela Neblina, Associação de Cinema e Audiovisual. Rodas de Ouro é o nome do projeto. As filmagens começam até o final deste ano e vão acompanhar o dia dia da atleta madeirense, como explica a Antena 1, João Braz, o vice-presidente da direção da associação.
3: Estamos na fase de pré-produção, portanto, organizar tudo, perceber a linha do documentário também, e estamos muito, muito perto para arrancar. A nossa ideia é, durante um ano, acompanhá-la ou perceber mais ou menos o percurso. Ainda por cima, agora ela vai fazer 18 anos e é uma mudança significativa na vida dela, ou seja, passa de adolescente para adulta. E tudo o que é que isso acarreta para ela também. Até porque ela tem grandes campeonatos agora aí à porta, então é importante também perceber os sentimentos dela.
1: O projeto Rodas de Ouro recebeu um apoio de 5 mil euros por parte da Câmara de Santa Cruz para a produção do documentário. O objetivo é depois exibir o filme em festivais de cinema nacionais e internacionais e, quem sabe, chegar até às plataformas de stream na internet. Até a sexta-feira, a cidade do Funchal é palco internacional do folclore. São mais de 300 de participantes no Funchal Folk. São 11 grupos, vários deles internacionais, como explica Marco Mendonça, do grupo de folclore Monte Verde.
4: Nós estamos com 340 participantes, com países desde a Lituânia e a Eslováquia. Temos um grupo que também está na organização do CIELF, outro que não está na organização do CIELF, temos dois. Temos Croácia, temos França, temos também um grupo que é de tradições da Madeira, sediado no Brasil. Temos um grupo de Viseu. Portanto, a nível de grupos internacionais estamos muito bem representados. Temos também a Polónia.
1: O Funchal Folk é o único na Madeira, certificado pelo Conselho Internacional de Organizações de Festivais de Folclore e Artes Tradicionais. O festival decorre até sexta-feira na cidade do Funchal.
0: Bem, fica uma boa sugestão para dançar ou para bailar, não é? Isabel Lóbrega Sá, regressas às 6h30?
1: Regresso, sim.
0: Até já, então.
1: Até já. 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
0: 3.
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0: E em direto na RTP Antena 3 Madeira. Estamos de regresso à música agora com Morgan Wallen e Tate McRae.
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0: Venham daí até às 7. Aí está What I Want. Depois os Napa com Sortudo.

São os Napa com sortudo início de mais uma hora 100%. Aqui na RTP Antena 3 também What I Want, Morgan Wallen, Tate McRae, Charlie XCX e a próxima convidada. Wink, wink.

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Aí está o novo single de Ana Lua Caiando, Uma Vida a Menos. Final da tarde da terça-feira tivemos também Beyoncé. Já a seguir o show de Tuzi e Pontapés, recuperamos Gritos Mudos. 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

0: Aí está, Zara Larsson com este Last Live. Também gritos mudos, os chutos e pontapés. Bom final de tarde.
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0: Boas férias, se for o caso. Katie Tunstall também a passar por cá. Suddenly I See. Estão bem ligados a Deus.

É uma das propostas novas de Madonna, este Dance to You. Reta final de maio, se mora nesta terça-feira, também noite inteira. Com a assinatura para a Yolanda. Já a seguir os P.O.D. em formato acústico. Youth of the Nation. Depois, Mark Ronson. Com os Foo Fighters em Making a Fire. Estão bem ligados ao som de três neste final de tarde.

Chama-se Making a Fire, Mark Ronson com os Foo Fighters, também os P.O.D. Youth of the Nation em formato acústico, 6 horas, 1 minuto. Agora recuperamos mais um Portugalex.

0: Depois da Barbie cintilante e da Barbie Ozempic com a cara chupada, eis que surge a Barbie carocha. Uma norte-americana descobriu fentanil, um opioide na embalagem de uma destas bonecas que comprou para as filhas.
1: E o nosso especialista em louro prensado e kombucha, o Xanguito, acha bem?
2: Claro que sim, mano. Se querem ser inclusivos, não podem deixar de fora ninguém, não é? Também deviam lançar a Barbie do Festival Boom, que vinha com um kit de compostagem e um colar de chakras. A Barbie malabarista de semáforo, que vinha com os malabares. E a Barbie agarrada à raspadinha, com os dedos todos em ferida, todos... Era bacana, não era? Fiquem bem.
1: A hora vai voltar a mudar na madrugada de domingo. Antes ninguém ligava nenhuma, mas de algum tempo para cá começaram a aparecer médicos a dar dicas para minimizar o impacto deste acontecimento na saúde.
0: Impacto de uma hora? Então e se a pessoa viajar para a Austrália, onde são mais 11 horas? Morre? No fórum de hoje perguntamos aos nossos ouvintes como vão tentar sobreviver a esta dura prova.
1: E a primeira ouvinte a ligar chama-se Tamara Marisa e é massagista tailandesa no Spa Relax Lounge VIP do Cacém. Muito bom dia.
3: Olá a todos. Aproveito este fórum para anunciar que nós aqui no Spa Relax Lounge VIP estamos a vender kits de sobrevivência

0: mudança da hora. Os kits incluem sumo detox com algas dos Andes, uma pala para pôr nos olhos em seda diamond e uma pen com discursos do ministro Leitão Amaro para ajudar a adormecer. E, claro, um voucher de desconto numa massagem tailandesa. Olhem para a luz. Olhem só para a luz.
1: Sou muito bem, se calhar vou aproveitar. E onde aprendeu a fazer massagens tailandesas?
0: Foi o meu cunhado, foi à Tailândia e trouxe-me um magnet para o frigorífico.
1: Ah, muito obrigado. Temos agora em linha o Presidente da República, António José Seguro. Muito bom dia.
2: Ora viva, eu devo dizer que não acho nada bem esta coisa de adiantar os relógios. Querem chegar mais depressa onde? Amanhã? Qual é a pressa? Qual é a pressa?
1: É uma questão pertinente. Muito obrigado. Temos ainda tempo para mais uma chamada, desta vez do alegado ouvinte José Sócrates. Muito bom dia.
3: Bonjour, pá. Toda a gente já percebeu que isto é apenas mais um estratagema para me prejudicar. Qualquer advogado que eu venha a ter até domingo terá menos uma hora para consultar o meu processo. Não se faz, pá.
1: Mas, por outro lado, ficou mais perto da prescrição dos seus alegados crimes.
3: Mas quais crimes, pá? Eu não cometi crimes nenhuns, nem alegados, nem não alegados. Que passada, pá.
1: Ok, muito obrigado pela sua participação, com a qual encerramos mais um fórum. Para a próxima, vamos perguntar se acha que devíamos acabar com o menos uma hora nos Açores para não termos de estar sempre à espera que os açorianos acabem de votar antes de sabermos os resultados das eleições.
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5: Como sempre aos 6, o Portugalex, este mês estamos a recuperar das férias. Doja Cat a seguir.
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5: Chama-se Jealous Type.

0: São os Three Doors Down, Away From The Sun. Neste final de tarde tivemos também os Blur. Recuperamos Girls and Boys. E agora vamos à edição das 6:30, Info 3. A edição é de Isabel Nóbrega Sá.
1: Na Madeira, os resultados das reapreciações dos exames de segunda fase também só serão conhecidos a 14 de setembro. As datas anunciadas pelo Ministério da Educação aplicam-se na região, como deu conta à Antena 1, Elsa Fernandes. A Secretária Regional da Educação assegura que o atraso na publicação das notas não terá impacto para os alunos.
2: As reapreciações da segunda fase serão fixadas a 14 de setembro, secundário, e 9 de setembro do terceiro ciclo. E foram 44 alunos do secundário que pediram reapreciação da segunda fase.
1: Estes alunos vão ter alguma implicação?
2: Não, estes alunos, os do secundário, têm uma fase especial para se candidatarem, que é agora, em agosto, e portanto, com certeza acontecerá o mesmo que aconteceu nesta primeira fase. Se melhorarem as notas com a reapreciação, poderão fazer alteração na sua candidatura.
1: O arranque do novo ano escolar para o ensino secundário já tinha sido adiado, pelo que este atraso na divulgação das notas não interfere em nada. Um sonho concretizado. É desta forma que Madalena Costa reage ao documentário que vai acompanhar a sua vida e o percurso desportivo. A campeã mundial de patinagem artística será a protagonista de Rodas de Ouro, um filme produzido pela Neblina, a Associação de Cinema e Audiovisual. Em declarações à Antena 1, a jovem atleta de Santa Cruz diz que ficou muito feliz quando soube do projeto.
3: Olho para este projeto com bastante entusiasmo, é algo que sempre sonhei, mas nunca pensei que pudesse tornar realidade, mas também como uma responsabilidade, é algo que me deixa muito feliz e acho que com tudo o que tenho vindo a alcançar e com tudo o que vivi apesar da minha idade, que a minha vida a certo ponto também já dava para fazer mesmo um documentário, portanto é algo bastante diferente do que estou acostumada, mas que estou muito ansiosa para experimentar e para viver.
1: As filmagens começam até o final deste ano, como nos explicou João Brás, realizador e vice-presidente da Associação Neblina.
4: Estamos na fase de pré-produção, portanto, organizar tudo, perceber a linha do documentário também, e estamos muito, muito perto para arrancar. A nossa ideia é, durante um ano, acompanhá-la ou perceber mais ou menos o percurso. Ainda por cima, agora ela vai fazer 18 anos e é uma mudança significativa na vida dela, ou seja, passa de adolescente para adulta e tudo o que é que isso acarreta para ela também, até porque ela tem grandes campeonatos agora aí à porta, então é importante também perceber os sentimentos dela.
1: O projeto Rodas de Ouro recebeu um apoio de 5 mil euros por parte da Câmara de Santa Cruz para a produção do filme. A Neblina quer agora levar a história de Madalena Costa além fronteiras, com o objetivo de apresentar o documentário em festivais nacionais e internacionais e mais tarde procurar uma plataforma de streaming para a sua exibição.

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2: Estamos de regresso à música agora com o Carlão, o som nacional.
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2: Depois Robin.

Aí está a hora para Tyler neste final de ar aqui na RTP Antena 3, Madeira, também Street of Dreams. Faz parte do mais recente EP do U2. E agora, Addison Rae, Aquamarine. Estamos a rodar em direção às 7. Estão bem ligados.

0: estão a marcar o dia?
1: Piorou o incêndio de Aroca, no distrito de Aveiro. Aproxima-se nesta altura de 5 aldeias. A autarca Margarida Belém disse à RTP Antena 3 que há 4 frentes ativas.
2: Piorou agora nos últimos minutos, que houve aqui projeção em direção aqui a uma aldeia, uma nova aldeia, que é Covelo de Paivó, e portanto incluímos aqui mais uma aldeia para além de Rio de Frades, de Cando, também a aldeia de Cabreiros, Pedrogo e Bolsedinho, que foi o início, e tínhamos 3 frentes ativas, passamos a ter 4 frentes ativas.
1: E em Santo Tirso, no Porto, o vento está a dificultar o combate às chamas. Com mais de 200 bombeiros no terreno, há 2 frentes ativas neste fogo. Em Torre de Moncorvo, no distrito de Bragança, mais de 450 operacionais estão a combater um incêndio que ontem se estendeu a Carraseda de Anciãos. A Polícia Judiciária já deteve 45 pessoas este ano por causa dos fogos. O diretor do Centro da EPJ, Avelino Lima, que centraliza as investigações aos incêndios florestais, dá conta dos números mais recentes e sublinha que houve uma diminuição do incendiarismo.
3: Temos um número menor de inquéritos abertos, comparativamente, vamos falar de períodos homólogos, onde no ano passado tínhamos 1.009 inquéritos abertos, este ano temos 963, e temos neste momento realizadas 45 detenções. O ano passado, neste mesmo período, tínhamos mais inquéritos, sim senhora, mas também tínhamos mais detenções. Isto também acompanha aquilo que são os números nacionais de incendiarismo, em que há uma redução do ano passado para este ano.
1: A maior causa de incêndios é a realização de queimadas. 43% dos fogos desde o início do ano aconteceram por esta razão. É o festival mais antigo da Península Ibérica e regressa hoje com uma edição inédita de 5 dias. O Festival Vilar de Mouros tem nesta edição Youngblood como cabeça de cartaz, mas há muito mais para ver e ouvir ao longo destes dias. Cláudia Aguiar Rodrigues.
4: São 5 dias de concertos pela primeira vez, com Youngblood como cabeça de cartaz e um programa que inclui também Ben Harper, Body Count, Dropkick Murphys e Kasabian. O Festival Português inicia uma edição inédita de 5 dias, precisamente porque o cantor britânico Youngblood só podia atuar hoje em Portugal devido a compromissos de agenda, e a organização juntou assim mais um dia à programação. A edição deste ano termina no sábado e os concertos têm início pelas 5 da tarde, todos os dias.
1: Há mais de 30 concertos para ver e ouvir.
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0: Oliveira.
1: Sejam bem-vindos a mais uma edição de Vocês Sabem Lá, o novo espaço de conversas na Antena 3, sempre disponível também, é claro, em antena3.rtp.pt e na RTP Play. Muitas vezes estas entrevistas começam dizendo que o nosso entrevistado dispensa apresentações, segue-se normalmente também uma biografia exaustiva e um bocadinho chata sobre esse mesmo entrevistado, mas hoje o nosso entrevistado dispensa mesmo apresentações e não vamos avançar para essa biografia chata e maçuda, porque vão reconhecê-lo logo quando ouvirem a voz. Olá Pedro, bem-vindo.
2: Olá Viva.
1: Obrigado por teres aceitado o convite para estares aqui à conversa. São mais de 3 décadas a falar, essencialmente da tua obra, mas também da tua vida. Há alguma coisa que nunca tenhas contado numa entrevista?
2: Provavelmente há muitas, as que estão a lembrar-me delas.
1: E as que se podem contar também, não é?
2: Sim. A questão é lembrar-me delas. Eu acho que aquilo que eu provavelmente devo ter mencionado menos vezes é o que precedeu o disco Viagens, não é? Porque há sempre aquela sensação de que o primeiro disco, foi ali que se começou. Um músico não começa quando lança discos, começa muito antes, não é? Eu venho do conservatório, já vinha da Escola de Música do Porto, etc. Portanto, tenho um percurso clássico e depois faço muita tarimba de estrada, muitos bares e a rua, naturalmente, não é? Tocava muito na rua, tocava repertório de muita gente, do Dylan, do Johnny Cash. Do Johnny Cash por causa da voz, não é? Tinha uma voz barítono e então interpretava algumas das coisas interessantes que ele tinha. E quando fazia espetáculos não era mesmo espetáculo, quando fazia apresentações em sítios mais fechados, dizia: "Hello, my name is Johnny Cash", que era como ele começava. E lembro-me de estar em Viena da Áustria, a tocar na rua com um violão, com uma guitarra. Tocava muito repertório também brasileiro. Eu na altura tocava guitarra, apesar de ser contrabaixista. Eu estava a estudar contrabaixo. Contrabaixo não dava muito jeito para viajar com uma mochila. E estava em Viena da Áustria e passei a tarde toda a tocar. E digamos que não era muito desagradável, não era assim tão mau. E juntava-se bastante gente, sobretudo nas músicas brasileiras. Tocava o repertório tradicional da bossa nova, etc. E cheguei ao fim da tarde e tinha um pfennig
1: No boné.
2: Um pfennig é uma parte do centavo na altura da moeda austríaca. E portanto, eram tempos de provação, não é? Era um tempo de muita provação. Mas deu-me muita tarimba fazer isso.
1: Não dá para um schnitzel isso.
2: Não dá para nada.
1: Olha, Pedro, vamos começar pelo teu passado recente, entre aspas. Tu acabas de editar o In Verbo, fizeste também já grandes concertos com esse disco na bagagem, como se costuma dizer. E eu vou recuperar aqui uma ideia que uma vez o Manel Cruz me contava numa entrevista, e eu achei uma imagem muito bonita, que ele falava de dois momentos do artista e comparavas com o ilusionista. Ou seja, há um momento em que tu estás a inventar um truque, normalmente sozinho, no teu quarto, no teu estúdio, e estás a inventar o truque, e o truque é uma música nova, não é? E há uma altura que, depois de inventado e treinado esse truque, tu vais, digamos assim, soltar a pomba branca em frente a um público. Hoje em dia, qual é o momento em que tu tiras mais prazer? Inventar o truque ou mostrá-lo?
2: É uma imagem, de facto, muito bonita. A dicotomia, a diferença que há e entre essas duas faces é que a primeira, a de inventar o truque, é muito solitária, não é? E é muito interior, é um confronto contigo próprio numa solidão de estúdio que se quer, não é? Porque é impossível o processo criativo no comum, não é? É escrita pura e dura, depois a produção é outra coisa, é uma descida aos infernos, se quiseres. E depois o outro lado, que é uma celebração dessa mesma descida pública, é uma espécie de catarse. Por outro lado, perguntas-te: será que as pessoas que estão à minha frente estão interessadas em perceber esta angústia que me varre? E a resposta é resposta é dada todas as noites nos espetáculos, não é? A resposta é dada no, pela aquela dimensão, aquela massa humana que responde em conjunto às canções às vezes mais atrozes, não é? E às mais celebratórias, que é mais fácil a adesão, não é? Mas o que me dá mais prazer, o palco dá-me muito prazer. O palco dá-me muito prazer. Mas há algo no recolhimento, se quiseres. Há alguma coisa no recolhimento que é profundamente atraente para mim. Que é ir buscar toda a tua vivência, aquela que está escondida no inconsciente, aquela a qual tu só chegas perante o tempo, o silêncio e uma certa claro que é olhar para dentro. Mas tem que ser espoltada por alguma coisa, percebes? Pode ser a dor, pode ser a dor alheia, não é? Mas que tem a ver com isso, com essa descoberta de algo novo que sempre teve dentro de ti. Portanto, se é algo novo que está dentro de ti, será que é de facto novo, não é? Será que... onde é que se oculta isso? E isso reflete-se, não é no tema das canções também, é nas palavras que vais buscar para falares sempre do mesmo tema. Porque os temas não são muitos. Não é?
1: Então deixa-me. Já me deste aqui uma ponte para duas perguntas que eu tinha à frente e eu vou-me antecipar. Uma delas tem a ver com uma das canções que entra logo no início do Inverbo, porque é uma canção duríssima. O tema que abre, não é? Um pai que perde um filho, é algo difícil, presumo eu, de cantar e de compor, certamente. Como é que tu partilhas uma canção daquelas que começa de forma muito íntima, provavelmente sozinho, com aquela dureza toda? Como é que se partilha uma canção como aquela perante um público que quer, apesar de tudo, passar um bom momento, não é? Passar uma hora e meia, duas horas, no teu caso às vezes mais até em cima do palco, mas passar um bom momento.
2: Sabes que essa pergunta é muito interessante, porque em princípio é isso que o público quer, não é? E é fácil fazer passar um bom momento. As canções que te fazem saltar e pular são aquelas mais fáceis de atingir, não é? As que te fazem sentir. As que te fazem pensar também, quer dizer, mas as que te fazem sentir, que é aquilo que se quer, não é? Tu não vais a um espetáculo para ver um indivíduo que toca muito bem baixo, ou que faz um solo de bateria brilhante, ou que fez um beat fantástico, não é isso que vais ver. Tu vais ver os concertos que vais ver, pelo menos os que eu vou ver, são aqueles que me fazem sentir. Aqueles que me arrebatam daquele sítio e me colocam noutro sítio, num outro lugar, que é forçosamente um lugar, fisicamente é o mesmo, mas espiritualmente é outro. E muitas das vezes, o que o público inconscientemente solicita, porque se deixa arrebatar dessa maneira, é um confronto com esse lugar do horror, onde de repente 20 mil pessoas, usando de novo a imagem de Manuel Cruz da prestidigitação, 11 mil pessoas percebem que há uma passagem para outro sítio, e aquele momento transforma-se quase numa liturgia sem sagrado. Percebes? Transforma-se num espaço que elas precisavam, mas não sabiam. E portanto, há uma, se quiseres, não quero ser muito místico, mas há uma elevação, por um lado, e há uma espécie de quase exorcismo coletivo de algo profundamente doloroso que estava lá dentro. Todos nós temos alguma razão para chorar. Andamos permanentemente com essas razões dentro de nós. Todos nós, mesmo a pessoa mais aquela que passa pela nossa vida de uma forma fugaz, que nos coloca o café na mesa e coleta o euro que nós ali pagamos, mesmo essa pessoa tem uma cruz. Carrega uma cruz, todos nós a carregamos, seja familiar, seja pessoal, seja de saúde, seja profissional. E as canções não têm que instigar exatamente Nem todas as pessoas, nem todos os pais perderam um filho, claro. Não é isso? Mas a dor é igual.
1: É universal.
2: A dor é universal. A dor é universal. Partir
1: do individual para o universal.
2: É, e, é isso, claro. E é isso que é surpreendente. Quer dizer, agora, tu não fazes um espetáculo sempre assim,
1: claro.
2: Não é?
1: Claro.
2: Quer dizer, há uma narrativa de espetáculo que te permite, eu detesto a palavra narrativa, há uma, não sei porque é que eu usei, vou retirar. Há um desenrolar do espetáculo que os gregos inventaram há 2600 anos, com a tragédia grega e depois com a comédia, mas que te leva a um determinado ponto onde tu próprio ficas vulnerável, porque precisas de estar vulnerável. Nós somos aqueles que nos encantamos com o mistério do imaterial. Nenhuma outra espécie fica embevecida a olhar para a natureza, quer dizer,
1: ou para o quadro, ou para o...
2: Naturalmente, para um quadro muito menos, porque eles próprios não os produzem,
1: claro.
2: Mas nós precisamos desse mistério absoluto que é de repente uma pintura do Chagall, e porquê é que nós olhamos para aquilo e sentimos aquilo que sentimos, ou um livro do Lobo Antunes, é isso, ou a música que ouvimos, pá, sobretudo a música que ouvimos.
1: Ou seja, é isso mesmo que nos aproxima do divino, na tua opinião, não é?
2: Essa expressão é lindíssima, é isso mesmo que nos aproxima do divino.
1: Olha, é engraçado porque lendo, e eu vou repetir, lendo o Vem Abrir a Porta à Noite, compilaste grande parte da tua obra toda, não é? E eu dei por mim a encontrar palavras que se vão repetindo. E não se vão repetindo nos últimos discos, vão se repetindo na tua carreira toda. Vou dizê-las de cor, assim, vou me esquecer de alguma certamente, mas a ideia de noite, lua, anoitecer, amanhecer, dor. Há palavras que se repetem. São as tuas obsessões que trazes para... é o teu universo e as tuas obsessões no sentido de creres que o mundão se interesse pelo teu mundinho, como dizia o Ney Mato Grosso?
2: Naturalmente que serão obsessões se elas se revelam através da escrita, porque a escrita é um profundo ato de psicoterapia, se quiseres, não é? Este tipo de escrita, quer dizer, que é uma escrita que não é para agradar, é uma escrita que é não, que é profundamente genuína. Ela aparece, ela surge, não é? É um ato de autorrevelação, se quiseres. Eu costumo pensar que eu já consultei vários psiquiatras e tive conversas interessantes com eles. O primeiro psiquiatra que eu fui perguntou-me, foi muito curioso. Olha, esta é uma história que eu nunca contei. Perguntou-me, ó Pedro, quando fala consigo próprio, em que pessoa é que se me tratava por você ou por tu? E eu disse, senhor, acho que na esquizofrenia não será por aí, mas percebi onde ele queria chegar. Mas ajudaram-me, os psiquiatras com quem eu falei, ajudaram-me a palavra em francês, déclencher, explotar, a disparar mecanismos de acesso ao meu próprio inconsciente, percebes? Porque a escrita tem que ser isso, não é? E depois eu percebi que escrevendo mais e tocando mais necessitava cada vez menos de falar com eles, percebes? Mas claro que eu fui assolado pela dor e pelo confronto da morte muito cedo, com o desaparecimento do meu irmão Paulo. É algo que uma família não passa em colmo. Quer dizer, de repente cai uma cortina negra sobre uma família que era extremamente celebratória e festiva, não é? A minha família, os meus irmãos, etc, os meus pais. E não sei, noite é uma palavra que se aproxima morfologicamente, se quiseres, foneticamente, da palavra morte, não é? Serão obsessões, sim, são obsessões que se soltam através da arte, através desse espelho que é a música. Mas por outro lado, o facto de elas estarem todas num livro que representa 30 anos de escrita, e esse levantamento que tu fazes é muito interessante, porque ele é revelatório de algo que está lá a subliminar, não é? Mas por outro lado, quer dizer, músicas como Talvez Foder, ou como Não Posso Mais, ou como o Todos Lá Para Trás, ou É o Diabo, são canções de ironia, se quiseres, nas quais as palavras tem que cumprir também um ritual poético, ou seja, pelo facto de serem músicas up, não é, para cima, não descurar esse ritual poético. Entre as palavras, por exemplo, no Não Posso Mais, eu acho que Não Posso Mais, ou É Preciso Ter Calma, apesar de É Preciso Ter Calma ser uma canção dura, não é? Pois mas é.
1: Mas... pela temática que era.
2: Exato, exato. Pois, lá está, estás a ver? Uhum. Lá está. A temática do É Preciso Ter Calma, para quem não sabe, é a temática da SIDA, é uma carta.
1: Que em 2026 não tem a carga que tinha em 94, não é?
2: Não tem, mas tinha muito. Pois. É uma canção de 93, porque ela é escrita em 93, mas era o confronto de alguém que perdia alguém que estava nesse preciso momento a partir com SIDA, não é? E portanto, se calhar sim, a morte é uma obsessão larvar.
1: Olha, deixa-me olhar também para a música a partir daí, porque eu sei que tu gostas muito e percebes-se de ser reconhecido pela palavra e pelas tuas palavras, mas há um caminho também feito com a música. E se nós olhamos para o Viagens e percebemos aquele início baseado, ancorado no funk, a apanhar muitas das linguagens contemporâneas da altura, etc., tu depois fizeste um caminho diferente que se abriu à canção de forma mais canónica, se quisermos, não é? Tens até discos mais abertos de estrada, assim, mais rock and roll, à falta de uma palavra melhor. E eu acho que este disco também traz nuances. Tens, sei lá, tens ali uma coisa meio Los Lobos num dos temas, assim, com uma coisa meio New Orleans nos metais. Interessa-te também essa ideia de seres de alguma forma, alguém que faz expedições, no sentido aventureiro da coisa, nos diferentes géneros musicais?
2: Sabes que o funk, para já no Viagens do Funk, eu era músico de jazz. O funk é um derivado de, não é? Sim. Eles são ramos da mesma árvore, não é? A grande música negra. Onde de resto está alicerçado o Dylan, não é?
1: Claro.
2: E o Dylan faz canção canónica. Mas o grande substrato da canção do Dylan, como do resto do Springsteen, por exemplo, para falarmos de dois grandes cantautores.
1: É o Rhythm and Blues, é o Blues.
2: É o Rhythm and Blues. É aquela, é batida no 2 e no 4, sabes? Permanentemente lá, no 2 e no 4. É um certo shuffle. Não é? O funk que perde muita da sua acutilância a partir dos anos 80, começa a perder a acutilância. O funk acaba quase por morrer, acaba por esmorecer, porque é uma linguagem demasiado fechada. Demasiado fechada, demasiado desinteressante, se quiseres. E eu apanho ali a fase, eu quero fazê-lo em português. Sou vituperado por todos os lados por fazer funk em português. Lembro do Blitz ter assassinado completamente um concerto que fiz na indústria em 93. Dizer, arrasou esse concerto. Aqui não vai ser nada. E as músicas eram Não Posso Mais, O Socorro, tal, tal, tal. E portanto, o que eu te queria dizer é que tu, para fazeres funk, tens que estar permanentemente em ambiente de festa. E permanentemente em ambiente protossexual também, porque o funk é o que é, não é? É uma música muito física. E permanecer aí, eu acho que era um bocadinho.
1: Tinha uma gramática demasiado.
2: Exatamente.
1: Austera.
2: Muito fechada, muito fechada, não é? O próprio James Brown, que é o funkman por excelência, acabou-se por se fechar num sítio. O último disco dele, que se não me engano é o Gravity, acaba-se por fechar num sítio de onde já não se consegue inventar mais, percebes? E portanto o funk tinha que ser abandonado. O próprio jazz, que começa por ser uma música de escravos, depois passa para ser uma música mais urbana, depois é esbranquiçada completamente, ali no período dos anos 40, 50, os músicos negros são afastados para ser tomado conta pelos Tommy Dorsey, esses artichosos, Glenn Miller, etc. E depois regressa com a força toda com o Charlie Parker e o Miles Davis, mas depois é de novo tomado pela elite branca europeia, até tornar-se uma música profundamente intelectual e desinteressante. E portanto, o jazz deixou de me interessar por isso, não tem nada a dizer, deixou de ter coisas a dizer, com raríssimas exceções. Os músicos são uma espécie de livro de virtudes, sobretudo virtudes virtuosísticas, né, que são completamente, é uma chatice. Deixou de ter a profundidade da telúrica, do chão, da terra, do sangue, do sêmen que tinha. E o funk estava aí pelo mesmo caminho. Portanto, não eram sítios onde me apetecesse estar. E a canção, porque começaste pela palavra, a canção permitia-me o discurso, permitia-me que a caneta discorresse, se quiseres, mas eu para isso precisava de por baixo algo que sustentasse com coerência, com propriedade. E nesse sentido, quer dizer, toda a canção tem origem no alaúde e na voz, não é? No cravo e na voz, no piano e na voz. O que tu vais pondo por baixo é que vai definindo para onde é que tu... Se vais fazer lead romântico, não é? Ou se vais fazer pop rock. Os arranjos, no meu caso, a partir ali o silêncio é um morro na mesa. O silêncio é um disco zangado, um disco furioso. Furioso com as editoras, furioso com... depois de ter feito dois mega, mega, mega sucessos, que são Viagens e o Tempo, com o Se Eu Vou Sonhar ao Teu Olhar, o Silêncio é claramente um disco de ruptura, com tudo, com as editoras, e depois regressa a uma certa pacificação comigo, não é com eles, é comigo, através do momento, mas eu sinto a necessidade do piano enquanto sustentação, não é? Portanto, a autoria ao piano, para mim é-me vital.
1: E ao fim destes anos todos, esse primeiro momento de composição é igual? Ou seja, tu sozinho e o piano?
2: Sim,
1: sempre
2: sim,
1: da mesma forma? Sim. Não mudou
2: mesmo,
1: nada?
2: Mesmo o primeiro disco, remetendo ao primeiro disco, mesmo o Não Posso Mais, o Não Posso Mais começa com uma linha de baixo, não é? Fala si la fa. Começa por isso. Mas mesmo esta linha, sobre a qual eu construo uma letra, não é? Mas mesmo esta linha eu faço ao piano, não é? E depois desmultiplico-a em uma coisa profundamente funk. Tu és a fonte do meu desejo. E a construção da letra, se quiseres, de uma propriedade horizontal em cima de uma propriedade vertical, é que é fascinante. Seja essa propriedade vertical uma linha de baixo, um piano, uma harmonia de piano, ou um beat, como agora se diz, um beat. Sendo que os beats são aquilo que nós chamávamos de loops na altura. O que eu acho fascinante na música eletrónica hoje em dia, na música eletrónica, atenção, naquela que utiliza os instrumentos eletrónicos, e estou completamente fascinado e obcecado em utilizá-la no próximo disco, é exatamente essa capacidade de termos uma miríade de instrumentos e de possibilidades que não existiam na altura, e podemos colocá-la ao serviço, uma vez mais, de uma propriedade poética que paira por cima, não é? Mas continua sempre a ser algo que eu faço primeiro ao piano e depois passo para a eletrónica, não é? Há muita eletrónica nos discos, atenção, sempre, sim, sempre, sempre, sempre. Sempre houve, até no Viagem. Fiz num estúdio que tinha em casa, pequeníssimo, com
1: eu já ouvi tecnologia toda. Já ouvi o Kiko contar algumas dessas histórias.
2: Exato,
1: é uma coisa. Hercúleas, à sua maneira.
2: Hercúleas mesmo. Mas existe um fascínio dos novos instrumentos, não é? Dos plugins, que eu acho que às vezes nos distraem da essência, sabes? São tantas as ofertas dos plugins, das aplicações, daquilo que se pode fazer para transformar o som, que nos perdemos mais nessa transformação se quiseres, da forma, perdemos mais nessa forma e menos na substância, no conteúdo e na essência, não é? E é aí que eu quero outra vez insistir, não é?
1: Nós estamos aqui a recordar alguns desses momentos de ruptura na música portuguesa que o Viagens trouxe, e eu tenho uma questão para te colocar. Vamos imaginar que o Pedro Brunhosa tem à volta de 35 anos e um percurso musical já feito, mas ainda sem grande notoriedade, e tenho a certeza que tem na mão uma pedrada no charco na música portuguesa. Mas estamos em 2026 e não em 1994. O que é que tu farias com um Viagens 2.0, uhum, se ele tivesse hoje no teu bolso numa pen e se tu tivesses a idade que tinhas quando lançaste o Viagem?
2: Pois tinha. O surpreendente é que para me ter tornado uma figura relevante de pop nacional, eu já era velho.
1: Isso também é verdade.
2: 33 anos.
1: Teve a vantagem também, se calhar deslumbravas-te menos, não é?
2: Claro. E com muita mais experiência. Tinha uma experiência. Sabes que aquilo que eu te contei no início, da rua, dos bares, depois eu dirigi muitos grupos, não é? Dos quartetos, etc, etc. E orquestras. Orquestras de jazz.
1: Aliás,
2: orquestras
1: de funk. Tu recrutas os bandos de memória,
2: claro, com meus alunos
1: na altura, não era?
2: Exatamente. Um deles continua comigo, o Cláudio Souto, não é? São 36 anos de cumplicidade. Mas portanto existe ali muita experiência, se quiseres. Ora, essa experiência de então, somada à de agora, eu acho que é fundamental que os músicos com talento que trabalham com live, com Logic, com Pro Tools também, mas sobretudo com live, saiam dos seus quartos, saiam das suas, e se juntem numa garagem com músicos, com alguém que toca baixo e alguém que toca guitarra, não para substituir, mas para tocar com, para fazerem esse merge, se quiser, essa fusão de sons. E a palavra fusão não é a palavra certa, mas não existe outra que substitua esta. Se quiseres uma subposição, um super jogo porque a música demasiado feita no computador e não só isola, que retira mundo à própria música, retira atmosfera, retira ambiência, retira mundo e evidência, se quiseres. E por outro lado, os músicos orgânicos, aqueles que tocam, que passaram 12 anos a estudar bateria, passaram 10 anos a estudar bateria, precisam desse know-how, desse input, desse lado fresco que os novos instrumentos digitais estão a trazer. E depois temos em cima os que fazem flow, os flows, não é? Aquilo, as letras, se quiseres. O hip-hop em Portugal está de muito boa saúde porque consegue fazer esta competência que é juntar os produtores, se quiseres, com os letristas. O rock, algum do que eu tenho ouvido, é fascinante. Mas a junção dessas duas vertentes num trabalho de laboratório persistente, continuado, de falhanço, como dizia já não sei quem, falhar, mas falhar
1: até acertar no fim.
2: Não, falhar, mas falhar melhor.
1: Ah, exato.
2: Não é? Sim, porque o somatório de tudo isto não pode deixar de passar por falhas. E eu passei por muitas. E provavelmente o Blitz tinha razão em 92.
1: Mas a minha questão até tinha mais a ver com o facto de hoje, quer dizer, já ainda há pouco falavas das editoras, esse universo desmoronou-se. É diferente. Existem editoras na mesma, etc. Não é? Mas nós sabemos, a história é pública, tu na altura tiveste problemas para editar. Problemas no sentido de dificuldades para editar aquele disco. E se não fosse o lado visionário do Carlos Maria Trindade, ele poderia não ter acontecido na altura. Hoje, neste tempo do streaming, dos lançamentos em nome próprio, etc., como é que tu achas que poderias ter viabilizado uma música que fosse cutting edge de alguma maneira?
2: Aquilo que me ocorre à cabeça primeiro é não pensar que ela tem que ser cutting edge.
1: Okay.
2: Não pode. Estar a pensar no resultado como sucesso é fatal para um insucesso. Porque te vais preocupar demasiado com o que está à volta e pouco com aquilo que tens a dizer. Em primeiro lugar, o sucesso continuado, o sucesso persistente, o sucesso consistente consegue-se com genuinidade. Consegue-se apesar de, consegue-se contra as opiniões dos outros, consegue-se. Permite-me a falta de humildade, mas é exatamente isso que se passa no Viagens. O Viagens é bombardeado por todos os lados, pela crítica, os músicos que me abandonam, atenção, a seguir às críticas serem arrasadoras, metade dos músicos abandonam, dos músicos da máquina de som, com os quais eu fazia o Viagens ao vivo. Há um concerto marcado e eles não aparecem. porque eram bons demais para estar num projeto que tinha sido enchevalhado pela crítica. O disco é apresentado às editoras, as editoras recebem-me de pé e diziam, ah, muito bem, ah, tem um solo de saxofone, muito bem, nós um dia falamos, pronto. E esta é a história. E, portanto, apesar disso tudo, é a genuinidade do que lá está, desde o Tudo Que Eu Te Dou ao Mais Perto do Céu, que falava do conflito da Bósnia, enquanto eu te escrevo, Sarajevo morre lento, uma morte amordaçada, no silêncio dos tiros e na paz da granada. Não havia hip-hop em Portugal. O hip-hop que havia era um hip-hop escondido, não tinha ainda visto a luz do dia. Não, no sentido
1: vamos para casa experimentar o Kama Sutra, não era uma coisa que se dissesse em muitas canções pop da altura.
2: Vamos para casa experimentar o Kama Sutra, que seguia uma frase ainda mais dura, não é? Para rimar
1: com o Kama Sutra. Sim, exatamente.
2: Mas é essa genuinidade. Ali não existe uma persona, não existe uma coisa fabricada para agradar. Pelo contrário, quer dizer, se eu quisesse agradar, não iria uma música chamada Talvez Foder.
1: Claro.
2: Não é? E, portanto, há uma genuinidade nisso. Portanto, não se pode pensar num cutting edge só porque sim. Eu há bocado estava a tentar explicar que eu acho que pode ser um cutting edge no sentido estético, que é o que me fascina, é fazer música que seja consentânea comigo próprio, e no sentido estético, aquilo que me está a fascinar neste momento. Se eu agora estou a pegar no 10º disco de originais.
1: Já. Ou seja, acabaste de correr uma maratona, mas já estás a pensar na próxima.
2: Tem que ser, Luís, porque não há outra maneira do músico sobreviver interiormente se não estar sempre com as mãos no material, percebes? Que é, o disco saiu, mas este disco para mim, o In Verbo, para mim, é um disco antigo. Eu vivi com ele 4 anos, é antigo, está feito, está entregue, pega lá, entreguei à editora. A editora que sou eu. e só
1: assim não corres o risco de ser rejeitado. Estás a ver quando és tua editora. Não,
2: tenho de resto a melhor relação agora com a Universal, que distribui os meus discos, mas já tive a pior das relações, não é? Mas só para terminar esse raciocínio, claro que o sistema mudou muito, as editoras continuam a ser vampiras daquilo que tu fazes, por cima associaram-se às grandes plataformas, não tinham outra hipótese, não é? Mas o papel do artista, se quiseres, artista aqui com letra grande, o papel do músico é, apesar de todas essas contrariedades, que são contrariedades neoliberais de mercado puro e duro, a sua proposta perante o mundo tem que ser uma proposta de dádiva, de uma vez mais insistir nesta palavra, genuinidade, não de tentar obter um resultado. A tentativa resultadística da música pode funcionar a curto prazo, mas é fatal a médio e a longo prazo. Portanto, ser absolutamente puro naquilo que se quer dizer. E isso requer uma absorção de mundo, requer às vezes posições políticas sobre o mundo, porque nós vivemos num mundo que não permite
1: neutralidade.
2: Dante, na Divina Comédia, tem uma frase, dedica os piores lugares do inferno àqueles que se manterão neutros perante momentos de crise, não é? E portanto, é essa visão política do mundo também, ou se quiseres, de cidadania do mundo, mas também uma imersão, se quiseres, no universo artístico que nos rodeia, não é? Não só na música. O Abel Salazar tinha uma frase que, aliás, vem de um provérbio árabe, dizia: o médico que só sabe de medicina, nem de medicina sabe. O músico que só sabe de música, nem de música sabe. Percebes? Portanto, esta mundo de evidência, este mundo às voltas que nós precisamos permanentemente estar atentos a.
1: Olha, tu tens também, por estes dias, uma exposição que chegou agora ao Porto, está no espaço Atmosfera, ali na Rua Júlio Diniz, chama-se O Silêncio é um Lugar, e ela não é só isto, mas eu queria me focar na parte dos artefactos, à falta de uma palavra melhor. Essa tua iconografia na altura foi essencial também para essa ideia de choque. Eu não gosto de choque, parece uma coisa gratuita, não é? Mas tu percebes o que eu estou a dizer. Quão pensada foi ela do ponto de vista iconoclasta da tua parte? Porque hoje ficam os óculos, não é? Mas houve um
2: sabes que eu diria que foi zero pensada.
1: A sério?
2: Porque eu tinha a noção de que tu não podes ir para cima do palco com as roupas que andas na rua. Quer dizer, o palco é um sítio, há bocado eu invoquei os gregos, O palco era o sítio inventado pelos gregos, onde os atores usavam coturnos, não é? Aqueles sapatos grandes que tinham cerca de 40 centímetros de altura para ficarem mais elevados aos olhos do público, porque o ator não é uma pessoa normal. Normal aqui entre aspas, não é? O ator usava uma máscara para reforçar perante o seu público, em Epidauro, nos grandes teatros, para reforçar perante o público, que eram milhares, não só expressões como emoções, sentimentos, etc. Nós hoje julgamos que as máscaras se reduziam à da comédia e da tragédia, mas havia muitas mais. E, portanto, o palco é o lugar do exagero. O palco é o lugar da incontenção. O palco é, usando uma...
1: Mas então isso foi consciente, perceber
2: não,
1: isso?
2: Sei, quer dizer, foi consciente a esse ponto de separar os dois universos, não é? De separar a rua do palco. Isso sim, foi precisamente consciente. Mas não há ali um estudo com um estilista de perceber o que é que vai ficar, o que é que vai resultar. Não existem estratégias de marketing, não existe nada disso. Aliás, tudo isso é muito intuitivo, não é? Existe um namorar dos adereços, porque eu próprio já era assim, eu usava isso na rua, não é? Mas no palco eu exagerei isso.
1: É? Até quando se pensa, eu estava a ver a exposição e pensava assim, tipo, aqui aquele barreto, aquele universo quase do Etio Jazz, até, de ali coisas que se misturam muito, mas com muitas cores ao mesmo tempo.
2: Sanra,
1: exatamente, havia coisas com parece que de universos diferentes, mas que no momento faziam sentido. Não tiveste ajuda nisso? Foi instintivo?
2: Não, zero.
1: Okay.
2: Não, eram coisas que eu tinha no meu guarda-roupa. Eu viajei muito pela Europa, pelo mundo, desde os meus 13, 14 anos, literalmente. E trazia coisas de todo lado. Portanto, usava assim umas coisas meio etno. Lembro-me de estar na Roménia, na altura, nos anos 80, e ter um lenço que tinha... um lenço preto atado na cabeça por causa do frio, etc. Depois pus um chapéu de português, daqueles do Ribatejo, e aquilo dava assim, eu percebi que aquilo dava assim um ambiente um bocadinho interessante. Depois comecei a usar aquilo também no palco. A capa do disco palco, aliás, tem essa figura.
1: Exatamente.
2: Mas não eram coisas pensadas, eram coisas. Eu sempre fui fascinado pela moda. Hoje continuo fascinado pela moda. De resto tenho ligações muito interessantes com o Miguel Vieira, com o Nuno Gama. São dois criadores absolutamente ímpares. Agora estou mais com o Miguel Vieira. Mas sempre, e repara, a música sempre teve isso. Tu tens isso, o Miles Davis tinha. Claro. Aí sim, se quiseres. Agora tocaste numa tecla. Eu era completamente alucinado com o Miles, não é?
1: The Birth of Cool.
2: The Birth of Cool. E o Miles tinha uma parceria com a Armani, não é? E sim, quer dizer, era tentar não banalizar o palco. Tentar tornar o palco um local sagrado, não é? Onde existia aquela iconografia que depois se largava quando se saía.
1: Olha, vamos aqui a um jogo simples. Eu acho que tu já me viciaste ao resultado, mas eu vou fazê-lo na mesma.
2: Bora.
1: Nick Cave ou Tom Waits?
2: Ui, que pergunta.
1: Prepara-te. Pá.
2: Que pergunta. Se tu puderes...
1: Não posso. Não há, a única regra é escolheres um.
2: Ambos os dois.
1: Vá lá, vou fazer outra vez. Já te dei 5 segundos. Nick Cave ou Tom Waits? Vá lá, nenhum vai ouvir, nenhum vai ficar
2: Tom
1: chateado.
2: Tom Waits.
1: Tom Waits ou Leonard Cohen?
2: Cohen.
1: Cohen ou Dylan?
2: Dylan.
1: Dylan ou McCartney?
2: Dylan.
1: Dylan ou Coltrane?
2: Dylan
1: ou Miles Davis?
2: Dylan.
1: Dylan ou Philip Glass?
2: Dylan.
1: Dylan ou Mozart?
2: Dylan.
1: Dylan ou Amália?
2: Dylan.
1: Ok. Falamos da Amália.
2: Uhum.
1: Tu ganhaste um amigo para a vida neste jogo. Não sei se tens essa noção com estas tuas escolhas.
2: Não, quer dizer, porque as escolhas todas são todas muito difíceis, são todas grandes referências, mas o Dylan reúne em si. De todas elas, reúne todas em si, não é? Só não reúne da mal é o português, mas como o Dylan é esse excelso poeta que salta para os tempos imortais da humanidade, o Dylan reúne tudo isso. Quer dizer, o Dylan é simultaneamente é o Cave, é o Tom Waits, é o Tom Waits pelo seu lado telúrico, sujo, não é? O Cave é um personagem que eu admiro imenso. Apesar disso, eu creio que todos os outros foste dizendo são cada vez mais vão se espraiando cada vez mais por diferentes praias, não é?
1: Ora, e falamos aqui da Amália, está-me também aqui o mote para uma outra pergunta. Carlos Carmo, logo um dos primeiros, Ana Moura, a Sara Correia mais recentemente. A tua aproximação ao fado nasce de um momento de epifania, de memórias de infância? Quando é que há algum momento em que tu percebas essa aproximação de isto diz-me muito?
2: Sabes que o Porto não tem fado, não é? Porto, não existe fado no Porto. Mas em minha casa ouvia-se fado, sobretudo o Cais do Carmo, não é? O novo fado. O fado que estava. Ouvia-se a Amália e o Cais do Carmo. A Amália tinha feito um disco sublime com o Alaoma.
1: Busto, bem. Será?
2: Com que voz. Uma coisa. Quer dizer, só a própria música com que voz. Chorarei meu triste fado. Que é um poema de Camões, com poemas do Alexandre O'Neill.

0: fecharmos, não nos fecharmos só numa bitola. Mas o fado nunca foi uma... O fado nunca... por exemplo, com o Marceneiro eu tenho alguma dificuldade ainda hoje.
1: É um acquired taste, no caso do Alfred Marceneiro.
0: Talvez, sabes, é como aqueles whiskies que dizem que é muito bom, mas
1: só vês aquele, não vais gostar, vais ter que fazer um bocadinho.
0: Exato, e eu estou a tentar entrar no Marceneiro. E eu, como gostava muito do Cais do Carmo, quando editei o meu primeiro disco, eu falava muito nele nas entrevistas, e um dia decidi escrever-lhe uma canção. Escrevi-lhe Manhã, não é? Em 95. Ainda não havia esta tendência de usar, sabes, o fado. E portanto eu uso o Cais do Carmo por reverência à persona, à pessoa, à sua atitude perante o showbiz. Se quiseres, e perante a vida, e perante o mundo, e perante algumas opções que ele tinha, e a voz, não é? Aquela voz do Cais do Carmo. O Cais do Carmo é um deus, não é? Aquela voz dele é absolutamente divina. Depois, o Cais do Carmo desafia-me a começar a escrever fados, e dizia-me sempre que eu era um escritor de fados. Dizia-me que eu era muito mais fadista do que eu que julgava. Eu nunca percebi isso. Até um dia eu escrevi para o Cabané, não é? Para os braços da minha mãe. Convidei o Cabané a vir cantar comigo. Escrevi-lhe recentemente Que Flor Se Abre no Peito. Um fado que eu acho que é dos meus mais bens conseguidos. Aliás, eu escrevo o fado para o Carlos. O Carlos, entretanto, infelizmente morre, e o Camané grava-o. O Carlos, aliás, chega a passar o fado ao Camané. Diz-lhe, okay, olha, vais ser tu a gravar isto. E, portanto, o Camané grava. Que Flor Se Abre no Peito. Escrevo para a Namora porque admiro aquela voz e aquela... Mas não tenho uma ligação ao fado para além disso. Eu adoro escrever fados. Adoro a dinâmica da harmonia de fado, sabes? O fado tem uma...
1: Mas aí é engraçado, porque ela tem algo... Atenção ao que vou dizer, senão... Mas tu há pouco queixavas, entre aspas, da gramática extrema do funk, e o fado também tem regras, não é? Tem aquela ideia de são só x-fado, fado cravo, etc.
0: Não há muito.
1: Quer dizer, mas depois abrem-se possibilidades incríveis.
0: Mas exatamente porque é uma canção do meu país... E é uma canção na qual eu posso meter a mão sem estar a fazer uma apropriação cultural, não no sentido que depois é condenada pelas cancel culture. Não é por causa disso, é porque não me sinto capaz de meter a mão no funk com a mesma propriedade de meter a mão no fado. Portanto, eu meto com alguma vontade, não é? E na realidade as minhas harmonias não são de fado. Quem lhes dá depois a propriedade final do fado? São um bocadinho, quer dizer, não sei qual é a percentagem que tem ali nas sequências harmónicas. São fadísticas, se quiser, mas depois quem lhes dá o golpe final são os intérpretes, não é? A Sara Correia, quando canta O Que o Morto Salve Nesta Noite Escura, ela faz a canção.
1: Isso é dela.
0: Ela faz a canção, a canção torna-se dela, não é?
1: Olha, e deixa-me, tu tocaste aí numa ideia que me interessa também, que tem a ver com o fado muitas vezes é muito colado, um clichê, uma palavra que eu tenho muitas dificuldades em lidar, que é a ideia de portugalidade, porque ela muitas vezes é muito reduzida a uma coisa quase caricatural. Tu refletes muito sobre essa ideia de âmago português, e até o fazes com propriedade, porque se alguém que calcorreia o país de norte a sul és tu. Eu vejo muita gente a falar do país real sem sair da capital duas vezes ao ano, e é para ir para os mesmos sítios. Não é o teu caso, ainda agora vieste Vinhais, salvo erro, mas tocas nos sítios até menos prováveis à partida. Como é que tu olhas para essa reflexão sobre o que é ser português, que está de alguma forma refletida na tua arte também, mas como é que tu defines essa ideia, que não poderá ser nunca mais do que uma ideia?
0: Em primeiro lugar, não há o ser português. Há os seres portugueses, não é? Nós somos muitos. E somos de muitas formas, não é? A identidade é uma palavra traiçoeira, porque não existe identidade. Existem identidades. Ninguém é só uma coisa, não é? E, portanto, quando se defende um conceito uno para qualquer coisa, se for para uma mesa... Se for para algo assim básico, eu entendo. Mesmo uma mesa pode servir de cadeira, pode servir de arma de arremesso, pode servir de lenha para uma fogueira, pode ser muitas outras coisas que não uma mesa. Pode ser mesa de reuniões, pode ser mesa de jantar.
1: O povo partilha uma série de valores comuns, não é?
0: Partilha uma série. Partilha

0: uma série de coisas comuns, mas não faz com que haja uma coisa que seja não. a primeira delas é a língua, naturalmente. Pronto, e o Pessoa definiu muito bem: a minha pátria é a língua portuguesa. Logo, a minha pátria é o Brasil, a minha pátria é São Tomé, a minha pátria é Guiné, a minha pátria... Pronto, aí está uma... percebeu muito bem onde é que estava a questão. E nós somos muito mais do que apenas uma coisa. Somos a nossa história, somos os nossos sonhos, somos os nossos erros, somos a nossa capacidade de visionária, mas mitificar como perfeitos aquilo que fizemos como perfeito e imutável, no sentido de temos que o repetir e temos que voltar lá, mitificar o passado é um profundíssimo erro, não é? Porque não só o passado é fruto das suas circunstâncias, não é? E aquilo que permitiu aos portugueses descobrir mundos foi também aquilo que permitiu aos portugueses oprimir mundos, no sentido da escravatura, dos quais fomos os grandes arautos, e sim, a apropriação cultural mais pura e dura. Nós, quando chegamos, por exemplo, à Madeira, onde não havia populações, arrasamos a Madeira com incêndios para plantar cana-de-açúcar, que é um desastre ecológico brutal, não é? Depois fizemos a mesma coisa no Brasil, não é? Fomos arrasando a floresta amazónica, e assim já com populações autóctones. E, portanto, o que o passado fez de glorioso é plasmado sobretudo através da palavra, e a palavra é plasmada, é posta cá fora pelos autores. E portanto nós somos sim o Camões, nós somos sim o Garcia de Rezende, nós somos sim o Lopes de Carvalho, nós somos sim o Gil Vicente, 200 anos antes. Nós somos muito mais a palavra do que a pedra, não é? E na palavra somos a pluralidade. Qualquer um de nós é não só cidadão, a viver numa determinada rua já é uma identidade, mas é também membro de um clube de futebol, outra identidade, e é também membro, se calhar, de um partido, e depois simpatiza com este, gosta deste grupo, e vai a desfiz de motares, e gosta de concertos de jazz. Tudo isso são identidades. Portanto, a identidade de um povo é a sua policapacidade de ser multimórfico, não é? Somos muita coisa. E somos também o resultado de muitos outros que aqui estiveram, desde os fenícios aos árabes, aos celtas, aos visigóticos, não é? Nós somos romanos, não é? Ser português neste momento, para já, é a grande defesa da língua portuguesa, não é? Para mim, um dos grandes, se quiseres falar sobre aquilo que Portugal é colonizado pelos outros, um dos grandes perigos da perda de uma certa soberania nacional através da língua. Através da língua. A quantidade de instituições que utilizam nomenclatura em inglês, a quantidade de nós que falamos uns com os outros com palavras, expressões inglesas. Eu usei não sei quantas ao longo da entrevista, 3 ou 4. Arrependi-me. Já não posso ir lá atrás. Mas evito. Mas quando esse anglicismo coloniza o nosso dia-a-dia, dizer bro, esse tipo de coisas, aí a colonização através das plataformas, nós não temos saída para as plataformas, não temos que recorrer permanentemente às plataformas, sobretudo norte-americanas, é o soft power funcionar na sua excelência. Somos muito mais colonizados e invadidos por esse soft power que nos retira esse sim soberania, do que pelos desgraçados que vêm para cá trabalhar, sim, construir as nossas estradas e pontes e casas e tratar dos nossos pais e dos nossos avós. E esses sim fazem parte daquilo que é a nossa identidade. Somos um povo acolhedor.
1: Até porque esse poder das soft power, já que é pouco soft no caso das plataformas, é tal como nós se calhar inventamos essa ideia de economia extrativa nos tempos. Eles são também extrativos, claro, completamente.
0: É a mesma coisa. Aliás, recomendo a leitura do livro do Yannis Varoufakis,
1: claro, Tecnofeudalismo. Deixa-me só te colocar uma questão, porque falaste aí da ideia de comunidade, deixa-me ir ao Porto. Tu cresceste no centro do Porto, Rua Dom João IV, não foi ali, sim, centro do Porto, coração da cidade invicta, não é a mesma hoje, não podia ser, nenhuma cidade é igual 60 anos depois ou 60 e alguns anos depois, como no teu caso. como é que tu vês hoje a cidade e como é que a projetas no futuro, até se calhar, de forma parte mais interessante da pergunta?
0: Há pouco disseste uma coisa muito importante, que foi a quantidade de pessoas que diz conhecer o país e que não sai do seu lugar, sobretudo do terreiro de passe. Quando dizes terreiro de passe, diz-se...
1: É metafórico, não é?
0: Metafórico porque é claramente um exercício de centralismo total que está a definhar o país. E nós vemos isso nas calamidades. Quando são os incêndios ou quando são as cheias, agora, as tempestades, nós reparamos que o Estado está todo concentrado em Lisboa e alguma parte no Porto. Mas as populações que precisam de ajuda, das estruturas daquilo que é o Estado, porque a economia neoliberal passou os últimos 40 anos a pregar contra o Estado, a meter na cabeça dos cidadãos que há Estado a mais, e portanto temos que ter menos Estado. O que é que acontece? Os postos de CTT desapareceram da comunidade. A EDP foi privatizada, a REN foi privatizada. Repara, dois distribuidores maiores de energia, não é? E este tipo de Estado que nós precisamos que ocorra às pessoas num instante em que acontece a desgraça, ele está todo centralizado em Lisboa. E claro, à noite é preciso jantar, porque temos o concerto na Gulbenkian e portanto não podemos dar vazão. E depois vem aqueles vídeos ridículos daquele ministro de Leitão Amar, aquela coisa ridícula que é exatamente aquilo que o país acha que vai iludir o resto do país com propaganda. Mas as pessoas estão a sofrer no terreno, não é? Portanto, centralização versus regionalização, que é aquilo que é preciso fazer. Se houvesse regionalização, nós teríamos tido ação muito mais rápido no terreno em qualquer a começar pelo ordenamento territorial.
1: Estás disposto a... Tu há uns anos...
0: Não te vou convidar
1: para nada, não é isso. Não, mas já tiveste um papel cívico, caramba, tu algemaste um monumento do Porto, nem é algo que eu acho que até extravasa o lado político da coisa, é algo que eu, pelo menos, enquanto pessoa que nasceu no Porto, devo-te isso. Estavas disposto a fazer o mesmo, metaforicamente falando, pela regionalização, ou seja, tomar partido no sentido de tomar a palavra e ter um papel?
0: Sabes que a regionalização é um combate de nós todos, não é? E o poder central vai sempre boicotá-lo, sempre. Porque está em Lisboa, é central, e é uma coisa... As monarquias adoram isso, que é centralizar à volta da corte. A corte adora isso, não é? Estão ali aqueles... Há ali uma série de gente que está literalmente à espera das migalhas que caem do tabuleiro do poder, não é? Como quando os senhores faziam os banquetes, havia sempre umas migalhas a cair. E isso dá jeito. Mas a regionalização, somos nós, portugueses, temos que tomar em mãos e exigir, através de um referendo, naturalmente, que aconteceu e foi, teve o resultado que foi chumbada. Mas é necessário regressar ao tabuleiro, sobretudo com estes novos dados, e voltar a fazer uma regionalização, ou então pura e simplesmente executá-la, não é? Que aliás está na Constituição. Mas não vou algemar a nada. Se eu me algemasse era aos Carvalhos e aos Sobreiros e aos Soutos e ao Azevinho e à Floresta Portuguesa, que se tem perdido logamente.
1: Nós já estamos com pouco tempo, Pedro.
0: Sobre o Porto. Eu não me perdi, desculpa. Só te queria responder. O Porto mudou muito e o turismo é fundamental para o PIB e é fundamental para ter rejuvenescido a cidade. O Hélder Pacheco tem uma frase que eu acho que é notável. Não há turismo a mais, há Porto a menos. Esta frase é incrível. E é preciso reforçar isto. É preciso distribuir o turismo pela cidade. Não pode estar só concentrado na Baixa. É preciso reinvestir na habitação. A habitação tem que ser uma prioridade, sobretudo para os jovens, porque os jovens, os estudantes, os universitários, são o motor, são a alma da cidade. Os polos universitários não podem sair da cidade, não podem. O polo da Asprela, apesar de tudo, é um erro. Os polos universitários, os campos têm que ser concentrados na cidade para que a população jovem aí permaneça. Mas claro, depois também temos cada um cada um de nós que se quer tornar empresário e que se quer tornar tem a grande opção: ou explora as iscas de bacalhau, a punheta de bacalhau e o vinho branco a copo, ou abre uma loja de açaí e de sementes de sésamo em manga. E este é também um dos grandes preceitos de uma visão de cidade, que é: nós queremos dar uma cidade que é igual às outras todas. Eu quero entrar no Porto e sentir-me que estou em Málaga. Eu quero entrar no Porto e não ter a noção de que tenho não ter as peixeiras a berrar à minha porta no molhão com os pregões. Foi esta cidade que assassinámos. Foi a cidade, esta, atenção, é uma alegoria de todas, porque Lisboa é a mesma coisa. Alfama, quando a Ribeira e a Alfama sucumbem à tirania da champanharia e do hambúrguer de luxo, e as pessoas são varridas para Loures, para o Fogoteiro, para o Seixal, e aqui no Porto, para Gaia, etc., estás a literalmente trucidar a cidade. E depois é muito difícil recuperar a população que fez da cidade aquilo que ela é. E as pessoas vêm ver o Porto e vêm ver Lisboa por aquilo que nós somos, não por aquilo que nós achamos que, para agradar aos estrangeiros, temos que ser.
1: Olha, Pedro, para fecharmos esta conversa, eu não te vou perguntar o que é que dizem os teus olhos nem os teus óculos, mas... vou perguntar o que é que carregas na voz, porque a voz é de alguma forma também uma espécie de arquivo semiótico do nosso corpo e da nossa história. O que é que carrega essa tua voz grave?
0: Carrega muitas alegrias, carrega sempre uma vontade de música. A minha voz, quando eu a ponho em cima de um piano sozinho, por exemplo, tens, creio, no Inverbo, no Vem Abrir a Porta à Noite, há ali uma solidão na voz, se quiseres. Carrega alguma solidão, confesso. Carrega vontade de perceber porque é que as pessoas com tanta informação sobre o que é o seu próprio bem continuam muitas vezes a apostar no seu mal, não querendo perceber que se calhar o caminho é outro. Portanto, sobretudo é uma obsessão pelo bem comum. Eu não percebo como é que nós, depois de 25 de Abril, que nos deu tanto, e nos deu o Serviço Nacional de Saúde, mas nos deu o ensino público, deu-nos uma rede viária, deu-nos dignidade. Como é que nós podemos não erigir uma estátua a Salgueiro Maia em cada aldeia? E a minha voz carrega alguma dessa mágoa, apesar de também muito do 25 de Abril se ter cumprido, não é?
1: Pedro, eu gostava muito de continuar, mas não posso mais, porque o nosso tempo chegou ao fim. Pedro, muito obrigado, é sempre obrigado. Um prazer enorme. Regressamos para a semana com mais uma edição de Vocês Sabem Lá. Estamos sempre também, é claro, em antena3.rtp.pt.

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Muito boa noite, estamos já com mais uma edição de Domingo no Mundo, no Som Nacional da RTP Antena 3. Do It Again é o mantra para esta hora, 8, 9 da noite, comigo Luís Oliveira. É também o título para a malha que escolhemos hoje para a primeira da nossa emissão, Can't Buy a Thrill, 1972. Trabalho de estreia para o duo Donald Fagen e Walter Becker, os perfeitos anti-heróis da década de 70 e seguinte, até podemos afiançar, ou seja, é claro, falamos dos Steely Dan. I Feel Hope Coming, o caminho de esperança feito por Brittany Howard e os seus Alabama Shakes na próxima proposta. Sejam então uma vez mais bem-vindos, fiquem por aí, vai valer a pena.

veludo a jogar em territórios de conforto, mas muito variados, Leon Bridges já está à metade de um novo disco, onde o texano vai do soul ao afrobeat, passando pelos ritmos do Brasil. Surpresa na produção, Josh Lloyd Watson, do Jungle, e também Lydia Kiro, muitas vezes colaboradora da banda londrina. Ouvimos Your Love Is Electric, mas ainda temos mais amor para dar. Love Is Gone, lamenta-se Jalen Gonda, Love of My Life, carta de amor trazida logo depois por D.Y.O.

0: Love of My Life é o francês T.Y. Eu não trabalho com a produção de Adrian Quesada, dos Black Pumas. Está agora na hora de chamarmos o Pedro Tenreiro. Está na hora do Mapa do Tesouro.
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0: Pedro Tenreiro, para mais uma semana que hoje arranca no Mapa do Tesouro. Olá Pedro, bem-vindo.
2: Olá Luís, tudo bem?
0: Tudo ótimo. Hoje mais um projeto corta-cola e toca por cima, não é?
2: Sim, apanhar pelos textos sim, ouvindo a música.
0: Por acaso não parece tanto, não é? É verdade. Pai, não é bem que estou a dizer isso.
2: Não.
0: Ótimo, então explica
2: eles
0: lá.
2: Eles apresentam como se estivessem a recuperar fitas dos anos 80 ou 90, mas só se as fitas fossem já bandas a tocar, mas pronto.
0: Bom, há um lado, e vamos perceber, não sei exatamente as escolhas, já não as distinto, as escolhas que trouxeste e o que eu ouvi do resto do disco, mas há algumas gravações onde vamos ouvir gravações ambiente, digamos assim, com pássaros, etc. Portanto, poderá ser essa parte a que ficou dessas tais fitas resgatadas aos anos 80.
2: Pois, eventualmente.
0: O descrente Pedro Tenreiro.
2: Eu apetece-me focar noutras coisas que me fizeram escolher o disco.
0: Vamos a elas.
2: Vamos. O projeto chama-se Aesthetic. É um projeto que junta dois veteranos de Los Angeles, embora pouco conhecidos, e que se propõe explorar novas direções do jazz funk tutelado nos anos 70, exatamente por nomes como Lonnie Liston Smith ou Mizell Brothers, que me parece que estão aqui relativamente presentes. David Crouch, também conhecido por Wiz One ou Circle of Power, tem estado envolvido na cena hip-hop da West Coast desde o fim dos anos 80, quando integrou a 24/7 Posse, fez parte dos Black Forest e trabalhou com gente como Aloe Black, Visionaries, Psycho on the Buzz ou Alex Santos Orchestra. Stuart Whelan é um multi-instrumentista que desde 1991 emprestou o seu talento a Tone Loc, Fernando Abreu, Ilse Manimark ou Bebel Gilberto, entre outros. Como Aesthetic estrearam-se em 2023 com 7 polegadas que o lado A, vamos passar aqui porque também faz parte deste seu primeiro LP que acabaram de lançar através da Visceral Grooves. O lado A também tem uma espécie de ligação indireta ao hip-hop, porque é uma versão do 40 Days do Billy Brooks, um tema jazz dos anos 70, mas que foi chamada a atenção para um público mais alargado porque foi samplado pelos A Tribe Called Quest num tema chamado Luck of Lucian, que é um tema chave do princípio de carreira dos A Tribe Called Quest.
0: Ora, então se calhar até começamos por esse para avivar a memória do nosso auditório. 40 Days para o projeto Aesthetic, já voltamos à conversa.

0: Ora, deixa-me então dizer de minha justiça. Eu diria que seja ou não real essa história do encontro fortuito ou menos fortuito com algumas cassetes das décadas de 70 e 80, interessa-me pouco. Gostei bastante do que eu vi, porque gosto da música, interessa depois.
1: Isto para mim tem uma dinâmica de banda, não consigo sequer ouvir aqui samples. Ouço aqui um sample, porque este tema faz parte da história do sampling, mas é só por aí.
0: Em relação ao projeto, temos o disco já está cá fora, portanto as canções são todas muito parecidas, tipo 3 minutos, 2 minutos e...
1: São 13 instrumentais, foram gravados entre Los Angeles, o estado de Washington e a Tailândia.
0: A Tailândia, sim.
1: E o disco já saiu. E está aí para quem o quiser apanhar.
0: Exato. Vamos apanhar então o The Warm Up. Este era o tema que tu há pouco fazias uma outra referência, não era? Ou não? Só a confundir.
1: Não, os 40 Days é o tema do Billy Brooks, que foi samplado pelos A Tribe Called Quest. Este não, este é um original.
0: Ora, vamos a ele então, de Warm Up para Estética, primeira proposta desta semana do Mapa do Tesouro. Pedro, um abraço e até aqui.
1: Abraço, então. Luís, obrigado.

0: Pedro Tenreiro e mais uma sessão de agosto do Mapa do Tesouro. 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
0: Seguimos em passo de corrida, ou não se chamasse a próxima canção. Rosa Mota tem a marca dos Sensible Sockers, que estão também bem perto da edição do novo trabalho, que se chamará Caminhando di Notte. Quanto a este, Rosa Mota tem a remistura dos Picking Lights no EP de novas versões, por onde passam também Danilo, Place Love, dos Mother City Drum Ensemble e Toulouse Low Tracks.

O Sensible Soccer fica a garantia que estaremos atentos ao novo disco, claro, e agora seguimos de olhos bem abertos, Los Ojos del Condor. Seguimos também embalados pela música de Esteban e Alejandro Gutiérrez, os hermanos Gutiérrez, que depois de Paredes de Cora sobem amanhã ao palco do Coliseu de Lisboa.

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Lá atrás, Hermanos Gutiérrez, os irmãos suíços de ascendência equatoriana, que já amanhã se apresentam ao vivo no Coliseu dos Recreios em Lisboa, e ainda uma boa saudade carregada pela música dos Nacionais Dead Combo. Ouvi o texto ao longe para a dupla Tótrips e também o saudoso Pedro Gonçalves. O seminal Lisboa Mulata, já de 2011, que o tempo não para. Ainda finalmente Tom Waits, que já este mês nos deu The Fly, é um spoken word assinado como lado B do single que divide com os Massive Attack. Já nós viramos a agulha para All the World is Green. Pontos de luz na Antena 3 depois das 9, com a Isilda Sanz. Seguimos com Nightclubbing, Iggy Pop e a promessa de regressarmos amanhã depois das 8. Boa noite e até amanhã.

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Pontos de Luz. Olá, bem-vindos. Isilda Sanches, deste lado, durante a próxima hora, faça-me companhia.

primeiros pontos de luz com Érica de Cássia neste The Garden. É uma das faixas do álbum Lifetime, editado o ano passado. Estamos em regime livre e solto. Seguimos agora com os portugueses Gas Twin em Dub do Outono. Depois vamos até ao Japão. Fiquem por aí, não têm que se mexer do lugar. A viagem pode ser só mental.

Este é Foodman, o japonês Shokuin Matsuri. A faixa chama-se Kazunoko. Parece que significa ovas de arenque. Pelo menos é isso que diz o Google. As coisas que uma pessoa aprende só por ouvir música. Agora, de algum modo, continuamos com temática alimentar. Este é Raz G, produtor de Los Angeles. Ele morreu em 2019. Ouvimos Green Tea with a Green Tree. É do álbum póstumo Raw Fruit, volumes 5 e 6. O disco saiu em 2020.

Pontos Luz na RTP Antena 3, agora com a Schmerz, dupla que se divide entre a Noruega e a Dinamarca. Ouvimos Close, é do álbum Big City Life, o segundo da Schmerz. Agora, Felicity J. Lord com Remove Yourself, é a última faixa do álbum FJL, FJL, acrónimo de Felicity J. Lord, como se percebe. Não se sabe bem quem são os Felicity J. Lord. Suspeita-se que Baby Father, Dean Blunt, participa ou está mesmo por detrás do projeto, mas nada é suficientemente claro para poder dizer uma coisa destas com absoluta certeza.

La Dolce Vita é um clássico italo-disco de Ryan Paris aqui na transformação de Dominique Dumont, o nome da Letónia. Agora, um clássico de Kate Bush na versão dos Chromatics, Running Up That Hill, saiu em 1985, a versão original, claro, mas teve uma nova vida nos anos recentes, graças à série Stranger Things, o que também deu nova e merecida notoriedade a Kate Bush. Esta versão dos Chromatics é bastante anterior a essa recuperação recente de Running Up That Hill, saiu em 2007 e tem selo da Italians Do It Better.

Pontos Luz nas noites da Antena 3, entre as 9 e as 10, comigo Isilda Sanches. Ficam sempre todos os programas na RTP Play, já agora. Aliás, na RTP Play estão disponíveis todos os programas e rubricas do Universo RTP, filmes e séries incluídos, alguns que nem sequer chegam a passar na televisão. Ouvimos agora Carlos Maria Trindade. Barguei é uma das canções de Tédio, um disco gravado por Carlos Maria Trindade nos anos 80, mas que, depois de anos dado como perdido, acabou por ser encontrado e finalmente editado pela Harmonis. Continuamos com música portuguesa. George Silver and Gold, agora com O Trabalho é Absurdo. A voz é de Nelinho. O álbum chama-se Ave Rara.

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1: Estamos quase a chegar ao final e estamos em versão lounge com Tropicazi de Margarida Campelo. Antes foram Anadolu e Marie Clauquin, Sonato Jambon. 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

por territórios mais cósmico-psicadélicos. Terminamos em câmara lenta, hoje com música portuguesa, música de Tiago Castro, o autor da Floresta Encantada, que podem ouvir aos domingos na RTP Antena 3 e também na RTP Play, qualquer dia, a qualquer hora. Tiago Castro grava como Acid Acid, o álbum mais recente chama-se The Radio Under the Stars. Ouvimos até ao final parte da primeira parte do disco. Depois das 10, temos a Portugália, de Henrique Amar. Depois das 11, o Indigente. Nuno Calado, claro. Eu sou a Isilda Sanches. Regresso amanhã às 9 da noite. Fiquem bem. Aproveitem.

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jovem músico brasileiro a residir em Portugal, Dionis, deu a conhecer o seu primeiro single, é o tema Não Agradeço, que teve produção e participação de Bruno Burley de Batata Boy, nomes ligados à nova música que se vai produzindo no Brasil. Esta é a Portugália para terça-feira. Boa noite. Bem-vindos.

nova música pop portuguesa com três compositores que vão construindo o seu caminho. Hoje estivemos com Castilho, Francisco Fontes e no início com Jasmim. Lançamento recente é esta balada de M.A. Santos, a mostrar o trabalho de Oriano, uma das identidades de Alexandre Rendeiro, que também conhecemos como Alec Ryan.

O multi-instrumentista Tomé Silva, músico que tem um passado ligado à experimentação e que agora se aproxima do formato canção, na Sobreda, o seu primeiro disco é uma reflexão sobre a casa onde viveu e gravou as suas ideias. Nos últimos tempos, Tomé tem acompanhado Panda Bear ao vivo, foi também responsável pela produção de Suspiro, o último disco de Maria Reis. Noite de terça, na RTP Antena 3, nos últimos minutos ouvimos Luta Livre, Os Duques do Precariado e também Oriano. A seguir, chega um novo projeto que reúne Norberto Lobo a João Lobo, são os CFT com Parkour Lunar.

ouvido clínico de Calcutá na recuperação deste Rankin Rally, um tema do cantor jamaicano Ras Michael e que Calcutá regravou numa versão naturalmente diferente para incluir em Soon After Dawn, disco editado neste início de ano.

Calcutá amanhã será a nossa convidada. Antes ouvimos CFT com Norberto Lobo e João Lobo a desenvolverem atmosferas planantes em Parkour de Lunar, uma edição da Facada Records.

A Portugal ia mergulhar no território das remisturas. Estas são recentes, os Sensible Soccers a entregarem-se à dupla Picking Lights no tema Rosa Mota e Vai à Praia no seu Alegria. Também ele convocou uma série de nomes para trabalharem novas visões a partir do disco Alegria Terminal. Hoje ouvimos Call Me, num trabalho de Jungle Hussey, o artista e DJ escocês. Fecho para a hora novamente com os Sensible Soccers, depois o Indigente chega à hora certa com Nuno Calado. Boa noite.

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Olá, boa noite, sejam bem-vindos a mais uma sessão de Indigente na RTP Antena 3 com Nuno Calado, também disponível em antena3.rtp.pt ou no RTP Play, abertura com os Dinosaur Jr. e Blowing Up para o álbum Dare Near.

My Lover, um dos temas de 2026 para os African Rigs de Greg Dooley. Mais atrás tivemos Dinosaur Jr. com Blowing Up, o álbum Damn Near, e no caso de Blowing Up com a voz de Lou Barlow. Seguimos ainda nestas primeiras com Cold God e Grease.

É uma das três canções extras incluídas na edição de luxo de Secret Love dos Dry Cleaning. Falo de Grass. E agora temos já Mary in the Junkyard com New Muscles.

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Bloodspilled é a música nova para os Blondes Redhead. Mais atrás, Mary in the Junkyard com New Muscles. E a próxima é Crypto, que vem com a mão de Mike D, ex-Beastie Boys.

destacado do disco Different One, It's Silent, I'm Yours, de Tricky. Antes disso, no Indigente, nas noites da RTP Antena 3, ficámos com Mike D e Crypto. Seguimos já com Jack Case. Regresso em 2026 aos discos. To Be American é o avanço para o novo álbum.

Depois de Jack Case com To Be American, Late Night Burger para os Heavy Lungs de Danny Nedelko. E seguimos agora com Collided, tema dos Big Truck. Collided.

Esta é a Billy Says, uma excelente canção incluída no disco mais recente de Graham Coxon, guitarrista dos Blur a solo. Aqui fica também o Raid para os Sex Mask.

A caminho do final desta sessão de In the Jump de Sex Mask com Raid, logo depois Hills de Joe Unknown, e agora aproveito para entrar em The Worst Among Us, os Dead Pioneers com Jason Williamson dos Sleaford Mods.

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1: Pronto, bem-vindos a mais uma edição da Caixa de Ritmo. Esta semana a começar com novidades de Daphne, o disfarce de Dan Snyth. O novo tema chama-se Have You a Sack?

vez, boa noite. Primeiros sons para a Caixa de Ritmos desta semana. Primeiro com a novidade, uma das novidades desta semana, o regresso de Dance Knife, novamente a ativar o seu disfarce Daphne. Em breve, quem sabe, novidades de Cara e Looper. Já continuamos então com Daphne, com novo maxi, que inclui Have You a Sec. Logo depois, juntámos Even Angels Ghost, o último tema com a assinatura de Over Mono, neste caso com a participação especial de Kindora. Próximos minutos com Life Keeps Going, último sinal de Genesis Ouzu, é um dos temas do álbum Red Star Wu, e esta é a versão minimal deste título de Genesis Ouzu. Logo depois juntamos Steppa com o novo single do projeto.

É a nossa primeira incursão nos territórios do Drum and Bass, neste caso com o projeto Love Remain e o single Step Up. Há pouco Genesis ou Uzu, com um dos temas em destaque no álbum Red Star Woo, uma das boas novidades para este ano de 2026. Life Keeps Going rodou há pouco na RTP Antena 3. Primeira incursão no Drum and Bass, vamos à segunda. Nia Archives tem tema novo, curtinho e excelente. Chama-se Vertical, para ouvir nos próximos minutos por aqui. Logo depois, Sophia Stell com Molly in

duas vozes femininas nos últimos minutos na caixa de ritmos. Primeiro com a britânica Nia Archives, o tema mais recente Vertical, uma pequena pérola que roda em destaque na caixa de ritmos. Também Sophia Stell com Molly in the Club. Seguimos no feminino com Kel Ella para os próximos minutos, também ela com novidades, a mais recente e a mais sonante é este Point Blank para ouvir nos próximos minutos. Depois Bonobo entra em ação com o mais recente maxi que inclui Drift.

É um nome com presença garantida nos alinhamentos da Caixa de Ritmos. Bonobo tem novidades, um novo maxi com dois temas novos. Um deles é este Drift, que rodou nos últimos minutos aqui na RTP Antena 3. Também Kelela há pouco com Point Blank. Há já algum tempo não tínhamos notícias de Kelela. Elas estão uma nova edição que inclui vários temas de Kelela. Seguimos agora com outra das novidades para esta semana e uma novidade que marca a edição desta semana. Channel Trust tem tema novo, chama-se Only One e se roda para descobrir nos próximos minutos. Depois, Fortet também com novidades, o tema Human Voice. Para já então, Channel Trust.

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Primeiro um tema curto, depois uma edição mais longa, neste caso a cargo de Fortet com Human Voice. Quanto ao tiro mais curto, Channel Tress está de regresso e com novidades, o novíssimo Only One em estreia esta semana na Caixa de Ritmos. Próximos minutos com mais duas propostas. Primeiro Flash Atkins com Electric Blossom, um tema que surge com o carimbo da Paper Recordings, a etiqueta que acolhe, entre outros, os Crazy P, em termos conhecidos como Crazy Penis. Logo depois, Fault Ideal está também de regresso com a música nova. Be My Baby é a proposta para ouvir daqui a pouco aqui na Caixa de Ritmos.

Últimas duas na caixa de ritmos. Primeiro com Flash Atkins, Electric Blossom, também este Be My Baby, o último tema com a assinatura de Faulty DL. Está na altura de fecharmos a caixa de ritmos desta semana. Depois das 9, vamos ter muitos mundos com Isilda Sanches. Até lá, guardamos como sempre uma recordação e neste caso com reminiscências dos Rockers Hi-Fi. Bigabush é um dos homens fortes deste projeto que marcou a década de 90 e neste caso recuperamos um single a solo de Bigabush, chama-se This River, o que significa que vamos entrar novamente nos escritórios de Drum and Bass e neste caso em versão realmente acelerada. Caixa de Ritmos de regresso então no próximo sábado, 8, 9 da noite, aqui na Antena 3. Sempre quiserem em antena3.rtp.pt e passem também para o Spotify, lá que encontram as novidades que vão rodando por aqui. Bom resto de fim de semana.

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1: E iniciamos assim a série Imperfeita Repetição em modo férias. Regresso em setembro, mas até lá achei que fazia todo o sentido recordar quatro episódios muito especiais que aconteceram este ano, em 2026. E o primeiro foi em fevereiro, mês no qual Sting lançou Em Sonhos É Sabido Não Se Morre. Francisco Santos, de Ourém, passou pela Imperfeita Repetição. Em fevereiro atuou no Capitólio esgotado e foi motivo perfeito para juntarmos nesse mesmo espaço para uma entrevista e duas atuações ao vivo. Nesta primeira Imperfeita Repetição em modo férias, ouvimos a entrevista gravada em fevereiro com Extinto, agora na RTP Antena 3. Boa viagem e boas férias, se for o caso.
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3: Como está a tua ideia de seres camionista?
4: Aí, eu... pá, agora já desisti da ideia.
3: Já desististe?
4: Mas, yeah, mas que... foi uma ideia real e pesquisei várias coisas e falei com, nomeadamente, um grande amigo meu que é o Chiquinho, que é camionista. Pá, tive mesmo quase a mudar de ofício.
3: Já lá vamos, porque há um contexto. 2023 foi um ano bom. Tu em 2023 lanças um álbum, até fazes uma listening party bastante original, em que a malta conhecia as músicas através de exposição com,
4: sim, sim, sim,
3: com arte.
4: E mesmo no início de 2024...
3: Sim.
4: Também começa bem, com vários concertos.
3: E vinhas de fazer festivais, fizeste uma...